19 e 32.

preciso pensar um pouco nas pessoas que ainda vêm, nas crianças. 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

5:01 aqui no Agreste. Bom dia, Cupira, Pernambuco, Brasil. Bom dia pra todo mundo. Já no ar mais um Alegre Despertar aqui na Agreste FM, a nossa rádio. Agradecendo a Deus, mais um dia de vida, mais um dia de trabalho, e a você pela audiência, a preferência aqui, a nossa rádio. Agreste FM aqui em Cupira, falando pra todo mundo. Segunda-feira, dia 6 de julho de 2026. 19 graus aqui em Cupira. Olha o clima gostoso, hein? 19 graus. E a gente contou por aqui agradecendo a Deus, é a nossa vida, a oportunidade de trabalho. Mais um dia, tudo no controle do nosso Deus, né? Vamos agradecer sempre, lembrar que Ele está no controle de tudo. Dono da nossa vida, né? E é dono de tudo. Tudo lá. O controle, ele não perdeu o controle da situação ainda, nem vai perder, né? Olha, um abraço, minha gente. Bom dia. Dia de trabalho, né? Todo mundo acordando cedinho. Tem gente que tá na cama, mas com o rádio ligado, curtindo aqui a nossa programação. Muito obrigado pela audiência. Mais uma semana pela frente, né? Depois aí de muitas emoções ontem, finalzinho da tarde, início de noite, com o jogo do Brasil e Noruega, a vitória da Noruega, né? Então, tá aí, né? Muita gente ficou triste, outras não ligaram muito, e ganha, perde, é assim mesmo. Jogo é jogo, né? Aí quando ganha, eu tô aqui no mesmo horário, me acordo do mesmo jeito, meu salário é o mesmo. Quando perde, eu tô aqui no mesmo horário, meu salário é o mesmo, nem ganho, nem perco nada. Então, pra mim, tá tudo equilibrado, não tem nada desequilibrado. Desse jeito. Pra mim, eu nem tive perda nem ganho, que tá do mesmo jeito. Ah, perdeu, perdeu. Ganhou, ganhou, minha vida não muda. Isso há muito tempo, toda Copa é assim, né? Então, vamos lá. Todo jogo é desse jeito. A vida continua, graças a Deus. 5:03, Alcimar Monteiro. Forroteria, bom dia.

5:10, Maurício em Panelas. Bom dia. Valeu aí, um abraço, Maurício. Obrigado pela audiência, Maurício Silva, curtindo o cedinho aqui a nossa rádio. 5:10.

0: Alegre despertar, 5:17, aqui no Agreste, bom dia!
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0: Alegre despertar 5 horas, 20 minutos, 5:20. Bom dia para você que acorda cedinho, muito obrigado pela audiência. Cícero da Coab, lá em São Joaquim do Monte, bom dia, Cícero. Curtindo cedinho aqui a nossa rádio também, né? Um grande abraço. Amigos, a dona de casa, o café da manhã, já preparando o café da manhã, né? Acorda cedo, muita coisa para fazer e a vida é assim mesmo. Vamos dar graças a Deus pela saúde, pelas oportunidades, pelos trabalhos, por tudo isso, né? Para você, amigo motorista, a estrada cedinho, já daquela carona também, né? Bom dia, Jusilane Cídio Cafundó. E ela diz aqui: manda os parabéns para minha sogra Maria Nilza, em São Jorge. O filho Valmir e a neta Júlia Vitória e Maria Helena. Pronto. Os parabéns aí para a sogra Maria Nilza, em nome de Jusilane. Toda a família, um abraço. Muito obrigado pela audiência. 5 horas, 21 minutos. Paulo de Carrilho, bom dia, Paulo. É, Ayrton Lira, Rádio de Cupira, que quando chega, todo mundo se inspira. Essa é uma figura, Paulo. Valeu aí, viu? Um abraço. Muito obrigado pela audiência. Diomar em Panelas também, bom dia. 5 horas, 21 minutos. Coronel do Gero.
1: Pois é. Mas tu, Atiope, acha de trazer eu novamente para uma escola, Atiope?
2: Pois é, coronel. Você sabe que o homem, quanto mais estuda, melhor prepara o seu futuro, né?
1: Bem, eu sei que para estudar nunca é tarde, mas eu, Atiope, já tô um velho. Olha, lá vem o professor. Vamos fazer silêncio, vamos fazer... Lá vem...
3: Boa noite a todos os meus alunos.
1: Boa noite. Boa noite, professor.
3: Estão todos aí?
1: É, eu tô aqui, eu sou o coronel do Gero.
2: Eu sou o Trope.
3: E o resto, o resto?
1: O resto não vem porque quer ficar burro. Deixa a barba crescer e deixar pra lá, que eu não me importo, não.
3: Tá muito bem, eu posso começar a minha aula?
1: O senhor é quem sabe, depende de vós me ser. Quer começar, começa, eu já tô aqui pra isso.
2: Pode começar, professor, pode começar.
3: Eu não quero falar muito, que eu estou um pouco deficiente das cordas vocais. Mas vamos começar uma aulinha variada. E falando inicialmente sobre a história do Brasil.
2: História do Brasil é bom, é bom.
3: É bom não, é. Não, é bom não falar, porque quem manda aqui sou eu. Quem manda aqui na sala sou eu.
1: É.
3: Eu sou o dono daqui, então o senhor coronel do Gero vai me responder a primeira pergunta.
1: E eu não vou responder coisíssima alguma. Quem vai responder primeiro é a Tiope. Já então, não tá mandando em nada,
3: mano. O senhor falou, coronel, tá falado, é isso mesmo. Senhor Otrope.
2: Pois não, professor?
3: Quem assassinou João Pessoa?
2: Bem, quem assassinou João Pessoa foi...
1: Atiope, não vai entrar nessa, Atiope. Tu tá doido? Tu quer ser testemunha, Atiope?
2: Quem é, coronel?
1: O professor quer te inquirir, Atiope.
3: Um momentinho, que diabo? Ele não sabe, por acaso, quem matou João Pessoa? Pois não. Eu sei quem matou.
1: Tá vendo,
3: Atiope? Quer que eu diga, quer?
1: Tá vendo, Atiope? Pois diga, filho.
3: João Dantas matou João Pessoa no Recife, numa confeitaria.
1: Tá vendo, Atiope? Ele sabia de tudo e queria botar tudo na farrumbamba. Olha aí, tá vendo? Vai na onde?
2: Vá, professor, prossiga, professor.
3: Muito bem, então saiamos da história. Eu estou rouquíssimo hoje, velha idade.
1: Para falar.
3: Eu vou passar a falar de grandes músicos. Por exemplo... E, senhor Eutrope, se eu lhe falasse de Tchaikovsky, Prokofiev, Bach, Beethoven, Chopin, qual deles o senhor escolheria?
2: Escolheria Beethoven.
3: Beethoven. E o senhor, coronel?
1: João do Pife. João do Pife, é bom.
3: João do Pife? Quem é esse João do Pife?
1: Eu sei quem é. Misturei esses restos brick, Anstrofric, e Baibacena, e Beethoven, e essa coisa que não faz meio jogo pra João do Pife, professor.
3: Mas por que não faz?
1: João do Pife toca pife com as duas mãos, toca reco-reco, casureia, e ainda dá chute no bombo pra fazer compasso.
2: É muito bom, muito bom.
3: Por favor, eu já falo pouco e ouço muito pior.
1: Eu sou bom, professor Cabrita.
2: Calixto.
1: Calistra? Ei, Calista, Cabrita, vá.
3: Eu posso falar?
1: Vale.
3: Então vou falar. O senhor Otrope, vamos falar sobre animais que somos todos nós aqui.
1: Prata, somos todos nós, não. Animais não venha tocar.
2: Calma, coronel.
1: Eu não venha chamar. O professor Cabrita já está dizendo que eu sou um animal.
2: Calma, momento. Calista. Prossiga, professor, prossiga.
3: Isso é que é um aluno educado. Então vamos. O senhor Eutrope pode me dizer, por acaso, qual é o animal mais bem casado do mundo?
2: Bem, o animal. Bem, o coronel. Em animal eu sou meio fraco.
1: Sou é fraco?
2: Sopra pra mim, sopra. Não é só para o meu ouvido, não, coronel. Dizer baixinho, liga baixinho a mim.
1: E de animal?
2: De animal.
1: O mais casado?
2: O mais bem casado.
1: O cavalo?
3: Mas peraí, quem respondeu foi o senhor, seu
1: coronel. É, quem é o animal mais casado e que chega em casa e que a mulher não se incomoda que ele chega tarde é o cavalo.
3: Mas por quê? Por quê? Ah, tá bem, é o cavalo. Agora eu quero saber por quê.
1: Porque a mulher dele é uma besta. Professor Cambrilha, eu só deu bom.
3: Calisto. Olha, anarquia, desculpa. Seu coronel, agora o senhor está falando de animais?
1: Sim.
3: Animais domésticos. E animal selvagem, o senhor conhece algum?
1: Eu conheço doméstico, crio os animais em casa, como eu crio meu cachorro, que eu trato dele direito, e é animado bom. Oh. Eu pelo menos tenho um cachorro chamado Clemente Nitrofus.
3: Que diabo de cachorro é esse? Clemente Nitrofus?
1: É uma mistura de Clemente com Antônio Pedreiro, essas coisas assim.
3: Mas o senhor cuida do animal direitinho?
1: Eu cuido nele direito, dou banho no bicho todo dia. Hoje mesmo eu dei banho no meu cachorro, que quando ele chegou lá em casa, era todo cheio de pulga. Eu botei o nome dele de Pulgatório. Mas quando foi agora, ele chegou na minha companhia. E eu dava banho de sabonete, de tudo. E ele hoje tá... Hoje mesmo eu dei banho no bicho.
3: Muito bem, mas limpou tudo?
1: Bom... Tudo não, porque tem lugar que se eu passar sabonete nele, ele me morde, né?
3: Ah, mas aí, engraçado, senhor, sabe por que ele morde o senhor? Porque o senhor é um burro.
1: Burro é você, professor velho, é velho. Você não vê, porque eu vou acabar com a escola no pau. Que não é pra ver que passa.

0: 31 minutos aqui no Agreste, Rosália, dona Adileuza lá em Panela, Zuleide, né, Adileuza nós? Zuleide da Travessa Rio Branco, bom dia, também curtindo aqui a nossa rádio, 5:31.
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5h34 aqui no Agreste, 5h34. Paulo Fidelis, bom dia, Paulo. Um abraço, bom dia, Ayrton Lira, boa pessoa. Colocou aqui. Paulo Fidelis está lá em São Paulo. Valeu aí, muito obrigado pela audiência. Os amigos que estão distante, curtindo aqui a nossa rádio, né? Muito obrigado. Olha, minha gente, segunda-feira, né? É, hoje são 6 já, ó. 6 de julho. Mês de julho vai ligeirinho, viu? Vai ligeirinho. Dia 6 do mês, meu amigo. Tá vendo aí, né, o que eu digo? Rapidinho, né? Olha, bom dia, pessoal que tá trabalhando aí, cedinho, amigos frentistas, pessoal aí nos postos de gasolina, um abraço, né? Amigos vigilantes, depois de uma noite inteira de trabalho, o dia agora é para dar aquela reposada, pelo menos agora pela manhã, né? É, depois tem outras atividades, como sempre é assim. Então, muito obrigado pela audiência também, pessoal que chegou agora da fazenda, do curral, tirou leite do gado, aí do trabalho, né? Que acorda pela madrugada também, bom dia. Muito obrigado pela audiência. Jeová Dionísio Agrestina, bom dia, Jeová. Sempre curtindo aqui a nossa rádio, né? Um abraço, Jeová Dionísio. É, também mandar um abraço aqui pra quem tá aqui, abençoado por Deus, semana, tal, tal, família, tal, tal. Paulo, e pra minha irmã Neide, pra meus amigos e minhas amigas. Quem é? Bom dia, uma excelente semana, abençoada por Deus, Senhor e sua família. Pra mim, Paulo. É Paulo, pronto, é Paulo. Disse onde era, mas está valendo aí, né? Paulo só não falou de onde era. Mas um abraço, Paulo. Muito obrigado pela audiência. Um abraço também para Leôncio. Leôncio lá em Pau Ferrado, da Lagoa dos Gatos. Encontrei com ele ontem. Pau Ferrado, é isso mesmo. Em Pau Ferrado, Leôncio Pedreiro. Um abraço, Leôncio. Muito obrigado aí pela audiência também, viu? Olha, 5h36, Jorge de Altinho. Vamos ouvir Jorge cantar essa música. É uma das mais recentes aí do Jorge, né? É, solidão na minha cola.

Se há conta, se conta aí é um negócio sério, né? Olha, senhor. 5h42. Aqui no Agreste, pessoal do Sítio Poço, lá da Gedo, muito obrigado pela audiência. Bom dia para Cida, que tá deixando um bom dia aqui, Cida e toda a família. Muito obrigado aí pela preferência lá em Lagido, Cipó, 5h42.

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5 horas 49 minutos. 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Pessoal que tá aí trabalhando, cedinho, curtindo aqui a nossa rádio, bom dia. A você que está no trabalho, tá viajando aí, também nos dando aquela carona, né? Pessoal aí dos transportes alternativos, coletivos, muito obrigado mesmo pela audiência, bom dia. Muita gente curtindo cedinho aqui a nossa rádio, né? Abraço para meu filho Camille Cauane, é isso, os filhos, quem que tá aqui? É, Camille Cauane e Cauane e Cauane. Aqui tem duas Cauane, tem. Cauane, sou Patrícia de Panelas, os filhos Camille Cauane, Camille Cauane e Cauane, pronto, tá certo, Camille Cauane, Patrícia de Panelas, toda a família aí, um abraço, muito obrigado pela audiência, deixou um bom dia aqui, né? Eita, minha gente, as notícias é sobre a Copa do Mundo, né? É, os sites aí, Brasil, tal, tal, por aqui vai. E agora o assunto, já que o Brasil perdeu, o assunto agora mais para se movimentar é o quê? Política. Exatamente isso. Aqui tem 2-3-2, quem foi aqui? Inglaterra despacha México em jogo de 5 gols e vai enfrentar a Noruega. Olha aí, tá vendo? Inglaterra despachou México agora. Inglaterra e Noruega. O que é que tem mais aqui? Lula faz trocas na equipe do governo para reforçar a pré-campanha à reeleição. Por que agressores focam no rosto da mulher durante um ataque? Entenda, tá aqui, né? Um comentário. Habeas corpus de Deolane Bezerra será julgado hoje. O Ministério Público se posiciona contra. É isso mesmo, é? 5h52, tem mais o que aqui? Eu vejo aqui mais notícias, mas aqui mais sobre o futebol, né? Claro, né? Depois de ontem, aquele resultado de ontem, os assuntos, comentários e toda situação, não tem mais jeito, perdeu, pronto, perdeu, acabou. 5h52. Flávio José, Casa de Itapera.

0: 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Tô vendo aqui notícias, fortes chuvas de monção causaram estragos, alagamento e interrupção de serviço de transporte onde é? É na Índia, né? Na Índia. Rapaz, quando chove lá, já tem acompanhado aí, né? Bangladesh, pelo menos 8 morreram após deslizamentos em campo de refugiados. Eita, meu Deus. Coisa séria, né? Olha, 6 horas, 1 minuto aqui no Agreste. 6:01. Tem aqui desabamento, mata 5 crianças após fortes chuvas na Índia. Rapaz, tem mais o quê? Sobre aqui, imagens de satélite mostram super tufão em direção à ilha dos Estados Unidos no Pacífico. Meu amigo, a força da natureza, né? Chove, terremotos, ventos, tufão e por aí vai. 6 horas e ninguém controla nada. Tudo está nas mãos de Deus e o controle é dele, né? É desse jeito. 6:02.
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6 horas, 6 minutos, 6 e 6, 12, né? É, desse jeito. A besteira, né, pois aí? A besteira que eu falei, pois. 6 e 6, 12. Ou 6 mais 6 seria o correto. Olha, manda um abraço aqui pra Elias. Elias Heleno, pedreiro, um abraço. Elias na Rua Novo Horizonte, sempre curtindo aqui a nossa rádio. E a professora Cisleide também, né? Um abraço, Cisleide, são nossos ouvintes e amigos. Muito obrigado aí pela audiência. Rua Novo Horizonte, bairro Novo Horizonte, aqui em Cupira. Abraço, Elias. 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Ali na rua Fiscal Antônio Pereira, por trás do posto Avenida. 6 horas e 7 minutos aqui no Agreste, 6 e 7. Muitos amigos que acompanham aqui a nossa rádio cedinho, hein? Muito obrigado aí pela audiência. Pessoal que já tem o hábito, né, de acordar e já lembra de ouvir aqui a nossa programação, né? Segunda-feira, hoje dia 6, né? 6 de julho. As manchetes estão por aqui, não? Manchete dos jornais hoje, cadê, rapaz? Não, estão aparecendo aqui, não. Cadê? Deixa eu ver se vão aparecer. Não, não apareceram aqui pra mim, não. Não tá abrindo aqui a manchete. Onde eu, no site que eu entro nele, não está fornecendo, né? 6 horas e 7 minutos aqui no Agreste, 6 e 7. Ayrton Lira, aqui é Deca Maquinista. Deca, um abraço, estou sempre ligado. Lá em Altinho, né? Um abraço, Deca, muito obrigado aí pela audiência. Ayrton Lira, quero mandar um abraço aí para meus pais, João Lopes e Maria, no sítio Lagoa Nova. É Leandro, ô Leandro, muito obrigado aí pela audiência, viu? Um abraço. Ayrton Lira, bom dia, manda um alô aí para Sila em Muricé e para Geni em Guarulhos, deixou ligadinha. Veinha de Alto Bonito, um abraço, veinha. Bom dia pra Val também, né? Val, toda a família aí, muito obrigado pela audiência. Pessoal lá em Alto Bonito. Bom dia, mestre. Bom dia, não sou mestre não, o que é? Dessa vez não estou em terras caruaruenses, na Recifense. Estou por aqui, em Cupira, e lhe ouvindo. Esses dias irei lhe visitar pra lhe fazer raiva. Nada, rapaz. Vander Carlos, ô, Vander Carlos. Um abraço, professor, comunicador, né? Vander Carlos, meu amigo particular, nosso companheiro de rádio também. Abraço, Vander Carlos, para você e toda a família, né? Muito obrigado aí pela audiência, viu? Um abraço, amigo. A gente se encontra por aí, viu? A gente se encontra, nunca mais a gente bater um papo, né, rapaz? E você também é um dos meus convidados para o podcast Viva a Vida, viu? Então vamos marcar o dia para você também tem aquela conversa lá no nosso podcast. 6 horas, 9 minutos. Vamos de músicas. Os três Nordeste, da boca pra fora.

0: Agora, 6:15 aqui no Agreste. Terezinha da Caixa d'Água agora, né, Terezinha? É, agora é Terezinha da Caixa d'Água aqui em Cupira. Então, um abraço, Terezinha. Muito obrigado aí pela audiência, né? Muito obrigado mesmo. É, rapaz, muita gente aqui. Ayrton Lira, manda um alô aí pra minha mãe Dorinha, está... Dorinha, né? Está... Estamos na sintonia, que Deus abençoe você hoje e sempre. Manoel do Mercado Panelas, valeu do Mercadinho aí, um abraço, Manoel, muito obrigado pela audiência. Aí, Ayrton Lira, uma abençoada semana para todos nós. Luciano Cambuta, oi Luciano, Lagoa dos Gatos, muito obrigado aí, viu, um abraço, Luciano, lá em Lagoa dos Gatos. 6:16. 89.5.
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Agora, 6:18, daqui a pouquinho tem o Rádio Patrulha com o João Edson Silva, já está por aqui, hein? 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E o sol está chegando, bem animado, né? É, segunda-feira, o sol brilhando para valer. 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Vamos em música logo, vamos lá. Eliane, Perdi Meu Paraíso.

0: Agora, 6 horas 24 minutos aqui no Agreste, 6:24. Então, uma olhada no tempo, só chegou aquecendo bem a nossa manhã de segunda-feira, né? Pelo menos aqui em Cupira, no Agreste Pernambucano. Olha, daqui a pouquinho tem o Rádio Patrulha, daqui a pouquinho também, às 7:30 da manhã, você tem o Visão Política, o William Amaral, Alexandre Kenda, Abelardo Godoy, Edgar Fênix, Naldo Ferreira, toda a equipe aqui, né? E convidados, como sempre, na bancada, participando a cada programa. E o assunto hoje é futebol também, no Visão Política. Sempre vem, né? E hoje também os comentários aí, né? Pessoal que tem feito aí os desafios, né? Como é que diz, rapaz? As opiniões, né? O placar, participar. Então hoje tem muito comentário no Visão Política também. Joelson Silva, você assistiu o jogo ontem, né? Assistiu, né? Se gostou, não, porque perdeu o Brasil. Perdeu, quem é brasileiro não gosta, né? Ninguém quer. Eu que não sou ligado em futebol, não, pra mim não muda nada, né? Mas tem quem, né? Fica aí triste, e outros ficam abalados, mas cada um sente de um jeito. É bom que o Brasil tenha se, né? E da vitória.
1: Você tá abalado, você?
0: Se eu estou abalado, não. Estou abalado, não, porque quando ganha a minha vida não muda, quando perde também não muda. Aquele dia que muda, mas pra mim não mudou nada, não. Eu, a minha pessoa, tô falando de mim, né? Cada um tem jeito. Tem gente que mudou. O que é isso? Ah, esse é o galego lá, hein? Esse cabra, ele é um. Ele tá batendo no bumbo ali. Tô vendo aqui. Agora tem muito meme também, tem. Hoje tem o que tem nas redes sociais de bater o bumbo. Ele tá vendo bem, bem, bem, bem batendo lá. O que tem de meme hoje não é brincadeira, né? Tem muitas situações. Mas o prazer é assim, né? Ele sai, ele cria. Ele é bem humorado, né? O Brasil, mesmo diante da situação, é bem humorado, né? E assim mesmo. Galvão se despediu também, né? Ele disse que já não ia mais pra ele, já vinha dizendo. Era a última Copa que Galvão ia fazer, né? Galvão Bueno. Se eu vou estar com 80 anos, eu não tenho nem voz mais pra, pra dar jogo. Agora, se tivesse pra ele, teria sido a última Copa e a vitória, né? Mas não foi, não foi, pronto. Não tem mais jeito. E não tem quem dê jeito, não. Olha. 6:25, não dá mais tempo pra nada, como não deu ontem, né? Daquele jeito. Tô indo embora, minha gente. Um abraço, bom dia.
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2: Oi, bom dia, minha gente. Ótima segunda-feira, com as graças do nosso Senhor Jesus Cristo. Hoje, dia 6 de julho, ano 2026, está no ar o Rádio Patrulha.
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2: Hoje é o dia de Santa Maria Gorete, a estação do ano. Ainda estamos no inverno, a fase da lua é minguante. 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
2: Um homem foi assassinado a pauladas. Crime aconteceu no centro de Santa Maria do Cambucá. A vítima, José Carlos da Silva, 49 anos. Teve a vida ceifada nas proximidades do clube municipal. Policiais militares foram acionados e, ao chegar na cena do crime, constataram o óbito. José Carlos estava no local, que é de baixo fluxo de pessoas e iluminação precária. A mulher dele disse que o José Carlos havia acabado de sair do trabalho e estava indo para casa quando foi executado. O corpo foi encaminhado para o Instituto de Medicina Legal da cidade de Caruaru. 6 horas 33 minutos na Agreste FM, a nossa rádio. Aconteceu um duplo homicídio na cidade de Maraial. Centro de Maraial, na Rua da Fumaça. As vítimas executadas após serem atingidas com disparos de arma de fogo. Os homens não eram conhecidos na localidade e haviam chegado ao município no dia anterior. Estavam abrigados em uma casa abandonada. A suspeita da polícia é de que eles estivessem envolvidos com o tráfico de drogas. Durante perícia, foi constatado que as vítimas não tinham nenhum documento de identificação. Após os trabalhos do Instituto de Criminalística, os corpos foram levados ao IML da cidade de Palmares. E a violência em Pernambuco só aumenta. No Alto da Bondade, em Olinda, foi assassinado Igor Paulino da Silva, 45 anos, conhecido por Ninja. Ele foi atingido com vários tiros, foi socorrido para a UPA de Tabajara, não resistiu. Após os procedimentos legais, corpo encaminhado para o IML. Crime de morte em Venturosa. Foi assassinado no Beco do Toicinho, em Venturosa. José Valtieres da Silva Bezerra, 33 anos. Estava em uma moto quando foi surpreendido, atingido com vários tiros. José Valtieres não resistiu, morreu no local. A moto utilizada por ele tinha registro de roubo. A autoria do homicídio ainda é desconhecida, a motivação também é desconhecida. E o Beco do Toicinho é um local conhecido da polícia por ser um ponto de tráfico de drogas lá na cidade de Venturosa. Equipes da PM, IC, Polícia Civil realizaram os procedimentos legais e o corpo foi encaminhado para o Instituto de Medicina Legal. É bronca. Agora são 6:34. 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
2: 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Agora, 6:38.
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2: O repórter Adielson Galvão vai destacar agora uma tragédia que vitimou um tratorista, acidente fatal. Adielson Galvão.
1: Por volta do meio-dia desta sexta-feira, um tratorista morreu num trágico acidente que aconteceu na BR-423, no perímetro urbano da rodovia, lá na cidade de Jupi. A vítima, Gilvan Pereira Torres, tinha 47 anos de idade e morava em Lagedo. Eu tô aqui com o Juciano, que é irmão da vítima, né? Veio para cá pro IML de Caruaru aguardar a liberação do corpo do irmão. Ô, Juciano, segundo o que foi relatado, né, pela polícia, inclusive, é que quem provocou o acidente foi o motorista de uma caminhoneta, né? Que inclusive, após se envolver neste acidente, o motorista abandonou o veículo e se evadiu do local, amigo?
3: Foi, eu que eu tava trabalhando, que na verdade eu sou do sítio, que fica município lá de Lagedo. Aí minha irmã chegou lá avisando que tinha sido acontecido um acidente com ele. Só que até então a gente pensou que era só um acidente e ele tinha sido socorrido. Quando eu cheguei lá, eu já vi o corpo dele lá na frente do carro. E o pessoal, a esposa dele já estava com ele lá. E o motorista se evadiu lá do local.
1: Amigo, pelo que foi relatado, né? Teu irmão trafegava normalmente lá pela pista, né? E quando o cara tentou atravessar a pista com a caminhoneta. Então, o teu irmão perdeu o controle, né? E acabou colidindo na caminhoneta. Só que na queda, ele acabou caindo debaixo da caminhoneta. E o motorista, ao invés de parar o veículo, ele passou por cima.
3: Foi sim, pelo que o pessoal informaram lá, esse cara ia para um bar que tinha lá perto, era acostumado a transitar para um bar lá. Quando eu cheguei lá, que na verdade eu já andei muito de moto, e a moto dele era uma moto de alta cilindrada, mas estava numa quarta marcha, e pelo que o pessoal informou lá, antes dele bater, ele perdeu o controle e caiu lá debaixo do carro.
1: Ele foi resolver o que lá em Jupi?
3: Ele tinha ido comprar umas peças em Garanhuns, já estava de volta já.
1: E Jupi fica justamente, né, no trajeto ali entre Lagedo e Garanhuns.
3: É, justamente.
1: Já estava voltando de Garanhuns?
3: Já estava voltando já. Na verdade, estava bem pertinho do destino dele entregar essas peças de um trator que ele, dele.
1: Pois é, você disse que, segundo relatos, esse cara estava indo para um bar. Então ele já foi identificado, né?
3: Já sim. No momento lá ele já foi identificado pela PRF. A gente conseguiu algumas imagens, algumas coisas, já passou tudo certinho. Eu acho, na verdade, já está sendo procurado já, né? Você não se entregou ainda esse cara.
1: Ô, cara, e o teu irmão, ele casado, você disse, né, que a esposa, quando você chegou lá no local, a esposa já estava lá, ao lado do corpo dele. Mas ele deixou filhos?
3: Deixou dois filhos. Deixou um de 22 e um de 16.
1: Você disse que mora na zona rural, lá de Lajedo. Você mora onde lá?
3: Eu moro no Cantinho.
1: É Sítio Cantinho. E teu irmão, ele era do lado do Sítio Cantinho?
3: Não, ele morava em Lajedo, na rua Santa Teresa, lá em Lajedo.
1: É onde vai ser velado?
3: Vai ser enterrado lá.
1: Enterrado lá na cidade mesmo?
3: Ele vai ser enterrado em Santa Luzia.
1: É o distrito, é?
3: É município de Lajedo também, povoadozinho.
1: Distrito de Lajedo.
3: É, justamente.
1: Tá aí, né, gente? Rapaz que infelizmente acabou perdendo a vida, né? Nessa imprudência de trânsito, Gilvan Pereira Torres, tratorista de 47 anos de idade, que morreu neste acidente que aconteceu na altura do quilômetro 69 da BR-423, lá na cidade de Jupi. Foi no perímetro urbano lá da rodovia.
2: São 6h40. 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Agora no Rádio Patrulha são 6h42. 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Agora são 6h43 na Agreste FM.
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2: O pau quebrou durante o jogo do Brasil e Noruega. Um caso aconteceu na cidade de Petrolina, confusão generalizada. foi registrada na praça de alimentação do River Shopping em Petrolina durante a partida entre Brasil e Noruega pelas oitavas de final da Copa do Mundo. O cacete foi dobrado, feito tapioca. Torcedores, segundo a polícia, estes torcedores estariam exaltados porque a seleção brasileira perdia por 2-0 e estava sendo eliminada da competição. E logo após o gol do Neymar, que diminuiu o placar para 2-1, a confusão começou no local, nesta praça. Algumas pessoas entraram em vias de fato com socos e pontapés e alguns ficaram feridos. Foi um tumulto muito grande registrado lá nesta praça. Vocês estão acompanhando as imagens da confusão, dessa briga generalizada em pleno jogo do Brasil e da Noruega. Olha só, gente, as cenas lamentáveis que foram registradas. Situação bastante triste, né? Infelizmente, tá aí pancadaria lá na cidade de Petrolina, no sertão pernambucano. Agora 6:46 na TV Agreste Mais, Rádio Agreste, a Rádio do Povo. Você interagindo aqui com a nossa programação. Vamos fazer o seguinte agora, trazer aqui a reportagem do atropelamento fatal. Adielson Galvão tem os detalhes. Você acompanha comigo no Rádio Patrulha.
1: No início da noite desta sexta-feira, uma mulher morreu atropelada aqui na BR-104, no perímetro urbano da rodovia, aqui em Caruaru. Foi próximo já do final da avenida Agamenon Magalhães. A vítima, a Josiane Maria dos Santos, tinha 46 anos de idade, morava na avenida Campina Grande, que fica aqui do outro lado. Essa avenida Campina Grande fica aqui no bairro Maurício de Nassau. Ela estava tentando justamente atravessar a rodovia para ir para outra margem, para ir buscar a filha. Do outro lado já é bairro Nova Caruaru. Pois bem, ela, quando estava justamente fazendo a travessia aqui da primeira pista, né? A gente lembra que a rodovia aqui, ela é duplicada, né? Então, quando ela estava tentando fazer a travessia da primeira pista, né? Depois ela iria pular essa mureta justamente para ter acesso a outra pista e poder passar para o outro lado, foi quando acabou sendo atropelada. Tô aqui com o inspetor J. Germano, da Polícia Rodoviária Federal, que já está por aqui com outros companheiros, né? Justamente buscando entender a dinâmica deste acidente que resultou aí na morte da Josiane Maria dos Santos. Inspetor, infelizmente ela acabou sendo atropelada. E que veículo foi que a atropelou? Boa noite.
4: Boa noite. É mais um atropelamento aqui, com a vítima veio a óbito, né, no local do sinistro. O veículo não foi identificado até o momento. E aqui tudo indica, ela estava tentando fazer a travessia de um lado para o outro da rodovia, né? Uma área que não é própria para a travessia de pedestres.
1: O inspetor, inclusive, a gente sabe que em nenhuma das rodovias que cortam Caruaru, né, nem BR-104, que é a rodovia onde estamos, nem BR-232, existem passarelas. No entanto, nenhuma delas existe passarela. No entanto, pelo menos na BR-232, recentemente foram colocados redutores de velocidade, né? Aqui, infelizmente, não houve. No entanto, pelo menos na BR-232, recentemente foram colocados redutores de velocidade, né?

0: de alta.
1: Pois é, inclusive ela ia buscar a filha, né, do outro lado da pista, e poderia esse acidente ter uma proporção ainda maior, ela poderia ser atropelada junto com a filha. Graças a Deus que isso não aconteceu, mas enfim, acaba sendo mais uma vida ceifada, né?
0: Naturalmente.
1: Oi, inspetor, o pessoal da família, né, disse que ela morava na outra margem e ela justamente estava indo buscar essa filha, mas o veículo que a atropelou não foi, o motorista se evadiu do local levando o veículo, mas nada impede que as pessoas possam denunciá-lo. Por exemplo, o sujeito tem um carro, chega com esse carro com alguma avaria ali na parte da frente, entrar em contato com vocês da Polícia Rodoviária Federal ou com o pessoal da Polícia Civil?
0: Até o momento o veículo envolvido, como eu falei, não foi identificado, né? Então, como ele colidiu em alta velocidade, com certeza ficou marcas, né? Armações.
1: Alguma avaria, né?
0: Avarias que darão sinais, né, de que ele se envolveu num sinistro, no caso, um atropelamento. Então a gente fica no aguardo. Mas até o momento a gente não tem ainda nenhuma informação.
1: O inspetor J. Germano, quem mais da Polícia Rodoviária Federal aqui no local?
0: Inspetor Diogo.
1: Ok, obrigado, J. Germano. Bom, e aí o delegado Eduardo Tsunaga acaba de chegar, está ali conversando com familiares. E aí o que é que vai acontecer, né? Daqui a pouco o IC vai ser acionado, também a equipe do IML, justamente para fazerem a perícia no corpo da vítima, que após ser periciado será encaminhado aqui para o IML de Caruaru. Repito, atropelamento com vítima fatal que aconteceu neste início de noite aqui em Caruaru, foi aqui na BR-104, perímetro urbano da rodovia, aqui após o viaduto do viaduto justamente sobre a avenida Agamenon Magalhães, sentido Campina Grande. Então foi o local exato deste acidente, inclusive aqui bem próximo de onde estamos é onde tem a saída após o viaduto, né? O viaduto fica aqui por trás de onde estamos, né? Então após o viaduto, a gente vê aqui um congestionamento enorme porque o tráfego teve que ser desviado para a via local. Então, ali nós temos a saída do viaduto, né? E é justamente o trajeto que o pessoal está tomando agora para seguir viagem, porque a Polícia Rodoviária Federal trancou esta via justamente para que a cena do crime não seja alterada, né? E agora vamos aguardar a chegada do pessoal da Polícia Científica para que o corpo seja periciado e encaminhado para o IML aqui da capital do Agreste.
2: São 6:53 na Rádio Agreste. 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
2: Um elemento suspeito de praticar furtos foi preso, mandado de prisão preventiva contra o homem investigado por suspeita de praticar vários furtos na cidade de Garanhuns. A equipe da delegacia da cidade, no comando do delegado Renato Queiroz, reuniu provas sobre o envolvimento do suspeito em uma série de crimes e, com base nos elementos obtidos durante as investigações, a autoridade policial representou pela prisão preventiva do investigado. E o pedido foi acolhido pelo Poder Judiciário e, após diligências, o homem foi preso, encaminhado para a delegacia, passou por audiência de custódia e cadeia nele!
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2: O programa Rádio Patrulha aconteceu na cidade de Trindade, sertão de Pernambuco, um crime de morte, a vítima ex-presidiário. É o Diego Inácio da Silva, foi atingido com vários tiros. SAMU foi para o local, Diego já estava em óbito. A motivação do crime ainda é desconhecida, a autoria ninguém sabe. E o corpo foi levado para o Instituto de Medicina Legal. Um indivíduo tentou invadir estabelecimento comercial e acabou morto.

0: Um elemento ainda não identificado morreu após ser baleado por um segurança de um supermercado no bairro de San Martín, na zona oeste do Recife. De acordo com a polícia, o segurança informou que três homens invadiram o estabelecimento, pularam o muro com a intenção de roubar, praticar furtos. O funcionário reagiu, efetuando disparos de arma de fogo. Um dos suspeitos foi atingido e morreu no local, enquanto os outros dois conseguiram fugir. Polícia científica esteve no local, polícia civil também, e realizaram o início das investigações. O segurança foi conduzido para a delegacia, onde apresentou a arma utilizada durante a ação, e o caso está sendo investigado. É mais um larápio que acaba levando a pior, se deu mal. São 6:56 na Rádio do Povo. E agora, minha gente, vamos acompanhar o caso da idosa que foi encontrada morta dentro de um canal. Adielson Galvão.
1: Na manhã deste domingo, o corpo de uma idosa foi encontrado aqui no canal do bairro Salgado, aqui na segunda travessa Brasil, por trás da Avenida Brasil, que fica próximo também aqui a um campo de futebol Society. A vítima, dona Severina Regina da Silva, tinha 76 anos de idade e morava na travessa Mário Pederneiras, também no bairro do Salgado. Ela era conhecida como Severina do Salgado, né? Eu tô aqui com a Sandra, que é filha da vítima, né? Acaba de chegar aqui do local. Sandra, o seu, acredito que filho, né? Morava com ela. Ele estava fazendo uma campanha nas redes sociais. Né? Todos da família.
2: Toda a família, o pessoal da igreja, todos que, muitos que conheciam ela, que ela andava muito. Ela era bem conhecida, mas depois ficou saindo, não saiu mais, né? Que a gente teve que se curar ela, mas infelizmente ontem ela abriu o portão e a gente não teve como salvar ela disso.
1: Ô, minha querida, inclusive, disseram moradores aqui dessa área, disseram que essa região, muitos carros caem no canal, porque é uma região muito escura à noite, né? Ou seja, a iluminação muito precária, então ela pode ter se confundido e caído no canal tentando caminhar.
2: É, porque ela ainda tinha tomado um remédio de Osaine, tinha pressão alta, tinha outro remédio que ela tomava o quê? 4 remédios de manhã, à noite era 6, e assim vai, a gente tinha que estar sempre controlado, mas infelizmente, aí desde tinha onde ela estava tomando esse remédio dela, ela não tem mais orientação para onde estava indo.
1: O mal de Alzheimer, ela Alzheimer. Estava sofrendo com essa doença havia quanto tempo?
2: 3 anos.
1: 3 anos. E ela costumava. E aí, justamente, vocês tentavam ali manter um controle, evitar que ela saísse de casa, porque poderia correr corria o risco, né, dela não saber mais voltar para casa.
2: Com certeza, ela não saía de casa, ela saía com a gente, comigo, com a minha menina, que a gente aqui do Marrocó, do meu irmão, que também é outro que está atrás, que eu não sei nem onde ele está. Só saía com a gente, mas filhinha, mãe de outro, foi uma facilidade, uma
1: fatalidade.
2: Fatalidade de não ter deixado o portão não trocado e ela ter fugido.
1: Só morava ela e o seu filho?
2: Ela morava com meu irmão na casa e a gente mora em cima. Uhum. A gente diz quatro, que é eu, minha menina, meu menino e o meu marido que tá ali.
1: Ela com a saúde bastante debilitada, você acha que foi dessa forma que aconteceu? Ela caminhando por aqui, né? Talvez tentando voltar para casa, caiu no canal e morreu da queda.
2: A intenção dela era ir para Murici, que ela mora aqui, mas tinha o quê? 32 anos. Só que ela saiu de lá mais de 50 anos. Mas ela, com esse problema de Alzheimer, ela queria voltar para o lugar, que ela disse que ali não morava. Porque tem problema de Alzheimer, nunca aceita, só se lembra do tempo antigo. Não foi lembrado do presente, nem não vai. Aí achava que a gente estava pretendendo ela, mas é um cuidado para não deixar, né? Que ela não podia sair com ninguém.
1: Deixou quantos filhos, Sandra?
2: Ela deixou eu e meu menino, meu irmão, é dois, um casal.
1: Arrasados, né, com tudo isso que aconteceu.
2: Eu não sei nem para onde ele tá.
1: Ele já tá sabendo?
2: Não, acho que não. Acho que ele tá sabendo, só a gente aqui que ficou sabendo. Só vou saber quando chegar em casa.
1: Pois é, gente, uma pena, né? Ideia. Isso que aconteceu com a idosa tá aqui. Familiares que acabam de chegar por aqui também, né? Todos chocados com essa tragédia que aconteceu com essa senhora, né? Dona Severina Regina da Silva, 76 anos de idade, e infelizmente morreu ao cair no canal aqui do bairro do Salgado. O corpo já é encaminhado para o IML aqui de Caruaru.
0: 6:59 é o Rádio e Patrulha. 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Agora, 7h01.
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0: Meu amigo Ednaldo Batista está na audiência com Rádio Patrulha, aqui na TV Agreste Mais, Facebook, na nossa página. Bom dia, Ednaldo. Abração, querido. Também está na audiência José Geraldo. Está na sintonia. Olha, o Ednaldo está lá na Miguel Pereira Neto, viu? Desde cedinho, acompanhando a nossa programação. Ontem o Ednaldo até a meia-noite estava acompanhando o jogo da Inglaterra contra o México, né? Que foi eliminado da Copa também, o México. Gente, olha só, eu tenho aqui uma notícia e vamos levar ao ar agora com relação aos loteiros lá não só de Caruaru, mas da região. Esses loteiros, eles realizaram um protesto, tomaram as ruas de Caruaru após uma decisão judicial que ameaça o transporte complementar. E essa decisão está valendo a partir de hoje, viu? A partir desta segunda-feira, a decisão da Justiça. E o Adielson Galvão, ele vai detalhar agora no Rádio Patrulha essa situação envolvendo esses loteiros que atuam lá na região de Caruaru, tá? Então, vamos trazer os detalhes. Ontem ocorreram protestos e a AMC vai intensificar essas ações para tentar, segundo a justiça, combater o transporte irregular de passageiros. Então, a partir deste dia 6, essa decisão será a justiça, né? Enfim, essa decisão tem efeitos, viu? A sentença judicial que foi emitida desde o ano de 2020, há 6 anos atrás, desde o ano de 2020, e caso a determinação judicial não seja cumprida, o município de Caruaru poderá ser penalizado com a multa diária no valor de R$10 mil. Vamos entender essa história, acompanhar essa reportagem de Adielson Galvão.
4: Na manhã deste sábado, mais de 100 loteiros realizaram uma mobilização percorrendo as ruas de Caruaru. É que eles estão impedidos de trabalhar. Delegado Lessa, eles foram impactados, né? Inclusive, algumas cidades dependem exclusivamente do loteiro, né? Para poder movimentar a sua economia. Exemplo de Brejo da Madre de Deus, delegado.
5: Brejo da Madre de Deus, Santa Cruz de Capibaribe, Surubim, Limoeiro, João Alfredo, Bom Jardim, enfim, nosso estado depende muito do transporte complementar. Você sabe, Adelso, que eu luto com esses guerreiros há muitos anos. E a gente está aqui diante de uma ação judicial que foi interposta em 2016 pela Associação de Transporte de Passageiros de Caruaru e uma decisão da Justiça que começa a vigorar na próxima segunda-feira, determinando que a Autarquia de Mobilidade de Caruaru faça 3 operações por semana, inibindo o transporte complementar, inibindo os toyoteiros, os loteiros de desenvolver o seu trabalho. E isso é muito importante, esse trabalho deles traz desenvolvimento, faz a economia de Caruaru, de Santa Cruz, de Toritama, de Limoeiro, de Surubim, de nossa região ser quem ela é, e a gente precisa rever essa situação. Eles estão aqui de forma pacífica, ordeira, solicitando de forma... pedindo compreensão do Executivo Municipal, do Executivo Estadual, para que eles possam trabalhar, desenvolver suas atividades em paz.
6: O senhor, inclusive, enquanto deputado estadual, transformou a atividade de loteiro em uma atividade legal, que até então eles tinham essa dificuldade de poderem circular e beneficiou os loteiros de todo o estado.
5: Pois é, quando eu era deputado estadual, presidente da Comissão de Desenvolvimento Econômico da Assembleia, fizemos uma reunião com mais de 1000 profissionais de transporte complementar lá em Santa Cruz do Capibaribe. Depois dessa reunião, uma grande mobilização de outros políticos, de outros parlamentares, de lideranças, ainda no governo anterior, foi definido que eles eram transporte complementar, inclusive com esse dado registrado no próprio documento de CRLV. Infelizmente, ultimamente, eles não estão podendo renovar seus alvarás e a gente sabe o motivo. Então, está na hora do governo do estado, do poder público municipal, terem compreensão com esses trabalhadores.
6: Vereador Gil Bobinho, vocês estão engajados com a categoria e não vão deixá-los enquanto isso não for resolvido, né? Então, é um impacto muito grande, inclusive, esse impacto acaba prejudicando a economia, não só de Caruaru, mas em várias cidades aqui no entorno de Caruaru, vereador.
7: É porque a gente reconhece a importância desse transporte complementar. O transporte complementar é a ambulância quando falta ambulância. É o ônibus onde as empresas de ônibus coletivo não conseguem chegar. É o cara que leva a mercadoria para a feira, que pega o feirante de madrugada. É o cara que roda no fiado do trabalhador que não tem condição de pagar o ônibus. Então a gente sabe a importância que tem esses profissionais para a economia e para a nossa região. A gente não pode deixar simplesmente ele, por interesse de uns ou outros, deixar esses homens e mulheres que são tão importantes para a nossa economia e para a vida do pessoal, simplesmente dizer: vocês não podem rodar mais. Caruaru, Agreste, não pode sobreviver sem eles.
0: Agora são 7h07 e está aí a repercussão desta situação, essa decisão judicial e esse meio de locomoção, né, para as pessoas irem aos seus trabalhos, para tentarem a vida, é um meio muito utilizado. E aí, gente, o caso é muito sério, viu? Pessoal, os loteiros estão aí esperando que alguém possa tomar medidas, né? E é isso. Agora são 7h08 na TV Agreste Mais, o programa Rádio Patrulha, o seu jornal policial. Vamos trazer um crime de morte que aconteceu em uma residência lá na cidade de Caruaru. Um jovem executado a tiros. Os indivíduos invadiram a casa e ceifaram a vida deste cara. Vamos acompanhar.
8: Durante a madrugada desta sexta-feira, um homem foi assassinado dentro de casa na Vila do Aeroporto, aqui em Caruaru. A vítima, o Vanduí Cícero da Silva Júnior, tinha 25 anos de idade. Ele foi assassinado e, inclusive, estava na companhia da esposa e dos filhos. Enquanto os indivíduos chegaram, arrombaram a porta e acabaram executando a vítima. Estou aqui com o delegado Dr. Eric Costa, delegado-chefe da terceira divisão de homicídios. Doutor, mais um caso, né, de um ex-presidiário que acaba tendo a sua vida ceifada aqui em Caruaru. Delegado, boa tarde.
9: Boa tarde. Segundo informações, elementos invadiram a residência e executaram a vítima dentro da residência mesmo, ali na presença da esposa. Nós trouxemos ela até a delegacia, já ouvimos, estamos trabalhando agora para tentar identificar esses elementos.
8: Ô, doutor, e ela disse se ouviu algo dos indivíduos proferindo a vítima? Porque muitas vezes o cara está com tanta raiva e aí naquele momento, né, que ele vai para executar a vítima, ele acaba soltando algo. Ela ouviu algo nesse sentido?
9: Não, a declaração dela não ajudou muito. O que a gente sabe é que a vítima era envolvida com o tráfico de drogas. Tudo indica que a situação ali envolve esse envolvimento dele, né, com a criminalidade. Precisamos saber se ele estava vendendo droga num local que não deveria, se entrou em atrito com algum traficante da área ou alguma outra situação. Que a gente sabe que foi apreendido também material, né, ilícito dentro da residência, como balança, inclusive drogas. Então a indicativa é de que realmente o crime tem a motivação relacionada ao envolvimento dele com o tráfico.
8: E ele foi morto com quantos tiros?
9: Foram vários disparos, né, de pistola e também de revólver. foram muitos mesmo, ali cerca de 20, 30 disparos foram efetuados dentro da residência. Todo esse material foi recolhido e encaminhado para a perícia.
10: Doutor, segundo o crime de morte da Vila do Aeroporto, em menos de uma semana.
9: A gente sabe que aquele local ali está sendo um local com um atrito e uma disputa entre alguns elementos que querem dominar o tráfico de drogas na região ali. A gente já está de olho nessa situação, as investigações elas estão se aprofundando. A gente vai dar uma resposta aí no tempo necessário.
10: Ok, obrigado então, delegado doutor Eric Costa, né? Portanto, tá aí, crime de morte ocorrido na madrugada desta sexta-feira, aqui em Caruaru, foi ali na Vila do Aeroporto, a vítima, o ex-presidiário Vanduí Cícero da Silva Júnior, que tinha 25 anos de idade, corpo já encaminhado para o IML aqui da capital do Agreste. As imagens são de Luiz Henrique, repórter Adielson Galvão.
0: Agora no Rádio Patrulha, 7h11. Já tem o Visão Política, toda a equipe já está preparada para mais uma edição na sua Rádio Agreste. Aconteceu lá no Cabo de Santo Agostinho, na região metropolitana do Recife, um crime de morte no bairro Santo Inácio. A vítima foi Lucas Matheus de França Ferreira, 29 anos. Ele trafegava em um veículo quando foi surpreendido por homens armados em uma moto. Os criminosos se aproximaram do Lucas Matheus e efetuaram diversos disparos. Ele morreu no local e a Polícia Civil tenta desvendar este crime de morte. Aconteceu o homicídio lá em Brejo da Madre de Deus. Crime de morte em Brejo. A vítima estava em uma oficina de som automotivo. 22 anos esse rapaz. Foi executado no bairro Capitu, no município de Brejo. Vitor Cauã da Paz Oliveira, 22 anos, estava nesta oficina quando o assassino chegou e efetuou vários disparos. O assassino fugiu logo depois. O corpo da vítima encaminhado ao Instituto de Medicina Legal da cidade de Caruaru e a polícia agora tenta desvendar este crime de morte lá na cidade de Brejo da Madre de Deus. Agora são 7h12 no Rádio Patrulha e TV Agreste Mais. Olha, com relação a esse assassinato lá em Brejo, o Anderson Mardoqueu esteve por lá e vai trazer outros detalhes, vamos ouvir.
11: O homicídio foi registrado no município de Brejo da Madre de Deus, mais precisamente na rua Dr. José Barros da Silva, a vítima identificada no local como sendo Vitor Cauã da Paz Oliveira, de 22 anos de idade, assassinado através de disparos de arma de fogo no interior de uma oficina. A nossa equipe de reportagem presente aqui no local conversa inicialmente com o comissário Marcelo Malhas. Estiveram presentes também nessa localidade policiamento civil, a polícia militar realizando o isolamento da área do fato, além também das equipes do IC e IML.
12: Boa noite a todos, né? As informações

0: A vítima se encontrava no interior de uma oficina mecânica, o mesmo trabalhava nessa oficina, né? Foi surpreendido por uma pessoa, segundo relatos ainda informais, e essa pessoa efetuou contra ele vários disparos de arma de fogo. Esses disparos causaram várias perfurações no corpo, foram contabilizadas pelo menos 10, 11 perfurações, é óbvio que existem as perfurações de entrada e de saída. Essas perfurações estão distribuídas pelo corpo, pelas costas, pelo tórax, cabeça, braço esquerdo e principalmente na cabeça, né? Principalmente na cabeça. E essas lesões foram gravíssimas e levaram ele a óbito ali, no local, certo? Em seguida, o assassino fugiu em uma motocicleta. Há relatos que essa motocicleta chegou a ser derrubada, a motocicleta caiu, né, soltando, quebrando um pedaço lá da maneta da moto. Isso foi também uma coisa que nos chamou a atenção. Um projétil também foi apreendido no local, né? Arma utilizada, provavelmente um revólver calibre 38, provavelmente, a gente só pode ter a certeza depois da perícia tanatoscópica. E em seguida o corpo foi encaminhado ao IML Caruaru.
1: Um fator que me chamou a atenção ali no local, Marcelo, trata-se de uma possível premeditação ou até mesmo conhecimento por parte do algoz, até porque os informes iniciais dão conta que a vítima estaria saindo do trabalho.
0: Exato, né? A pessoa que fez, que cometeu o crime, sabia da vida do rapaz, com certeza, sabe, né? Sabia ali naquele momento que ele deixaria a oficina. Ele trabalha ali, né? Ele provavelmente sabia disso. E naquele momento estaria largando, ao final do expediente estaria largando. Segundo as informações, o rapaz ainda estaria se lavando, né? Quando foi surpreendido. Nesse momento a oficina já estava parcialmente fechada, né? Sinalizando que o expediente realmente havia encerrado. A moto da vítima estava estacionada por ali perto, né? E ele se utilizaria dela para ir para sua residência. Antes disso, foi surpreendido.
1: Nas informações iniciais, algum tipo de ameaça, algum tipo de envolvimento com alguma coisa?
0: Não, conversamos com primos da vítima, né? Que inclusive durante a semana com certeza serão ouvidos de forma mais minuciosa pela delegacia do Brejo, mas conversando com eles, não tivemos essa informação de que houvessem ameaças graves contra a pessoa da vítima, né? No entanto, essas pessoas mais próximas a ele, com certeza serão convidadas a comparecer à delegacia para prestar esclarecimento.
1: Outro fator também, se possivelmente de fato a confirmação de um revólver utilizado, provavelmente o autor ou utilizou duas armas ou recarregou a arma ali no local.
0: Existem essas duas suspeitas que ele fez troca, né, de munições, né, recarregou ou tenha utilizado duas armas de fogo. Isso aí é a perícia que pode precisar, né, de uma forma, né, ou se aconteceu alguma outra coisa, né, mas aí vamos esperar as perícias, a análise de câmeras de monitoramento para termos certeza de como aconteceu a dinâmica do crime.
1: Localidade bastante movimentada, Marcelo, às margens da PE-145, qualquer tipo de informação por parte da população é bem-vinda.
0: Muito bem-vinda, né? Qualquer informação, qualquer popular que tenha essas informações, pode procurar a delegacia do Brejo, né, e pedir sigilo.
1: Algo mais, fique à vontade.
0: A gente aumenta bastante o fato e torce com nossos companheiros lá do Brejo. Vamos passar para eles todas as informações que temos e torcer para que eles cheguem ao final desse inquérito apontando o culpado.
1: Tá aí, situação registrada no município de Brejo da Madre de Deus. Homicídio na rua Doutor José Barros da Silva. A vítima, Vitor Cauã da Paz Oliveira, de 22 anos de idade, assassinado com diversos disparos de arma de fogo. A reportagem é do Anderson Mardoqueu.
2: Obrigado, Anderson Mardoqueu. Agora 7 horas 18 minutos, 7:18 na Agreste FM. Vamos às manchetes do programa Visão Política. Está chegando o Edgar Fênix, toda a equipe já pronta para mais uma edição. Bom dia, caro Edgar Fênix. Infelizmente não deu para o Brasil, mas é assim mesmo, vida que segue. Os dois times jogaram bem. É isso aí, né, Edgar? Bom dia.
3: Muito bom dia para você, João Edson. Bom dia para todo mundo acompanhando o Rádio Patrulha. Muita gente com aquela ressaca moral, mas futebol tem dessas coisas, né? Muita gente chutou 2-1. Muita gente também não disse para quem, né? Outros até acertaram o placar. Mas o fato é que o sonho do Hexa foi mais uma vez adiado, pela sexta vez. O Brasil é Hexa, pelo menos nas derrotas, né? 6 derrotas, 6 eliminações seguidas em Copa do Mundo por seleções da Europa. Foi o caso de ontem, mais uma vez. Mas enfim, bola para frente, porque, claro, a vida continua. E após o São João e após a eliminação do Brasil, agora é foco total nas eleições 2026, Joelson. E há 3 meses das eleições, disputa em Pernambuco vira um voto a voto entre grupos de Raquel e João após a reviravolta, a derrota do Brasil no futebol. A arrancada eleitoral, Silvio Nascimento cresce nos bastidores e ameaça favoritos ao Senado. Maratona de entregas, Raquel Lira anuncia pacote bilionário às vésperas do prazo eleitoral. João Campos nacionaliza o debate e Raquel Lira tenta isolar o adversário no palanque lulista. E mais, Caruaru corre o risco de ficar sem representação na Assembleia Legislativa do Estado de Pernambuco. Estes são apenas alguns dos destaques do Visão Política, que vai também, claro, né, trazer a cobertura completa em torno de mais entregas no município de Camucim de São Félix. Prefeito Sóstenes Rubano entregando veículos, um investimento de quase 3 milhões de reais. Vamos trazer estas e muitas outras já já no Visão Política, que está chegando com Alexandre Kennedy, Abelardo Ribeiro Godoy e o comunicador de todas as gerações, Willa Maralves. Naldo Ferreira já organizando tudo, né, para você acompanhar o programa também através das nossas plataformas digitais. Aproveitar e mandar um abraço para ele, o aniversariante de ontem, o Ligeirinho do Trevo, que está ali ouvindo, mandando um abraço para você também.
2: Parabéns, Joelson. Ligeirinho.
3: Visão Política chegando.
2: Felicidades para ele, né? Mesmo já sendo nesta segunda-feira a comemoração aqui, né, para o nosso amigo Ligeirinho, mas vale aí os parabéns para você, viu, meu irmão? Vai ligar Copa agora para o Brasil só em 2030, né?
3: Pois é, 2030, tá logo ali, Jadson.
2: Rapaz,
3: tá.
2: Eu estava acompanhando,
3: tá logo ali.
2: O jogo de ontem, né? Ah. Jogaram bastante, viu?
3: É, mas quem jogou?
2: Principalmente a Noruega.
3: Ah, aí tá
2: jogou
3: certo.
2: Demais. Você viu a simplicidade daquele cara, né?
3: Pois
2: o
3: é.
2: Galego lá. Mandou um recado para o Brasil,
3: Halas,
2: é simples,
3: né?
2: É humilde aquele cara.
3: A pronúncia
2: cara,
3: do nome dele é bem esquisito,
2: é o Halas,
3: aqui no Brasil não soa bem, né?
2: É.
3: Mas enfim, só teve 2 chances, guardou as 2 e garantiu exatamente a vitória, né, da
2: sua
3: equipe.
2: É isso aí,
3: né?
2: Justamente. Valeu, Edgar.
3: Um abraço.
2: Bom dia. Agora 7:21, programa Rádio Patrulha. Olha, um falso policial, ele foi preso após ameaçar casal com uma arma e ser flagrado com suspeita de cocaína. Eita bronca danada, gente. Aconteceu isso aqui, lá na cidade de Garanhuns, na Suíça Pernambucana, essa ocorrência. E aqui, de acordo com os detalhes, é o seguinte, olha, esse homem, ele se passava por policial e foi preso. Ameaçou um casal em frente a uma pizzaria lá de Garanhuns, e foi identificado, é o Alisson Cardoso dos Santos, de 31 anos, o Alisson, 31 anos esse sujeito. De acordo aqui com o boletim da polícia, as pessoas que teriam sido ameaçadas procuraram os policiais e, ao chegarem no local, os policiais encontraram o Alisson com a arma na cintura. Era uma pistola de pressão, gente. As vítimas disseram à polícia que trafegavam pela via quando foram interceptadas. Ele encostou a arma no peito de um dos homens e retirou a chave da moto, passou a revistar o veículo, afirmando que era policial, intimidou o casal, deu ordens de forma agressiva. A mulher ficou assustada, correu, chorando, e acionou a polícia. O Alisson disse que era policial do estado de Alagoas, que possuía identidade funcional, alegou que o documento estava em seu veículo. No entanto, ao realizar a verificação, os policiais encontraram apenas a CNH dele, e ele passou a apresentar versões contraditórias, dizendo ser investigador da Polícia Civil de Alagoas, lotado em Palmeira dos Índios. Então mudou a versão, afirmou depois que era Araque, da polícia de Alagoas, e por fim declarou que havia sido aprovado nos cursos da PM de Alagoas e de Sergipe. E aí, durante a revista no veículo, os policiais localizaram dois invólucros com o pó do capeta, a cocaína, um deles já utilizado, além de um canudo também que tinha vestígios de droga. O Alisson Cardoso foi preso, levado para a delegacia da cidade de Garanhuns para a adoção das medidas cabíveis. É cadeia nele! Agora são 7h24. 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Programa Rádio Patrulha, com os principais casos. Olha, tem um homem que morreu vítima de atropelamento. Na realidade, esse homem, gente, morreu ao atropelar um animal, viu? Vamos ouvir os detalhes agora.
4: Por volta das 10h30 da noite do sábado, um homem morreu ao atropelar um cavalo, caso que aconteceu na PE-215, na chegada lá da cidade de São José do Egito. A vítima, o Inácio Pereira de Souza, tinha 64 anos de idade. Ele estava de moto, estava indo a São José do Egito para registrar um boletim de ocorrência. Inclusive, ele morava em Itapetim e justamente acabou batendo neste animal e morreu lá no local. Eu tô aqui com o Jefferson Silva Souza, que é o filho da vítima. Jefferson, eu soube que ele perdeu a carteira com todos os documentos, inclusive com o cartão de crédito, e o cara que encontrou estava justamente passando o cartão de crédito dele indiscriminadamente lá em toda a região, amigo?
5: Isso aí mesmo. Fez compra no cartão do Banco do Brasil dele, aí ele registrou uma queixa bem cedo, acho que era umas 4h30 da manhã, 4h30 da tarde, no caso. Aí tava tudo certo, tudo liberado. Fomos liberados, fomos pra casa. Eu fui pra casa da minha namorada. Aí quando cheguei umas 9 horas da noite, aí meu pai foi e falou que o homem tinha voltado lá na casa dele pra ameaçar ele. Aí meu pai disse, vamos na delegacia? Aí eu, vamos? Aí depois, vamos. Aí nós tirou a moto, fomos lá na delegacia. Aí nós encontrou o marginal lá, no meio da pista. Aí meu pai começou a discutir com ele. Aí eu fui intervir, foi na hora que os policiais veio. Aí eu chamei os policiais, aí eles chegaram lá, mandaram eles de novo pra delegacia. Aí registraram um boletim de ocorrência. Aí ia mandar pra Afogados da Engazeira. Não deu tempo pro meu pai chegar em São José. Acabou falecendo.
4: Ou seja, qual o intuito dele? Justamente ir lá pra Afogados da Engazeira, porque a delegacia de Itapetim tava fechada, é isso?
5: É, lá não tinha delegado.
4: Justamente que ia para o plantão policial lá de São José da Afogados da Engazeira. Isso. Aí no trajeto foi quando ele acabou batendo nesse animal?
5: Foi, bateu no animal. Aí nós ia esperar ele num posto, porque ia deixar a moto no posto. Nós seguia na VTR de lá. E ele demorando a chegar. Aí nós pegou, demorando. Aí os policiais, eu já tava dentro do carro na VTR. Os policiais chegou dentro do carro, entrou de uma vez. Deu meia curva e eu preocupado, né? Um sentimento estranho, eu perguntando a todo momento aos policiais o que havia acontecido e descalado. Aí quando ia chegando ali perto da faculdade de São José do Egito, na saída ali, aí eu fui perguntando, foi com meu pai? Disse, rapaz, acho que foi, mas vamos ver. Aí quando cheguei lá, meu pai estava no chão, quase já sem vida já, que ele bateu a cabeça.
4: É que, na verdade, o seu pai, ele estava indo lá para Afogados da Engazeira, porque a delegacia de plantão lá da região, né, é lá em Afogados da Engazeira. Então, esse cara foi preso em flagrante e o teu pai estava indo na condição de vítima, né, lá para a delegacia, justamente para formular o procedimento flagrancial desse sujeito.
5: Isso mesmo, isso aí mesmo.
4: Ô, amigo, e esse cara, quando foi que teu pai perdeu essa carteira?
5: Pelo dia 30, na festa.
4: Certo.
5: São Pedro.
4: De São Pedro, lá em Itapetim?
5: Isso.
4: Certo. E desde então, o cara estava com os documentos do teu pai?
5: É. Comprando as coisas, passando.
4: Mas aí?
5: Ele deu fé ontem. Porque ele não mexe no celular.
4: E esse cara deu um golpe de quanto? Das transações que ele fez?
5: Ele na carteira dele. E 100 e pouco no Pix.
4: Pô, cara, por conta de um safado, teu pai é quem acabou perdendo a vida, né?
5: É. Infelizmente, né?
4: Mas ele tinha como opção ir na viatura desde lá de Itapetim ou não? É, porque você foi com o pessoal da polícia militar, né? E o teu pai, ele tinha essa opção ou preferiu, não tinha vaga, ou de repente ele preferiu?
5: Quem ia na moto ia ser eu, primeiramente ia ser eu. Aí ele, teimoso, eu vou na moto, porque os policiais só podiam ir afogados e voltar até São José.
4: Uhum.
5: Não podia voltar até Itapetim. Aí nós ia na moto, deixar no posto, no primeiro posto lá de São José, e voltar para casa.
4: Já passou pela tua cabeça, Jefferson, que você poderia estar morto agora?
5: Acho que sim.
4: Né? Por quê? Porque você tinha como opção você levar a motocicleta, mas seu pai insistiu. Então, seu pai morreu no seu lugar.
5: Foi. Ele insistiu.
4: Ele bateu em quê? Numa vaca?
5: Ele bateu no cavalo.
4: E o proprietário do animal, ninguém sabe?
5: Ninguém sabe quem é. É lá do Alto da Bala, lá de São José do Egito.
4: Pois é, gente, o corpo da vítima, do Inácio Pereira de Souza, 64 anos de idade, foi encaminhado aqui para o IML de Caruaru, ele que morreu neste acidente, na PE-215, na chegada lá de São José do Egito. Ele que saiu de Itapetim, guiando essa motocicleta, justamente para ir até a delegacia de plantão, lá em Afogados da Engazeira, e aí no trajeto, infelizmente, acabou tendo esse fim trágico.
2: 7:28 agora no Rádio Patrulha. Vem aí o Visão Política, gente. Chegamos ao final do programa. Você continua acompanhando a nossa programação, a Rádio Agreste 89,5. Um beijo no coração de todos. Bom dia, fiquem com Deus. E a gente se encontra amanhã a partir das 6:30 com mais uma edição do Rádio Patrulha na sua Agreste FM, a nossa rádio. Tchau, fiquem com Deus.
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0: Muito bem, minha gente, alô você, alô de casa, do volante, do trabalho, bom dia, bom dia, bom dia, alegria, alegria sim, tristeza porque o Brasil não passou, mas eu confesso a vocês, com todo respeito, torcemos muito, vocês sabem, né? Tentamos aqui com o nosso grito de guerra, né? Todos juntos, porque tem mais é que acreditar. Agora, sabíamos que a coisa era difícil. Aliás, não era difícil, era muito difícil. Que desde o começo que nós estamos dizendo aqui, rapaz, ou o Brasil melhora, não é? Aliás, aqueles próprios comentaristas, né, que entendem muito de futebol, convivem com ele todo dia, dizia também, ou melhora, ou vai na raça, ou não ganha jogo não, entendeu? Porque teve aqueles pato morto, vírgula, no começo, sempre ele passa, porque por sorte dele tem um time bonzinho, que foi o caso do Marrocos, mas sempre tem dois pato morto para ele se classificar, não é? Agora, quando chega na outra fase, cambaleando, mas consegue, né? Mas você vê que nunca passa das quartas. E agora a vergonha foi maior. Eu já dizia aqui, e os companheiros até que concordavam, não é? Brasil com esse time não chega a lugar nenhum. E como disse o Abelardo Ribeiro Godoy agora, disse, ah, perdeu mais um time europeu. Coincidência? Não.
1: Não é coincidência.
0: Não. Não é porque ele nunca ganhou, assim, finais das coisas de um time europeu. Nunca ganhou, não é? Essa é que é a verdade. E eu comentei, porque eu sou bem mais velho do que eles, não é? Quando o futebol se jogava, não era da base da porrada, da carreira, essas coisas todas. Quando se jogava futebol, que era bonito, Garrincha da drible, dibrava 3, 4, 5, 6, como o Vino faz hoje, né? Só que uma coisa mais bonita, botava bola por baixo da perna e aqueles gigantes europeus ficavam doidinhos. Cadê o Mané que estava aqui? Ele já estava lá na frente, passando bola para Vavá, para Tui. Aí era bonito. Era o futebol arte. Mas hoje, hoje, com aquele toquezinho de bola para lá, para cá, para lá e para cá, meu amigo, isso não leva a coisa nenhuma, não é? Infelizmente, lamentavelmente, não vamos ficar tristes por isso, não. A vida continua. Ora, morre um pai e uma mãe.
2: Daqui a 4 anos tem de novo.
0: Daqui a 4 anos tem de novo.
2: Sofre de
0: quem
2: novo.
0: Quem sabe é. Quem sabe de novo. Vamos sofrer outra vez ou
2: tem
0: não.
2: Tem que segurar esse técnico lá para poder ter uma constância.
0: É.
2: Se for tirando o técnico, trocando.
0: É, perfeito. O ruim é que eu fico sem entender se realmente vale a pena. Que se fosse um técnico de 1,5 milhão,
2: não,
0: 2 milhões, mas 5 milhões, e ainda tem aquele filho dele, né, que é auxiliar técnico, que ele leva com ele, que é mais 2 milhões e tanto que ganha, quer dizer, sustentar durante 4 anos, para chegar daqui a 4 anos que tá aquela mesma merda, cá para nós, com todo respeito, eu acho que não vale a pena não. Nós temos muito bons técnicos aqui no Brasil, entendeu como é? Bons técnicos aqui no Brasil, e quem sabe ou contratar, então talvez seja até mais barato, um técnico de um time assim, eu sei, europeu, não é? Que conhece aqui, contratar, ou sei lá, o técnico da Croácia, que a Croácia não deixaria sair, né? Mas, enfim.
1: E o Brasil agora, né, Loma, passa o maior, a ser o maior jejum da história sem títulos mundiais. Era 24 anos, né, de 70 a 94, quando o Brasil foi tetra, entre tri e tetra foram 24 anos sem Copa, agora vai ser 28 anos, no mínimo, sem Copa do Mundo.
0: Agora eu não entendi por que sem Copa do Mundo, porque não foi em 2010 que o Brasil foi campeão.
1: 2002. Era 24 anos, agora no mínimo 28 anos sem ser campeão.
0: Porque ele foi em 94.
1: Perdeu 98, ganhou 2002.
0: 2002, né? Ele foi de novo 2002. Rapaz, engraçado, porque é uma coisa tão apática que a gente não se lembra desse negócio. Primeiro que a seleção já foi desacreditada. Eu confesso a você que daí eu não sabia. Olha que todos nós gostamos de futebol, principalmente o Brasil, né? Jogando a seleção. Mas eu confesso a você, foi uma coisa, acho que tão apática, que acho que porque ninguém acreditava, eu não me lembro nem se fizeram festa. Ele ganhou pra quem?
1: Em 2002? 2002 o Brasil ganhou pra Alemanha na final. 2 gols de Ronaldo Fenômeno.
0: Eu me lembro de um dele que o goleiro rebateu. Primeiro ele tinha dito que ele não como é, Ronaldo não faria gol dele, né? Acho que você não se lembra disso, não.
1: Eu não disse, é o Oliver Kahn, ele disse que o ataque do Brasil, Rivaldo e Ronaldo, só era bom se fizesse gol nele. Aí o Ronaldinho Fenômeno fez 2.
0: Logo 2. Eu me lembro de um que o goleiro rebateu no cantinho, ele vem na carreira, só fez escorar. 2-0 Brasil. É, me lembrei disso aí. 7 horas e 42 minutos, mas não tem que chorar leite derramado. É assim, Alexandão.
3: deputado.
2: É, claro, oxe, daqui a 4 anos tem mais. Quando o juiz fez pri ontem, encerrou, eu disse, começou a campanha. Começou a campanha, começou o forte da gente. Agora a seleção é aqui agora.
0: Mas, sinceramente, Alexandre, eu não sei, não queremos aqui confortar e coisa, porque todo mundo viu, o sentimento foi um só do brasileiro, mas sinceramente, a sua recomendação, quando é que você se sente nesse momento como brasileiro e mais uma Copa que a gente perde?
2: Não, a gente fica triste, né? O brasileiro tem o futebol na veia, né? No sangue. Pode olhar que nesse período agora todo mundo tosse, as famílias tossem, o menino tosse, todo mundo junta, todo mundo na sala, e é uma zoada, uma gritaria, né?
0: Todo mundo lá em casa, por exemplo, sofrendo,
2: gritando, alegre. Então isso é do brasileiro, isso daí é, nós ainda somos penta, ninguém vai passar o penta ainda, né? Porque a Alemanha era que podia
1: igualar,
2: chegar
0: a igualar, caiu fora.
4: E a Itália, né? Também não veio.
2: É, aí não veio, aí então a gente ainda tem a chance daqui a 4 anos de tentar o Hexa, né? Quem sabe, né? Vamos. Eu acho que tem que, na minha opinião, tinha que manter o técnico, que ele é um dos melhores técnicos do mundo.
0: Isso aí é verdade.
2: Né? E ele tentar fazer um conjunto com esse time aí, tentar organizar o time para que eles se conheçam. Né? Porque ali ele faz um ano só que ele assumiu a seleção, não deu tempo juntar esses atletas várias vezes para poder fazer eliminatória, fazer preliminar, fazer. Não tem, né? Vamos tentar. A gente brasileiro não perde a esperança, não.
0: É, perfeitamente. Abelardo Ribeiro Godoy, o sentimento é o mesmo do companheiro?
1: Claro, eu fico triste porque 28 anos é uma geração perdida, né? Que não vai ver o Brasil ser campeão, ou então já vai ver muito tarde. Mas eu sinto que a gente tem que recomeçar o processo. Não é coincidência, né? 2006 foi a França, 2010 a Holanda, 2014 a Alemanha com aquele 7-1, 2018 a Bélgica, 2022 a Croácia e 2026 a Noruega. E Bélgica, Croácia e Noruega não são campeões mundiais. Então, não é coincidência o que está acontecendo com o futebol brasileiro. Eu acho que tem que haver uma reestruturação, não só de técnico, mas também de jogadores, fomentar a base, melhorar a formação dos jogadores brasileiros. Para a Alemanha ser campeã em 2014, ela teve que fazer um projeto começando no ano 2000, de captação de talentos, renovação de campos pelo país. Então eu sinto que o Brasil tem que começar de novo, parar com esse negócio de somos pentacampeões, somos, com orgulho, mas isso é do passado. A estrela não entra em campo. O Brasil tem que se reorganizar, botar suas ideias em dias, fazer um projeto sério para voltar novamente a ser o país do futebol. Porque hoje, infelizmente, um time, uma seleção que há 28 anos não conquista a Copa, a gente não pode dizer que é a seleção do futebol mais.
0: Bom, mas com esse técnico, e tempo dá.
1: Dá. O Carlo Ancelotti foi muito vencedor no Real Madrid.
0: É verdade. Bom, companheiro, o seu sentimento, o seu recado para todo esse povo brasileiro, somente essa nossa gente, né? Mas a gente já está tão cansado de decepções, né? Mas nada como um dia atrás do outro, desse ditado que diz, né? Pois não, companheiro?
4: Pois é, Anomar, um sentimento de muita tristeza, né? Enfim, ver essa juventude que estava apostando no Brasil, acreditando, cada vibração.
2: Nunca viu
4: o Brasil. A minha sogra convidou, né, parte da família para assistir na casa dela ontem, né? Meu cunhado estava lá, o Naldinho. E aí eu nunca vi meus meninos vibrarem tanto, sofrerem tanto, empurrando cada lance, cada aproximação ao gol, aquele levantar a cadeira, aquela inquietação, e o tempo todo eu encostado no sofá, e o sofá vibrava lá na casa da minha sogra. Poxa, eu nunca tinha sentido isso, né? E de repente você vê uma campanha, né? Eu não poderia dizer desastrosa, mas que deixou todo mundo com uma sensação de que o Brasil é pentacampeão do mundo, mas que precisa fazer muito mais para orgulhar a nossa nação brasileira. Um país que a gente sabe, né, que é o país do futebol, a gente usa isso muito, a gente ouve muito isso, mas precisa fazer jus dentro das quatro linhas. E não foi nessa Copa que o Brasil fez jus.
0: Não.
4: Eu ouvi ontem um pessimista dizendo, finalmente o Brasil foi Hexa. E aí, Hexa, que sátira é essa? É que o Brasil foi eliminado 6 vezes por seleções lá da Europa. Então conseguiu essa façanha. É a 6ª vez que o Brasil é eliminado por uma seleção lá da Europa. Ininterrupto, né?
0: Como disse o
4: colega, lamentável
0: não é
4: demais.
0: Coincidência, não.
4: Enfim, é acreditar. É acreditar e principalmente aquela...
0: Não perder a fé.
4: A falta de personalidade, talvez, né? Dos atletas brasileiros, né? Enfim, os gols perdidos, que foram muitos. É claro que a gente não vai tirar o mérito do goleiro da Noruega.
0: Ali foi um verdadeiro milagre.
4: Enfim, as oportunidades que o Brasil desperdiçou, jogou fora, foi. O Haaland teve apenas duas. E nas duas ele foi muito competente e deu a vitória para o time dele.
0: Só teve realmente essas duas. E perdeu até um pênalti logo no começo do jogo.
2: Perder pênalti em eliminatória de Copa do Mundo é pau, né?
0: Exatamente. Agora, todo mundo que também outra coisa que a gente não vai entender, não adianta chorar ali, derramando, a gente só comenta, né? Como é que no começo do jogo, um time daquele, o Brasil tem direito a um pênalti, tá Vinícius com a bola na mão, o cara vai lá, você dá uma ideia que eu entendi. Isso foi com o Vinícius, não sei se vocês ouviram quando ele disse. Não, eu sou um cara que eu não... Esse negócio, eu não quero glória pra mim não, rapaz. Eu quero o Brasil vencendo. Ele pediu pra bater.
1: Foi ordem do treinador. Não foi? O Ancelotti falou depois na entrevista.
0: A bola pra você pode bater, aí o cara faz uma merda daquela.
1: O Ancelotti disse depois na entrevista, é ordem do treinador. O Bruno Guimarães estava na frente do Vini, na fila, pra bater o pênalti, né?
0: Quer dizer, desde o começo que já deu. Com aquilo ali já deu desando. Eu subi, fui lá pro meu quartinho, me recolhi as minhas insignificâncias, fui assistir um filme. Pra só ver o problema. Daqui, quando eu perguntava lá na escada, digo, foi gol? Foi. Não, mas quase. Eu digo, esse negócio de quase. Entendeu como é? Bom, nós vamos deixar pra lá, não vamos perder tempo com isso. O que passou, passou. Embora. Obrigado aos companheiros aí pela opinião também, que é a mesma de vocês. Eu faço de vocês exatamente o meu sentimento, as minhas palavras. Agora, infelizmente, apesar de termos tentado incentivar, mas desde o começo que eu já dizia, não acredito nessa seleção que aí está. Com esse jogo, isso não chega a lugar nenhum, como realmente não chegamos. Mas, como disse todos os companheiros, vamos aguardar, né? Copas ainda vão ter, muitas, se Deus quiser, e nós vamos, se Deus quiser, também estarmos vivos, porque 4 anos passa num sopro, a gente vai dormir, acorda, termina o ano. Nós já estamos hoje a 6, não é? 6 de julho. De julho, né? A 6 de julho. 6 de julho. Não podia ser 8, 5, não? Hoje seria 5. Não podia ser 8, 5, não? Hoje seria.

0: visão política, gente, sob as graças de Deus, que começa nesse instante. Aliás, já começou há mais de 5 minutos atrás, programa Visão Política dessa segunda-feira, já 6 de julho, Alexandre, galando para mim aqui, diga.
1: 6 de julho.
0: Misericórdia, vai morrer desgraçada, todo mundo aqui, também é o dinheirão de vocês que ganham aqui na rádio, pense na coisa para ficar, é melhor ser jogador da seleção brasileira. Pelo menos o salário perde, mas o salário sai. Pois bem, Zumbi, vou repetir para a gente não brincar, né? Gente, o programa começa sob as graças de Deus. E é sempre com ele, por ele, para ele, por todos nós, que aqui estamos para mais um programa Visão Política, a maior audiência do rádio interiorano. Muito obrigado a você de casa. Alô, você, trabalhadores, onde vocês estiverem, viu? Bom dia, um bom dia muito especial, um bom dia com Deus na frente, com muita alegria. Bom dia, ei, motorista. Pois é, qualquer tipo de motorista, principalmente esses que estão com os caminhões nas estradas, né? Transportando o progresso desse país, que Deus abençoe. Coloque Deus aí na cabine do seu carro, já orou aí para ele, já rezou, Senhor meu Deus, né? Não tem aí às vezes uma cruzinha pendurada, né? Um rosário, uma coisa assim. Então, ora, reza para Jesus te abençoar, que ele te leve e te traz também, não é? O pessoal mototaxista, pessoal de que tem suas motos também, duas rodas, até tem que se equilibrar, cuidado, viu? Muita atenção, não é porque tá fazendo sol, você vai querer, né? Dar rabo de arraia, é isso mesmo que chama ele, rabo de arraia na moto também. Pois bem, não façam isso não, isso não vale a pena nem, isso não é bonito não, pelo contrário. A gente quando vê uma coisa dessa, acha até ridículo. Você não tem senso de responsabilidade, independente de ser jovem ou não. 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

0: 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E Edgar, o que é que você me diz do São João Premiado?
1: Pois é, tá chegando a hora, viu, Lamar?
2: Do sorteio depois de amanhã, quarta-feira, dia 8.
0: É
2: o sorteio da promoção São João Premiado Grão Milho. Foi o maior sucesso a promoção. A Grão Milho já está trabalhando no recolhimento de todas estas urnas. Até amanhã, todas as urnas já devem estar na sede da Grão Milho. E na quarta-feira, eles vão fazer esses cupons chegar aqui ao Visão Política, porque o sorteio será feito ao vivo.
0: Isso. Desse jeito mesmo, não é? Inclusive, todos os prêmios, a pessoa está doida para ganhar. A moto.
2: É o prêmio mais cobiçado, né? Linda moto, branco com bege, você não tem noção, viu? Olha, a moto é linda. Todo mundo que viu essa moto desfilando nas ruas de Cupira se apaixonou, né?
0: Meu cunhado ontem, que eu chamo de Popeye, porque ele é fortão, né? Ah. É o meu Irã.
2: O Irã.
0: Ele disse, ô cunhado, como é, pai? Vocês estão com uma porrada de cupom dentro da urna e coisa. Inclusive, o Edgar, ele botou no nome de quem, mas passa aí, porque. Diga, mas sabe porque eu não sei? Ninguém sabe não, o nome ele botou.
2: E vai continuar sem saber.
0: Nome.
3: Tem documento essa pessoa, Edgar?
2: Tem.
0: Tem documento. Mas eu só tenho que se ver, Edgar, com a cara muito alegre. É quarta-feira, depois de amanhã. Viu? E não esqueça, agora não soltei essa moto, não. São prêmios. Eu bem queria ganhar uma geladeira. Um fogão de quatro bocas. Quem é que não quer coisa nova? Quem é que não gosta de ganhar alguma coisa? Um Smart TV, para quem não tem, bota no quarto de um filho, porque TV todo mundo tem, né? Agora, se um a mais, sempre é muito bom. Quando dá, você bota na área gourmet, e quase também todo mundo tem, não é? Essa é a verdade. Entendeu? Airfry, micro-ondas. 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
0: 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Agora, Edgar, vamos falar de saúde. Bom dia, doutor Júnior Lima, bom dia, doutora Noédia, professora, né, muito querida. Pois bem, eu vou falar do IDCN, porque hoje é segunda-feira, né? E a população de Panelas, de Cruzes, sabe? E aqueles que ligaram para o telefone 98180-8408, todo mundo sabe de onde é, né? Daí do IDCN, e falou com a Carol, a simpaticíssima atendente, sempre ela. Pois bem, a população de Panelas e região tem acesso semanal a esses médicos, pediatra, neuropediatra, psiquiatra, psicólogo, nutricionista, né? E tem também ultrassonografia, é toda sexta-feira, né? E tudo isso sem custo nenhum, sem taxa nenhuma. É de Tem, querido, médico hoje tem no IDCN?
2: Temos sim, Lomar, hoje atendimento, né? Inclusive começando agora, já a partir das 8 da manhã, com o psicólogo adulto, doutor Max Santos, e hoje também é o atendimento da pediatra renomadíssima, a doutora Luciana Valença. O atendimento com a doutora Luciana começa a partir das 2 da tarde.
0: Opa, agora só com hora marcada, né, de calor.
2: Todos os atendimentos são realizados mediante agendamento.
0: Então liga pra Carol, liga já, viu? E um bom dia, uma boa semana de trabalho, né? Doutor Valmir Lima, doutora Noédia, que Deus abençoe grandemente vocês, todos os funcionários, viu? Ô bênção para aquele povo, né? Para todos nós.
2: O Júnior Lima tá aproveitando para mandar um abraço para toda a bancada do Visão Política, desejar uma ótima semana.
3: Um abraço, Júnior.
0: Muito
3: abraço.
0: Obrigado, mas ele fica ali, inclusive, assistindo o programa, não é? É um ouvinte assíduo. Também é dono da emissora, também, né? Faz parte da direção dessa casa, são os nossos patrões. Muito obrigado, viu? Tá alto, né?
3: Tá muito alto.
0: Melhorou?
3: Melhorou.
0: Não, não, vamos aí.

0: só ficou bonitinho, tá vendo? Mas tá todo mundo entendendo de música. Alguém aqui tá estudando música. 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
0: 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São 8:08, programa Visão Política. Ô, companheiro, antes das matérias, eu estou vendo aqui, tem tanta coisa. Hoje está bom.
3: Não, agora. Agora engrenou, viu?
0: O programa está arrochado.
3: Agora engrenou.
0: Vai ter muita coisa boa. Pesquisa tem, companheiro? Alguma pesquisa?
1: O foco era o jogo do Brasil.
3: O Ilamar, a gente até estava conversando aqui em off antes de entrar no ar, conversava com os companheiros que a Quest e a Datafolha estavam evitando fazer pesquisa. Foi. Os diretores falaram por conta da seleção.
0: Foi.
3: Porque isso desvia o foco, né, do povo brasileiro. É. Então, a partir de agora, a gente deve ver esses institutos maiores como Quest, Datafolha, a IPEC, começar a fazer essas pesquisas novamente, né?
0: Ah, quer dizer que eles pararam, né, por conta da
3: seleção. Foi, deu uma pausinha.
0: Se o povo se anima, o povo vota. Se não se animar... Ave Maria.
3: Ninguém quer perder dinheiro, né?
0: mas apesar dos pesares, companheiro Alexandre Edgar, Abelardo, a recomendação toda nossa, eu acho só se a gente não acreditasse nesse Brasil, é que o povo, apesar dos pesares, Alexandre, deve ir para a urna, precisa,
3: claro,
0: ir para as urnas.
3: Sim.
0: Né?
2: É muito importante isso, claro. Você não sabe o valor que tem o seu voto,
0: é verdade.
2: Né? Quando você vota conscientemente, né? Quando você vota pensando aí que futuramente você pode precisar de um hospital, você pode precisar de uma escola boa, você pode precisar de uma cidade onde você anda e não estoura os pneus do seu carro, né? Então, as pessoas têm que pensar nisso daí. Quando for votar,
0: vou votar,
2: saber quem vai escolher.
0: É.
2: Hoje nós temos as redes sociais que você pode pesquisar a vida do cara para saber o que ele fez, se já teve metido em maracutaia, né?
0: É.
2: Então, você tem a responsabilidade, o seu voto
0: pode mudar
2: é igual
0: tudo.
2: O voto de Ilamar, é igual o voto de Raquel Lira,
0: qualquer
2: é igual
0: um.
2: O voto de João Campos, o seu
0: um.
2: Voto tem o mesmo valor de todos. Então não venda o seu voto, não venda a sua consciência, porque essas pessoas que fazem isso, são elas que acabam com a nossa cidade, com o nosso estado, com o nosso país, são essas pessoas que acabam. E do outro lado, para você fazer isso, do outro lado tem que ter um político corrupto, né? Que vai atrás de comprar a sua consciência e o seu voto. Não façam isso, não façam isso. Vocês acabam com toda a esperança das pessoas.
0: Perfeitamente, né?
1: Duas pesquisas registradas devem ser divulgadas essa semana aqui em Pernambuco.
3: Olá.
1: A primeira delas, a do Instituto Opinião. O Instituto Opinião tem previsão para divulgar amanhã. O seu levantamento, pelo menos é a data indicada, com intenção de voto para Pernambuco. E o contratante dessa pesquisa é o blog do Magno Martins. E é Paraná Pesquisas, tem uma pesquisa registrada, contratada pelo União Brasil. O partido União Brasil contratando pesquisa Paraná Pesquisas. Do Paraná Pesquisas, a expectativa, né, da divulgação deles é no dia 10 de julho.
0: É de julho.
1: A pesquisa, inclusive, começa amanhã, dia 7. E eles conseguem finalizar no dia 9, no dia 10, a previsão da divulgação.
0: Quase sexta-feira, né?
1: Como é uma pesquisa contratada pelo União Brasil e é um partido político, a gente não sabe ao certo se a União Brasil vai ter interesse em divulgar esses números.
0: Sei.
1: Mas, enfim, a expectativa é que seja divulgada.
0: Bom, mas vamos que vamos, Edgar, 8:11 já. Companheiro, como não começamos aqui o programa sem aquela mensagem, né? Porque muita gente aproveita para fazer uma reflexão, para ter um dia melhor, ou dias melhores, não é? Então, Edgar, querido, de quem vem a mensagem hoje e de onde, por favor?
1: Muito bom dia, companheiro Ilamar Alves, bom dia Alexandre Kennedy, Abelardo Ribeiro Godói, Naldo Ferreiro, Ilamar Júnior, bom dia para todo mundo acompanhando o programa. Um bom dia especial aos amigos e amigas de Ibirajuba, de onde a mensagem está chegando, em nome da Marciane, lá de Ibirajuba. E a mensagem dela diz o seguinte: o Hexa foi adiado, mas o amor pela nossa camisa nunca será cancelado. O mais importante é lembrar que o jogo da vida continua. A derrota ensina sobre recomeços. Como diz o ditado, o importante não é transformar uma queda em desistência. A força do brasileiro está na superação diária. Bom dia a todos no Visão Política, Marciane de Ibirajuba interagindo com a gente.
0: Rapaz, Rapaz, me emocionou, viu? Com certeza, viu, Marciane? Me emocionou, rapaz. Agora, que coisa bonita, né? Esqueça tudo que a gente disse aqui da seleção, que vale, né? Porque é o pensamento de todo mundo. Mas uma mensagem dessa... Como é, Belado? Como é que a gente consegue uma coisa dessa, não é, rapaz? Isso é o sentimento que vem de dentro da pessoa, rapaz. Não é? É o sentimento brasileiro. Tem toda... Que coisa bonita. Prestem atenção, por favor. Não é? Ô Edgar, Marciane, né? De Birajuba. Né? Isso é uma bênção de Deus. Você repete a mensagem dela, querido.
1: O Hexa foi adiado, mas o amor pela nossa camisa nunca será cancelado. O mais importante é lembrar que o jogo da vida continua. A derrota ensina sobre recomeços, como diz o ditado. O importante é não transformar uma queda em desistência. A força do brasileiro está na superação diária. Bom dia a todos, o Visão Política.
0: Rapaz, de tanta coisa bonita essa, mas veio exatamente, essa não veio nem a cavalo, essa veio direta, não precisou desmontar não, nem o comentário aqui dos companheiros, só se fosse o comentário, porque foi tudo que nós dissemos aqui, tá acrescentado de uma forma, parece até poética, não, que coisa lindo. Linda, rapaz. Ô, Marciano, você tocou-nos a todos, viu? E esse quase 1,5 milhão de pessoas que ouve a gente, Deus abençoe, muito obrigado em nome de todos os companheiros, viu? Obrigado a todos aqueles que se preocupam em mandarem mensagem todo dia para a gente começar o programa. Marciane, ô mulher de Deus, você e sua linda família, Deus abençoe grandemente, viu? Muito, muito obrigado. Essa mensagem ajudou muito, foi, Alexandre?
2: Com certeza.
0: Ajudou muito, rapaz.
2: Com certeza. Ela falou tudo que tudo o pessoal está sentindo hoje.
0: É. Né? É não desanimar, é ter fé.
2: A esperança que a gente tem que ter.
0: E a esperança é outra que morre mesmo, né? É, não tem um ditado que diz: enquanto existir bambu, tem flecha. Não é? Bambu não vai acabar, não. Termina a Copa, mas bambu continua. E haja flecha. Quem sabe? Valeu, querida. Muito obrigado, viu? Deus abençoe grandemente. Mas vamos então às matérias do programa. São 8h15 agora. No blog de Urlaba Júnior, viu? Que não aumenta nem venta, eu nem apresentei a equipe, também nem precisa, não é? Todos nós estamos aqui, o Ilama Júnior, que é o nosso diretor, tá o Pequeno Príncipe ali no painel de controle, o Edgar Fendt, que o único formado aqui, principalmente na nossa profissão, né? Que é o jornalismo, né? O Edgar Fendt, aqui é minha direita, o professor, também diplomado, não é? Um homem que entende tudo de mídia, foi a sua formação
2: é marketing.
0: Você tem outras formaturas também, não é, Edgar?
2: Comunicação claro. Social com habilitação em publicidade e propaganda.
0: Perfeitamente, não é?
2: O Edgar tem também.
0: Tem também, não é? Perfeitamente. Então, tá aqui os companheiros, né? Os doutores aqui e ao lado dele também doutor Abelardo Ribeiro Godoy, o comentarista. O Robi não, ele é o...
3: Não, o comentarista tá ótimo.
2: Pra ele ser Batman não podia também.
3: Não podia.
0: O Robi porque era o garoto, o menino prodígio,
3: homem,
0: né?
3: Vamos deixar esse negócio pra lá, tá remoendo muito.
0: É, mas o Robi é uma figura lendária, não, mas é uma figura...
2: figura alegre.
0: Não é? Perfeitamente, famosa e coisa, entendeu? Bom, perfeitamente.
2: Colorido, Arnaldo. Arnaldo disse que o Robin
0: é colorido. A roupinha dele é colorida, é, Arnaldo. O Robin. É, mas é brabo, valente, inteligente.
1: Não combina,
0: né?
1: Com o Abelardo.
0: Não combina.
2: Por isso que não pegou.
0: Não combina porque, rapaz, Belardo é uma figura famosa, rapaz, já é conhecida.
3: Não, só famosa.
0: Entendeu como é?
3: Que os anjos digam amém.
1: Vamos, pronto, fique no doutor Abelardo. Eu acho que já...
3: Não, doutor, ainda
0: verdade.
3: Não.
0: Doutor ainda não. Mas, bom dia.
1: Lhe estimular, logo você já bota o DR no seu carimbo.
0: 8h17, mas vamos à matéria. Olha, os bastidores da política aqui em Pernambuco, eles ganharam um novo e movimentado, aliás, ganharam um novo de movimentado semana, uma nova e movimentada semana. Essa semana, por exemplo, o senador e pré-candidato à presidência da República, o Flávio Bolsonaro, ele deve desembarcar aqui no estado de Pernambuco. E o principal objetivo dele, da agenda dele, é oficializar o nome do vereador de Caruaru, Silvio Nascimento, na disputa por uma vaga no Senado Federal. A articulação do Flávio mexe diretamente com o tabuleiro eleitoral e posiciona Nascimento como o grande fato novo do pleito desse ano. Silvio, né, radialista também, faz questão de dizer como foi de fato, né? O Silvio Nascimento, né, ele surge como uma alternativa competitiva para consolidar o eleitorado de direita e conservador aqui no estado. Intermediadores políticos apontam que o vereador Silvio possui os atributos ideais para unificar essa fatia dos votantes. Primeiro, o currículo impecável dele, né? Quer dizer, uma trajetória marcada pela ausência de processos ou escândalos. Nunca se viu isso de Silvio, né? A ficha limpa, tudo isso conta, né, Alexandre? Tudo, principalmente, né, para essa política.
2: Eu acabei de falar para
0: você. É lógico, foi bem. O que é um histórico totalmente livre de envolvimento com corrupção. E a pauta de costumes, que é defesa convicta dos valores ligados à família tradicional. Se a base conservadora se sentir integralmente representada por sua candidatura, analistas que foram ouvidos pelo blog do Ilama Júnior, que não aumenta nem inventa, prevêem uma migração expressiva de votos em sua direção. Especialistas em cenários eleitorais apontam que a meta de Silvio Nascimento é factível. O termo é esse, né?
2: Factível.
0: É factível. Perfeito. Caso o parlamentar consiga atingir a marca de 30% das intenções de voto, ele entra de forma direta e competitiva na briga pela segunda vaga do Senado. Eita! Essa confirmação da pré-candidatura nos próximos dias promete acelerar as campanhas de rua e definir quem, de fato, terá o controle do voto conservador aqui em Pernambuco. Professor Alexandre Kennedy, arrancada eleitoral, nessa arrancada eleitoral, Silvio Nascimento cresce nos bastidores e ameaça, inclusive, favoritos ao Senado. É mais ou menos isso o seu pensamento, o seu comentário, Alexandre?
2: Olha, bom dia, Ilamar, bom dia.
0: Muito bom dia. Bom dia,
2: Abelardo, Naldo, Ilamar Júnior e você, nosso querido ouvinte. Olha, isso aí é um fato novo na política. Eu disse, a política é feita
0: com certeza
2: de fato novo. E o Silvio Nascimento sendo lançado ao Senado é um fato novo. Só que tem um detalhe, é um fato novo que pode causar dor de cabeça a algumas pessoas. Opa. Né? Porque o Silvio, ele vai disputar aquele voto consciente, que é o voto da direita, que é o voto daquelas pessoas que não dependem de governo, não dependem de prefeitura. Então, eles têm um voto consciente. É. E aqui em Pernambuco, a gente viu a última votação que teve como candidato o sanfoneiro, lá
3: Gilson Machado.
2: Gilson Machado, ele atingiu quase 30% da população. Ele atingiu quase 30% da população. Então, o Silvio Nascimento, ele já entra com uma boa base, né? Ele tem um discurso seguro, ele tem um discurso de direita, ele vai representar esse pessoal da direita. Agora, o problema é o que ele vai causar de estrago, porque esse pessoal da direita não vota na esquerda, né? Não vai votar no Palácio do João Campos, que é totalmente esquerda. E do outro lado, nós temos o Eduardo da Fonte, que será o provável candidato, com o Túlio Gadelha, né? O pessoal de direita não vai votar em Túlio também, não. Porque eles sabem que o Túlio é a esquerda, né? Aí vai sobrar o Eduardo da Fonte, que iria correr frouxo, e agora ele vai ter que se agregar com o Silvio Nascimento, porque o cara pode dizer, o de direita, ele pode dizer, o meu primeiro voto é de Silvio Nascimento, porque é realmente de direita esse daqui. E o meu segundo voto, ou eu voto em branco, ou eu vou votar em Eduardo da Fonte, né, para ser o segundo voto.
0: Correto.
2: Né? Então, o Silvio Nascimento vai entrar nesse jogo aí. É muito importante para ele. Ele pode ser o azarão. Ele pode sair eleito senador.
0: Pode.
2: Ele pode sair eleito senador.
0: E que bom, né, que fosse.
2: Vai acontecer duas coisas, Lamar. Ou ele sai eleito senador e atrapalhando o Eduardo da Fonte, ou senão nenhum dos dois se elege e o palanque do João Campos faz a Maria e faz Humberto. Porque dependendo da divisão dos votos,
0: verdade.
2: Aí vai sobrar para Marília e para Humberto, que lá realmente o voto vai ser casado, vai ser Marília e Humberto. Vai casar quem é de esquerda Vai votar Marília e Humberto.
0: Perfeitamente.
2: Né? Então, isso aí pode facilitar a vida de Marília e de Humberto.
0: Ô, Alexandre, agora com a vinda de Silvio, como você disse, aí é uma notícia bombástica, né? O novo realmente na política atual. A gente pergunta o seguinte, e Silvio é conhecido nacionalmente, é uma figura muito querida, já disse do que é capaz, já prestou serviço ao Brasil perfeitamente. Aí eu pergunto, qualquer pessoa que está ouvindo a gente, rapaz, que eu vou votar, é preciso. Agora, Silvio, não é obrigatório, porque eu vou votar em Raquel, ou vou votar em João, mas vou votar para senador e Silvio, pode?
2: Pode, você, pode. O voto é o voto seu, é você define para onde quer votar.
0: Sim, porque pô, você sabe que nem Raquel não é do partido de Silvio.
2: Não.
0: Perfeitamente. Aí eu vou votar em Raquel, aí posso votar em Silvio para senador. Pode, tranquilo. Qualquer pessoa.
2: Você pode votar em Raquel e dizer eu vou votar em Humberto Costa, que é do outro partido, não tem problema nenhum. Pode, é livre.
0: Então é como você disse mesmo, olha, política tem muita surpresa, Alexandre.
2: Isso aí é um fato novo na
0: nada.
2: Política.
0: E como é?
2: É para quinta-feira.
0: E uma figura competente, né? E conhecida, sente sério.
2: Ele vai ter tempo de rádio e televisão.
0: É.
2: Dois minutos e quase o mesmo valor.
0: Presta
2: mesmo
0: atenção.
2: Tanto de tempo.
0: Presta atenção.
2: Que tem a Raquel Lira e que tem o João Campos. Quase o mesmo tanto de tempo que tem eles dois, o Silvio Nascimento vai ter paralelo, correndo paralelo.
0: Perfeitamente.
2: Recurso é quem vai ter mais recurso.
0: Mais recurso,
2: então, e não só tem o PL. O PL vai entrar com
0: agora,
2: outros partidos vão acompanhar o PL também.
0: Mas será que ele vai aceitar ser candidato?
2: Silvio,
0: porque eu acho que ele Silvio, tem garantida.
2: Olha, Silvio não tem nada a perder.
0: Nada a perder.
2: Nada
0: agora
2: a perder.
0: Ele tem uma candidatura quase, né? Não é assim na Câmara.
2: É mais fácil ele ser senador do que ele ser deputado federal agora.
0: Perfeitamente.
2: Isso aí caiu no colo dele, no mínimo, por baixo, ele vai ter uma votação estrondosa em Caruaru,
0: direita
2: de Caruaru vai votar nele, porque ele é vereador lá e conhece ele.
0: É lógico.
2: E ele pode sair credenciado, se ele não for eleito para o Senado, ele pode sair credenciado a ser candidato a prefeito de Caruaru daqui a 2 anos.
0: Então até um ministro, sei lá, uma coisa assim, porque tudo muda, né? De repente ele muda de partido, quem ganhar, e se for pro PL, eu não tenho dúvida que pela competência dele.
2: Verdade.
0: Não é? Bom, mas vamos que vamos. Ô Abelardo, agora de novo, né? Caruaru corre o risco de ficar sem representação aqui em Pernambuco, quer dizer, na Assembleia Legislativa, mas vamos à matéria do blog do Ilama Júnior, que não aumenta nem inventa. O maior que é o colégio eleitoral do Agreste pernambucano enfrenta um cenário preocupante para o pleito desse ano. A possibilidade de Caruaru não eleger um representante sequer direto para a Assembleia Legislativa de Pernambuco, a ALEP. Isso acendeu o sinal de alerta nos bastidores políticos da região. Olha aí. Uma das principais apostas para reverter esse quadro era o ex-prefeito Zé Queiroz, do MDB, né? Pois bem. No entanto, o ritmo atual de sua campanha tem gerado dúvidas sobre a viabilidade de sua postulação. Mirando o seu sexto mandato como deputado estadual, Zé Queiroz, que é a cara de Caruaru, segundo o Luiz Gonzaga, não é? Segundo o Zé Queiroz, ele adotou uma estratégia de movimentação partidária expressiva, trocando o PDT pelo MDB. Bom, o objetivo dessa mudança era encontrar uma legenda com melhores condições e quociente eleitoral favorável. Apesar da troca, a pré-campanha ainda não ganhou o fôlego esperado e analistas apontam alguns fatores críticos. Desgaste político do Zé Queiroz, porque o peso de derrotas, né, eleitorais recentes na cidade. Perda de bases, quer dizer, a desarticulação de antigos apoios nos municípios que ele governou por 4 vezes no município. Campanha discreta, a campanha dele, uma movimentação de rua e de bastidores menos intensa do que em anos anteriores. Outro ponto que chama a atenção, Abelardo, de observadores políticos, é a dificuldade de expansão para fora dos limites de Caruaru. Isso. Mesmo contando com a forte influência do seu filho, o ministro Rony Queiroz, o ex-prefeito não tem conseguido consolidar bases expressivas nas cidades vizinhas do agreste pernambucano. Só para concluir, sem o apoio consolidado desses municípios vizinhos, a dependência exclusiva dos votos de Caruaru aumenta consideravelmente o risco da sua candidatura. Quer dizer, ele não se elegerá e eu não diria o Agreste, Caruaru é quem ficaria, porque nós temos aqui, nós temos o Agreste, tem o Joãozinho Tenório, não é? Que tem uma cadeira praticamente quase garantida, entendeu? Não porque ele tem os olhos verdes, né? Porque é alto, é bonito, não tem nada a ver, é porque ele tem serviços prestados e mostrou, e tá aí, a Raquel Lira não larga ele nem para eu acho que comer, como é que diz, almoçar, jantar,
3: ele está fazendo refeição.
0: Ele está fazendo refeição com ele, é verdade. Então, minha gente, eu acho que realmente, eu não sei porque Caruaru de novo sem representante na Assembleia Legislativa, né? Porque para a Câmara Alta em Brasília tem, né, Abelardo? Pois não.
3: Bom dia, Wilamar, bom dia, Alexandre, Edgar, Naldo Ferreira, Wilamar Júnior, bom dia a toda a nossa audiência, Deus abençoe ricamente a semana de cada um de vocês. Wilamar, pois é, a gente até comentava aqui já com alguns entrevistados de Caruaru, o próprio Silvio Nascimento, o delegado Lessa, sobre essa dificuldade de renovação na política caruaruense, né? Antigamente a gente via 5, 6 deputados de Caruaru, mais 3 lá na Câmara Federal, e hoje realmente Caruaru tem essa dificuldade. Antigamente também, o que é que acontecia? A matéria cita muito bem quando diz, por exemplo, antigamente o Zé Queiroz, quando tinha seus mandatos de deputado, ele tinha a base de Caruaru, seu ponto de partida natural, e ele conseguia alianças nos municípios vizinhos. Só que hoje isso está mais difícil. Vila Massa, estou aqui, o Joãozinho Tenório, que vem de São Joaquim. Você tem o Caio Albino agora também, que vem de Garanhuns, também é deputado. Santa Cruz Caparibe, você tem mais 2, que é o Edson Vieira, o Diogo Moraes e o Fábio Aragão como pré-candidato. Então, pode emplacar 3 candidatos aí, 3 mandatos, Santa Cruz do Caparibe. Então, a lógica meio que se inverteu. Caruaru, que era líder, que é a líder da região em número de eleitores, em número de população, em força de comércio, perdeu essa força política, essa representação. Então, eu usei Santa Cruz do Caparibe aqui como exemplo. Se antigamente o Zé Queiroz ia buscar os votos em Santa Cruz do Caparibe, hoje os candidatos de Santa Cruz do Caparibe vão buscar os votos em Caruaru. Então, há uma dificuldade de renovação, Wilamar, e o Zé Queiroz vem sentindo isso. Ele sofreu uma derrota muito dura para o Rodrigo Pinheiro nessa última eleição, onde em alguns momentos se dizia que o Zé Queiroz era favorito e ele perdeu a eleição de primeiro turno, não conseguiu nem chegar ao segundo turno contra o Rodrigo Pinheiro, que tem uma administração contestável, mas aí foi eleito devido ao apoio da governadora Raquel Lira, fez essa dobradinha, a Raquel Lira conseguiu fazer com que o Rodrigo Pinheiro vencesse de primeiro turno, e a gente tem alguns nomes, né? O delegado Lessa tá se propondo aí na pré-candidatura, o Rafael Delon também, junto ao PL, o Rafael Delon, que inclusive fez pronunciamento nas redes sociais festejando essa indicação do Silvio Nascimento como pré-candidato ao Senado pelo PL, o Rafael tá no PL, então a gente tem alguns candidatos, mas a gente não sabe se vai ser suficiente para que Caruaru recupere a sua relevância na Alep. Tá faltando renovação, novos nomes, a gente também tem, pode deixar esquecer, um influenciador, Vitinho Maia, que ao contrário do Rafael, que ele é, o Rafinha é mais à direita, mas o PL, o Vitinho Maia, já tem uma vertente mais à esquerda, tá filiado ao PSB, deve ser candidato pelo PSB, é pré-candidato hoje. Então, Caruaru vai tentar renovar essa geração, vai tentar renovar esse pessoal mais antigo, Tony Gel, Zé Queiroz, para ver se o Rafier, se o próprio Vitinho, se essas pessoas mais novas conseguem fazer, o delegado Lessa, que também é mais novo, conseguem fazer com que Caruaru retome esse protagonismo, mas tá perdendo o protagonismo, tá perdendo representantes. Hoje a gente não tem um na Alep para chamar de seu. Eu citei aqui alguns, né? O Joãozinho, o Edson, o Diogo, o Caio Albino, o próprio Álvaro Porto, né? Tem sua base aqui em Canhotinho também, muito forte também. Então veja quantos representantes nós temos do interior pernambucano que não partem de Caruaru. E isso inverteu a lógica. A lógica era o deputado de Caruaru vem buscar voto em Canhotinho e Garanhuns, e hoje essas cidades têm os seus deputados. Então, o povo caruaruense, esses pré-candidatos caruaruenses, eles têm o desafio de convencer e mostrar ao povo caruaruense que eles são os representantes do povo caruaruense, que eles podem ser, que essa geração nova pode emplacar um bom trabalho em defesa de Caruaru. E aí a gente vai ver, Lama, mas vai ser uma disputa muito bonita e a gente vai ter que ver se o povo caruaruense vai também comprar essa renovação política. Porque se o povo caruaruense não comprar essa renovação ou de repente não eleger o Zé Queiroz, Caruaru vai perdendo relevância política cada vez mais para cidades que são menores, inclusive aqui no Agreste.
0: Ô Edgar, jornalista, Edgar, são 8 horas e 32 minutos. O Edgar, o carnaval passou. O São João acabou. Agora, o apito final que decretou a derrota do Brasil nos gramados acendeu de forma imediata o sinal verde para o início oficial de outra disputa de alta voltura, as eleições gerais desse ano. Faltando exatamente 3 meses para o eleitor ir às urnas, a corrida por apoios políticos aqui em Pernambuco ganhou um rito de maratona. Nos bastidores, a avaliação é unânime. Esse ano promete uma das eleições mais competitivas da história recente aqui do estado, onde cada voto será disputado palmo a palmo. Com o encerramento das atenções voltadas ao esporte, né? E às festas, as lideranças partidárias agora jogam todas as suas fichas na montagem de palanques e na conquista de bases no interior e na região metropolitana. O grande termômetro dessa força política, Edgar, vai ser ou será o tamanho da bancada que cada grupo vai conseguir eleger para a Assembleia Legislativa, a ALEP, aqui em Pernambuco. As principais pesquisas de intenção de voto desenham um cenário de profunda polarização no estado, dividindo o mapa político em duas grandes forças motrizes: o bloco governamental, de um lado, os deputados e candidatos que marcham sob a liderança da governadora Raquel Lira, do PSDB. A chefe do executivo estadual busca consolidar a sua base para garantir governabilidade e demonstrar a força de sua gestão. Do outro lado, o grupo liderado pelo ex-prefeito do Recife, João Campos, do PSB, que tenta expandir sua influência para além da capital, costurando uma robusta rede de aliados em todas as regiões do estado. Quer dizer, Edgar, jornalista amigo, há 3 meses das eleições, a disputa em Pernambuco vira um voto a voto entre grupos de Raquel Lira e João Campos após a reviravolta do futebol. E bem, como disse o blog do Ilama Júnior, em bem o juiz é, riu, terminou o jogo, os candidatos já voltaram a atenção, disse, homem, agora corre, já tava lá, acho que uma equipe lá assistindo os jogos, vai-te embora pra rua agora,
3: tava homem de férias, Deus. Tava
0: é mais ou menos isso, Edgar?
1: Pois não. O Ilama, é importante essa reflexão e essa matéria, né, do blog do Ilama Júnior, mas nos bastidores o que a gente tem acompanhado nos últimos dias é que esse clima Copa do Mundo São João não deu alívio, não deu trégua para os pré-candidatos, não. Uhum. João e Raquel nunca viajaram tanto por Pernambuco, também nesse período que, para muita gente, a gente sempre ouviu isso aqui, né? O eleitor só vai se ligar em eleição depois do São João e depois da Copa do Mundo. Vamos dizer que o jogo começou agora para os eleitores, sim, né? Terem a definição.
0: É ele a que o blog de Ilama Júnior se referiu. Foi para eles que ele se referiu. Porque o povo, como disse o Alexandre, não sei, o Abelardo em Rápidas Pinceladas também comentou, rapaz, o povo não está muito aí não para negócio de política não, entendeu? Porque terminou o carnaval, disse, rapaz, aí começou aquele movimento. Mas aí vieram as festas juninas, porque Caruaru são 30 dias de festa, né? E em cima disso a Copa do Mundo, o Alexandre disse várias vezes aqui, olha, a gente vê essas pesquisas, o povo não está muito interessado não, rapaz. Então aí quando vem a abstenção, não vou votar ou não voto, não sei, você vê que dá quase que igual a quem vai votar. Então o Alexandre disse, não, isso vai mudar. Deixe terminar essa festa de desde deixe terminar a Copa do Mundo que vai mudar. Então o blog do Ilama Júnior quis se referir ao povo, que agora é que vai se ligar. E os políticos sabendo disso, então, Ave Maria, vão cair feito urubu.
2: Estamos há 3 meses.
0: Está aqui no blog. daqui do bloco de Lima Júnior. Pois não, Edgar?
1: Dia 4 de outubro, né?
2: Então, já passou então, dois dias.
1: É importante a gente trazer essa reflexão. É, Raquel e João, vem numa pré-campanha, que assim, a gente usa o termo pré-campanha por formalidade, já que eles não têm o registro ainda, né, das chapas, mas a campanha começou faz tempo, e a governadora e também o ex-prefeito do Recife, João Campos, eles vêm de uma forma muito intensa, né? O João vem cumprindo a agenda diariamente em 3, 4 municípios, a Raquel não é diferente também. É claro que o cenário, né, Copa do Mundo, gerou até entre eles, né, aquele embate, quem vai acertar o palpite, o placar do jogo, enfim, as campanhas, o marketing estratégico ali de cada campanha, dando esse tom e tentando ser, vamos assim dizer, né, trazer o tema Brasil para dentro de suas pré-campanhas, mas agora o Brasil está eliminado. Foco total nas eleições e diante de todas as articulações, a gente tem acompanhado, né, o desempenho da governadora Raquel Lira, que reúne uma grande bancada de deputados, mas do outro lado o ex-prefeito do Recife também não está sozinho. Então, Lamar, é um jogo duro de ser jogado e o povo pernambucano, esse sim, é que tem a bola. E aí terá a oportunidade de escolher para os próximos 4 anos se continua com a governadora Raquel Lira ou se dá a oportunidade ao ex-prefeito do Recife, João Campos.
0: Agora são 8:38. 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
0: 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Eu vou fazer o seguinte, daqui a pouquinho vem os internautas, não é, Edgar? E já tem os internautas aí?
1: Muita gente.
0: Opa, muita alô gente. Você, internautas queridos, bom dia. Tristeza, né, pelo Brasil, mas alegria, porque podia ser pior. Já pensou, a gente continua acreditando, aí já pensou, no final fica Brasil e Argentina. O Brasil perde. Misericórdia, que a gente ia até morrer do coração, ia dar uma tristeza maior. Deus sabe o que faz.
1: Foi melhor
0: Deus continua é sendo brasileiro.
3: Noruega.
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0: 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Misericórdia. Eu não sei porque é que esse cabelo. Misericórdia, homem, eu tava tão alegre. 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Porque depois daquela merda de outro, daquele Brasil. Bom, mas nada como o diretório de outro. 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
0: 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Bom, nós vamos um breve intervalo comercial. A gente volta já. Tem os internautas que a gente não dispensa, não é? E tem muita coisa boa, muita bacana.
1: E daqui
0: matéria.
1: A pouquinho nós vamos trazer a cobertura das entregas, né? Realizadas em Camucim de São Opa! Félix, né? Veículos, novos veículos foram entregues lá pelo prefeito Sócrates Urbano, investimento de quase 3 milhões de reais. Foram 5 novos veículos, né? Máquina patroa, pá carregadeira, caçamba, trator, veículo para assistência social. Tudo isso nesse final de semana nós vamos trazer a cobertura completa já. Perfeitamente.
0: Daqui a pouquinho, não sai daí não.
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2: Agora em Cupira, são 8:45.
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2: Agora são 8:51. 8:51. Voltamos, hein? Voltei pra vocês. O programa, os companheiros aqui, né? Com muita vontade, poder e com alegria, porque as coisas passam e a vida continua. E cada vez mais alegres e tem mais que acreditar. Vocês viram a mensagem aqui da menina, né? Que coisa linda, rapaz. Marciane, não foi?
3: Lá de Pirajuba.
2: Prestem atenção, não sei se vai dar tempo, vou pedir até para Edgar depois ele repetir essa mensagem, que coisa linda, bom. 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
1: 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Pode ter certeza, né? 8:50. Olha, daqui a pouquinho. Maratonas de entregas. Aí eles estão com a gota. É como disse o Alexandre, já dizia, né? Ô, minha gente, terminou o carnaval, né? São João, Copa do Mundo. Aí eles, rapaz, não deu meia-noite, não. O cara apitou. Terminou o jogo, o Brasil caiu fora, se homem em buraco, bota o bloco na rua. É agora ou nunca é? É como é,
2: começa Alexandre, agora, né?
1: Eles vão para a rua? Não. Como é isso?
2: A partir do dia 20 agora de julho, começa o período de convenções, né? Que vai até o dia 5 de agosto. Aí é o período onde se define tudo.
1: Agora eu não entendi, Abelardo. É que não se pode mais. Esses mandatários, esses caras que, aliás, não mandatário não, esses caras que são candidatos, ele não pode mais aparecer, não, é porque aqui tem lá a matéria do blog do Lama Júnior. Raquel Lira anuncia pacote bilionário às vésperas do prazo eleitoral. Ela já entregou e ela está pensando em entregar?
3: Não, ela assinou essas ordens de serviço e tudo que ela tinha para entregar, ela entregou até sexta-feira, dia 3, 11:59.
1: E agora, para aí, quer dizer que ninguém recebe mais nada.
3: Não, né? As obras continuam, o governo do estado pode continuar inaugurando obra, mas a governadora ou pré-candidatos a algum tipo de cargo, a deputado estadual, a vice-governador, não podem mais participar.
1: Então nós vamos fazer o seguinte, nós vamos trazer essa matéria daqui a pouquinho, porque agora eu vou dar vez e voz, são 8:58, aos nossos queridos e sempre amigos, colaboradores, internautas. Alô vocês, olha a gente aqui de novo, bom dia aos internautas, Edgar, vamos trazê-los?
0: Vamos, Gilamar, muita gente interagindo aqui com a gente, claro, fica muito feliz com a participação de todos os nossos internautas e a gente começa abraçando, né? Abraçando os internautas, muita gente aqui triste, né? Com o resultado do jogo do Brasil, mas enfim, é isso, né? A vida é assim. O Ligeirinho do Trevo tá passando aqui para dizer um segundo com tanta alegria.
1: Oh.
0: Ele disse que ontem foi o aniversário dele.
1: Eita!
0: Ontem o aniversário do Ligeirinho.
1: Oh, rap day!
0: Ele tá passando aqui, ó. Diga ao Ilamar que segundou.
1: Segundou! Olha aí.
0: Quem tá falando
1: olha
0: é o Ligeirinho do Trevo.
1: Eu duvido que Ligeirinho venha com aquele negócio de. Uma besteira aqui de vocês. Oxê, é isso aí. Segundou! Não foi Ligeirinho, porque é trabalhador. Aí é um exemplo de vida.
3: Não,
1: parabéns pra você, companheiro bom. Deus abençoe grandemente. Você é um exemplo de vida, viu? Trabalhador, né? Tá ali. Pois não, Edgar?
0: Grande Ligeirinho, vamos
2: quem
0: seguindo.
2: Quem tá ali acompanhando é o Manuel Coveiro. Disse que ele acompanha todo dia.
0: Seu Manuel.
2: É, delegado.
0: Um abraço, seu Manuel. É aqui, ele trabalha no qual cemitério?
2: No de cá, no
1: Manda
2: velho,
1: Coveiro,
2: cemitério velho, João Coveiro. Batista, né?
0: São João Batista.
1: Ele tá de olho em mim?
2: Não, ele tá de olho não.
0: Ele é ouvinte seu.
1: Ah, sim.
0: Admirador.
2: Quer que você fique com muitos e muitos anos
1: amém,
2: aqui com a gente.
1: Amém.
2: Ele só está no aguardo.
1: É porque, dito por tu, eu fico logo com medo, não prestei atenção para o governo está de oito. Maria. Jesus me livre. Mas é um prazer tê-lo como amigo, viu, querido? Graças a homens como ele, corajosos.
2: Todo dia, lá no cemitério, com o rádio ligado.
1: E ai de nós, das nossas famílias, se não fosse uma figura dessa. Obrigado, querido. Deus abençoe grandemente você. Não é? Pois não.
0: O José Jusceano também está mandando seu bom dia para toda a bancada do Visão Política. O Adriano Armando, ele diz aqui, olha, o filho de Bolsonaro foi dizer que a camisa do Brasil é a camisa do Bolsonaro. Olha o que que aconteceu. E aí ele acha que Lula deve vencer as eleições.
1: Eles são muito criativos, rapaz. Pois não.
0: É, por falar no Flávio Bolsonaro, ele está nos Estados Unidos, né? Deve ter uma agenda
1: foi
0: amanhã.
1: Foi pedir mais aumento. Foi isso, foi. Sei lá. Foi pedir mais taxação.
0: Ele foi pedir para o Brasil não ser taxado.
1: Toda vez,
0: né,
1: que ele vai para lá.
3: Pelo menos não até as eleições, né?
1: É, mas não é, rapaz. Pelo amor de Deus. Meu Deus, o que é? Por que é que esses caras têm tanto raiva de Brasil e que é um país para eles? Não dá para eu entender, não. Peraí. O cara não pode pegar um país e entregar a outro país, não, né? Pode não, né?
0: Quer dizer, não deveria, né, Elomar?
1: Cadê o doutor Gubiri? Que a Constituição não sei se permite, não. Deus me livre. Mas pois não,
0: companheiro. A Rosa Santos, Rosa Tamanduá também interagindo aqui com a gente. A Quitéria Iraci também manda o seu abraço. A Laíra e Regina, bom dia a todos do Visão Política, um abraço. Vereador Hinaldo do Letreiro, lá de Altinho, tá ouvindo a gente aqui também. Grande vereador Hinaldo do Letreiro, forte abraço, muito obrigado. Neide da Barra também tá mandando um abraço para todo mundo, dizendo: Ilamar, segundou, Ilamar.
1: Segundou,
0: tá vendo
1: mesmo
0: aí? Obrigado. O vereador Luciano Cambuta, de Lagoa dos Gatos, também interage aqui com a gente. Ô, ele diz aqui o seguinte: bom dia, amigos do Visão Política. Sem o Brasil na Copa, agora é Raquel Lira reeleita para Pernambuco continuar avançando. É o pensamento do vereador Luciano Cambuta, lá de Lagoa dos Gatos, né?
1: Internauta sabe das coisas.
0: A Benedita Cecília também manda seu abraço. Marilene Bezerra está lá em São Joaquim do Monte, também abraçando toda a bancada do Visão Política. O Pio Fofinho tá dizendo aqui: tô ligado na melhor, viu?
1: Obrigado, Pio.
0: Cláudio Manso tá lá em Cachoeirinha,
1: amigo,
0: também interagindo aqui com a gente.
1: Amigo do peito da gente.
0: Um abraço especial. É, companheiros, a apuração do nosso Naldo Ferreira, né? Caruaru hoje cedia, essa não seria talvez a palavra, mas vários protestos em Caruaru, principalmente isso, de isso. Loteiros, né? Os toyoteiros de Caruaru. Tem uma ação judicial lá que proíbe esse tipo de transporte dentro de Caruaru. É, e nós temos protestos em várias áreas lá de Caruaru.
1: Na pista, isso,
0: eles fizeram fechamento de algumas áreas.
1: Olha ali a foto, você que,
0: né,
1: acompanha a gente pelas nossas plataformas digitais. Olha aí, mostrando claramente. Olha aí, os loteiros com toda. Rapaz, eu não digo
0: a
1: razão
0: estrada de malhada.
1: Isso, como foi, rapaz?
3: Que isso é a pé 95, vem de Riacho das Almas, Limoeiro, Malhada de Pedra, isso é a pé 95.
1: Oxi! Rapaz, quer dizer que o prefeito fez o quê? Proibiu desse loteiro entrar com fogo.
0: É uma ação judicial, na verdade, Ilamar. Uma empresa de ônibus entrou com essa ação e eu tive o cuidado de. Quer dizer.
1: Ah, não foi o prefeito, não.
0: Não, é uma ação judicial e a prefeitura agora é obrigada a fiscalizar. E se a prefeitura não fiscalizar, tem uma multa diária de R$10 mil. Né?
1: Quer dizer que o loteiro ele chega até Caruaru.
0: É, não, a alegação, eu acabei de falar agora, né?
1: Não, isso é muito importante, tá aí uma matéria bombada.
0: Com o Lira, agora, da lotação aqui de Cupira.
1: Tá pior.
0: E falei com o Lira, né, da lotação aqui de Cupira, falei com o Viva da lotação de Panelas. Havia expectativa de que eles iam fechar a 104, que é o acesso da nossa região a Caruaru, mas esse protesto na 104 não aconteceu e também não aconteceu na 232, apenas em alguns trechos lá dentro de Caruaru, né, na PE95, enfim. E o que me passou o Lira, da lotação aqui de Cupira, ele disse o seguinte, que essa medida é uma medida que principalmente atinge os toyoteiros, os loteiros que fazem o transporte dentro de Caruaru. Não seria necessariamente o transporte intermunicipal, que são esses que levam os passageiros para Caruaru e trazem, né? Por exemplo, Cupira, Panelas, enfim.
1: É lógico.
0: Outros municípios.
1: Eu vou dar aqui um exemplo, Edgar, ainda sobre essa matéria, que é muito sério isso, cara. Porque, por exemplo, a maioria dos loteiros dessas cidades tem aqueles loteiros que fazem aquelas lotações para levar crianças para o colégio, né? A minha filha mesmo né, passou muitos anos, agora não está terminando, aí fica, a gente tem, graças a Deus e ao Alexandre, que nos deu a oportunidade de comprar aquele apartamento em Caruaru. Então a briga, ela é perto ali da faculdade dela, não é, Alexandre? É, bem pertinho ali da faculdade dela, então ela permite. Mas ela passou muitos anos, não é, ia na lotação com outros alunos, para o diocesano, onde ela estudava. É ele? Isso. Era, né? Diocesano. Pois bem, todo santo dia. Ele deixava lá os estudantes na porta. A maioria deles faz isso, um ônibus tudo, né? Quer dizer que agora não pode mais, é, Edgar?
0: É uma ação principalmente nos toyoteiros, né? Enfim, eles alegam, o Naldo estava inclusive passando pra gente essa apuração.
1: Ah, os ônibus podem.
0: É, os ônibus, os ônibus eles são, digamos, legalizados, né? Então, os toyoteiros, para essa medida, é como se eles fizessem um transporte clandestino. Né? E aí não tem mais autorização a partir de hoje. Mas aqueles dos Toyotas, isso? Né? Lembra os Toyotas, né? Enfim, orientação para que eles pudessem trocar de carro, enfim, coisa do
2: só
0: tipo.
2: Só os Toyotas que não
0: compravam, né? Dentro de Caruaru. Não afetou o transporte.
1: Se for uma van, pode.
0: A gente está buscando essa confirmação.
3: Eu busquei também, Edgar, essa questão. Essa ação foi feita pela autarquia, pelo sindicato das empresas de ônibus de Caruaru. Então o que acontece? O transporte intermunicipal até agora não foi afetado, porque essa ação partiu do seguinte princípio: olha, quem é de dentro de Caruaru e é atendido por uma linha de ônibus operada pelo sistema de ônibus de Caruaru, não seria justo, segundo a ação, a concorrência dos loteiros. Então, a princípio, esses loteiros, por isso que a gente vê, Malhada de Pedra, ela é uma zona rural de Caruaru. Então, por exemplo, Sítio Rafael, em Caruaru, tem uma linha de ônibus e tem um loteiro. Então, o loteiro do Sítio Rafael não pode concorrer com o ônibus da linha Rafael. Ele não pode circular pelos mesmos corredores que o ônibus em Caruaru circula. Só que os loteiros, além do transporte de passageiros, eles também levam cargas, aumentam a oferta. Nem sempre os ônibus conseguem suprir toda a demanda, levar a carga. Então, me parece que nesse primeiro momento foi uma ação judicial que foi colocada pelo Sindicato das Empresas de Ônibus Urbanas de Caruaru contra esses loteiros que fazem o transporte municipal da zona rural de Caruaru, que é muito extensa, até o centro de Caruaru. Então, essa ação foi colocada em 2020 e agora não teve mais jeito, a prefeitura não conseguiu mais derrubar. Então, os loteiros de Caruaru, nesse primeiro momento, estão impedidos de acessar as mesmas vias que os ônibus de Caruaru, os ônibus urbanos de Caruaru, acessam no centro da cidade.
0: Vamos continuar acompanhando, né?
1: Rapaz, eu não sei não, rapaz.
0: Mas eu tem prejudicado o transporte ali também.
1: E pensa, né, que se Santa trabalha Cruz, pra Turitama. Pobre. Quem é que trabalha pra pobre nesse país? Nem a justiça. Não, porque eu tô fazendo cumprir a lei. Quanta coisa eles passam a mão, escondem. Mas sabe por que é que o loteiro não tem dinheiro? Não é? É pobre. Que me perdoem, mas é assim que funciona esse país. Tem que se ter dinheiro. Loteiro não tem, aí tem que morrer de fome com a família. Miséria.
3: Tá gerando insegurança, como o Edgar falou ali, porque tem muitos Toyotas que vêm ali de João Alfredo, Frei Miguelinho, Toritama, Santa Cruz, mas a princípio as linhas intermunicipais são geridas pela EPTI. Então, alguma coisa aí vindo para Toritama, Santa Cruz, é claro, a confusão é normal, tá gerando, tem que ser mais bem explicado. Mas a princípio seria a EPTI que teria que tomar alguma atitude em relação a Toritama e a Santa Cruz. Então, a princípio, pelo menos o que a gente viu ali na ação, é que é uma ação do Sindicato das Empresas de Ônibus Urbanos de Caruaru, que foi colocado em 2020 e agora está sendo feita valer pela justiça. Isso, né? A prefeitura,
1: pode vir de onde vier.
3: Isso pode até
1: não ser legal, né? Mas para mim, ilegal, né, é a justiça tomar uma atitude dessa, porque todo o sol nasceu para todos, cara. O sol nasceu para todos. E nem por isso abre uma concorrência de ônibus, não é? Mesmo os loteiros trafegando normalmente, que todo mundo quer participar e quer ganhar, não é? Mesmo sabendo que eles estão. Aí depois que estão dentro, agora vamos dar um pontapé. É feito esses políticos nojentos, não é? Que quer entrar. Você vai para um palanque, é um santo. Chega no rádio, alô. Até fala diferente. Ô meus anjos, meus queridos amigos, vocês mandam em mim. Eu vou para lá para beneficiar o povo, até o meu dinheiro. Não quero não, salário não. É para dividir pro povo. Aí quando ganha, me lembro daquele cômico, né? Mas, senador, o senhor prometeu pão para o povo. Disse, quem prometeu pão? Eu prometi pau. É porque o brasileiro é tão burro que ele não entende. Eu prometi pau. Quando eu elegesse, era pau pro povo. Eu disse, que pau? Tá doido? Quer dizer, é mais ou menos o que acontece.
3: A parte reclamante dessa ação contra os luteiros é a Associação das Empresas de Transporte de Passageiros do município de Caruaru, ônibus urbanos de Caruaru. Então, só para a gente deixar esclarecido aqui para o nosso
0: Vamos público. Seguindo,
1: me ajude,
0: né?
1: Me ajude.
0: Né? Abraçar aqui o ex-vereador de Panelas, né? Joaci Alves, disse que está ouvindo a gente, está se deslocando para Recife. Está ouvindo a gente, abraça ele. Recebemos aqui, companheiros, esse vídeo que vem do Tiago. Tiago aqui em Cupira, está muito preocupado. Ele mandou esse vídeo do cano estourado, o Naldo vai compartilhar cano com a gente estourado. Aqui. Ele diz, olha, cano estourado aqui na rua Doutor Miguel Vieira Ferreira, rua da Caixa d'Água, já faz dias que está assim. A gente já informou a Compesa, mas até agora ninguém veio consertar.
1: Eita, olha quanta água.
0: Pede para eles dar uma passada aqui. Ponto de referência é antiga Caixa d'Água.
1: É água tratada.
0: Companheiros, ali não tem nenhuma rota de captação de adutora. A gente imagina que seja água tratada, sim, água de distribuição que deveria estar abastecendo algumas ruas ali. Falei com o Shirleyton. O Shirleyton está me informando que a equipe está fazendo um conserto em uma outra rua, mas ainda hoje a equipe vai realizar esse conserto. E a notícia boa, Ilamar, encontrei o Shirleyton nesse final de semana. Fiquei muito triste, que poxa, Shirleyton, caramba, e agora como é que a gente vai ficar? Ele disse, Edgar, quando a gente trabalha com seriedade, quando a gente trabalha com... Eu digo, sim, e aí? Como é que ficou a situação? Ele disse, não, minha demissão foi revogada.
3: Opa! Olha aí.
2: A dele é da equipe?
0: Ele disse que não foi toda a equipe, né? Mas enfim, se não me falha a memória, mais uns dois ou três. Teve a demissão revogada e aí a gente acredita, né? Que os dirigentes ficaram com receio de que tivesse um problema muito maior, né? Porque, enfim, você tem que ter alguém que entenda o sistema, né? Pra funcionar.
1: De coração,
0: né?
1: Companheiros. Dá ou não dá uma alegria? Depois da tristeza ontem da Copa, o Shirleyton... Mas isso é fato justo?
0: Pelo que ele me disse...
1: Direito é ele permanecer, não é?
0: Pelo que ele me disse, ele disse, olha, a demissão foi revogada, né? Então eu continuo, pode continuar mandando pra gente as cobranças que a gente tá aqui pra resolver.
1: Alegria! Valeu, Shirleyton! Me esqueci até que o Brasil perdeu, foi. Mas me esqueci disso. Quando notícia dessa, diga, sinceramente... Eu diria que pra gente, preste atenção, claro, um comparativo muito, mas pra mim essa alegria foi maior do que se o Brasil tivesse passado ontem. Pode ter certeza disso, porque eu sabia que mais na frente ele ia tropeçar. Claro.
3: A gente tem uma nota, eu consegui uma nota aqui da Prefeitura de Caruaru sobre a questão dos loteiros, tá, sim, gente? A gente tava com essa dúvida do transporte intermunicipal. Prefeitura de Caruaru esclarece, ó. Realmente é válido apenas para a cidade de Caruaru. Nos locais onde o ônibus não é disponibilizado, os loteiros podem continuar. Transporte intermunicipal, segundo a Prefeitura de Caruaru, não será afetado. Então, as lotações intermunicipais, nesse primeiro momento, não são afetadas, não são alvo de fiscalização. Apenas as que realizam transporte da zona rural de Caruaru para o centro de Caruaru e que tem linha de ônibus concorrentes. Então, transporte, por exemplo, Cupira, Caruaru, Panelas, Caruaru, não está afetado nesse momento.
1: Sei não, será que isso não é uma armadilha para multar? Porque aquele prefeito de Caruaru gosta de...
3: É a nota da prefeitura de Caruaru.
1: Gosta tanto de preparar armadilha para quem dirige. Eita, rapaz.
0: Aproveitar e abraçar.
1: A notícia é menos ruim.
0: Não afeta, né, o transporte alternativo aqui da nossa região, né? O Januário tá ouvindo a gente, tá lá em Panelas, né? Tá ouvindo a gente, o Januário, filho da dona Nega. Tá mandando um abraço aqui pro Mim, lá do Brejinho, pro Tega e o Ronaldo. Diz que eles escutam todos os dias Visão Política. A gente aproveita e agradece também a audiência. E aproveitar aqui, companheiros, para também trazer, né, um abraço, eu diria que carinhoso, né? O Silvano tá lá em Brasília, né? Quer dizer, o Silvano é de Brasília e passou a temporada, já voltou para Brasília, Silvano, é isso? Tá aqui interagindo com a gente, recebendo, claro, o nosso abraço, o abraço de toda a bancada
1: aqui. Chega aqui, Silvano, tomar um cafezinho com
0: política nós, também. E daqui a pouco a gente vai voltar, Lima, com outras participações. Antes, só chamar a atenção aqui, a primeira-dama de Panelas, né? A Joana Dark está aqui interagindo com a gente.
1: Quando ela interage é porque tem coisa boa.
0: A primeira-dama de Panelas está nos informando que a caravana O Futuro é a Gente que Faz, da Prefeitura de Panelas, chega hoje à Vila Boca da Mata.
1: Opa!
0: Então os atendimentos já começaram lá em Boca da Mata, atendimento com dezenas de serviços, né, lá em Boca da Mata. Então hoje, lá no centro de Boca da Mata, você de Boca da Mata e da região, você terá dezenas de serviços emissão de RG, corte de cabelo gratuito e trança também. É. Manicure, atendimento do Cade Único e do Bolsa Família, orientações do CRAS e CRES, roda de conversa, cadastro do serviço de primeira infância, junta militar, inscrições para o serviço de convênio, fortalecimento de vínculos do idoso, recreação infantil, carteira do idoso, a emissão dessa carteira também lá, segunda via de diversos documentos, orientação com conselho tutelar e muito mais. Caravana, o futuro é a gente que faz, da Prefeitura de Panelas, hoje em Boca da Mata. E aproveitar para ampliar a informação, próxima quinta-feira, dia 9, a caravana estará na comunidade quilombola do Sambaquim.
1: Parabéns aí pelo trabalho, isso é sensibilidade.
2: É verdade. E ontem aniversariou a dona Helena, lá de Agrestina, ela está pedindo para você cantar um happy day pra ela, né? Dona Helena de Agrestina, festa com as irmãs, com toda a família. Dona Helena de Agrestina.
1: Dona Helena.
3: Pediu em inglês, rapaz, o negócio foi chique, viu?
1: Ô, Dona Helena. Aí tem tanta música, né, que homenageia. Helena. Tem até um outro que diz.
2: Não, ela quer o parabéns, Helena, só. Helena. Só parabéns.
1: Hein? Essa aí foi em 1952. Helena. Poxa, Maria, acho que ela não era nem nascida, ainda era nada, não é? 52. Tu isso por quê, Abelardo?
3: Não, porque
2: é tudo graça, coisa novinha.
3: Lembrei assim de uma coisa aqui, mas.
1: Rapaz, tu ri até de música. É. Helena, Helena, vem me consolar.
3: Não, eu ri do ano da música.
2: Quem está acompanhando também hoje, especialmente a minha filha mais velha, a Alessandra.
1: A gatona, a princesa.
2: Está lá tá na minha casa aqui, com a minha esposa, com as minhas filhas. Oh, com o meu netinho também.
1: É, nada.
2: Está acompanhando a gente pela internet.
1: É, rapaz, é um pessoal.
2: Na TV.
1: Alexandre, tu tivesse uma sorte tão grande. Porque, rapaz, eu conheço teus filhos, são bonitos. Já pensar se eles têm nascido com a tua cara. Misericórdia. Homem, rapaz. Ô, bênção de Deus, aquelas maravilhas do mundo todo. Já tem quantos anos, Leandro?
2: Eu?
1: Não. Que tu não precisa dizer não. Tu tá bem um pouco perto de mim. Tu zona porque quer, mas tu tá aí perto de mim.
2: Meu netinho tem 11 anos.
1: Quem?
2: 11 anos, meu netinho.
1: Que tato. É, mas eu já tenho uma também de 20. Quantos anos tem, Lama Júnior? A Larissa, minha neta, tem 27 anos, a minha neta. Misericórdia, tá certo. Que a tua filha mais velha não tem nem a cidade, não tem nada.
2: Não.
1: Mas que Deus abençoe. Mas vamos cantar para Dona Helena. Dona Helena, feliz aniversário. Vai ter bolinho, vai. Ô, bênção de Deus. Dona Helena, para a senhora, com muito respeito, né? Agora, ela não disse se eu imitasse eu cantando ou se ela imitasse o cantor.
2: Não, imita o cantor.
1: Imita o cantor é um pouquinho difícil, né? Mas só a minha garganta aqui.
2: Aí,
1: é,
2: Dona Helena.
1: Para a senhora, para Dona Helena, com todo carinho, com todo respeito, imitando o cantor. É porque é difícil.
2: João, deixa de conversa.
1: Mas, peraí, eu tenho que me preparar. Dona Helena, rapaz, tem que

0: Essa faltinha na voz é que é. Isso é que é uma. Dona Helena, não manda mais.
1: Simplesmente demais. Beca, sensacional, Gilmar. Parabéns. Parabéns.
2: Esse menino é de ouro.
1: Parabéns pela desenvoltura. Muito bom, muito bom.
0: Obrigado. Muito obrigado.
1: Normalmente quando a gente recebe...
0: Ele é o único que entende aqui de música, é o Edgar.
3: É o único que está com olho de olho aí.
1: Olha, normalmente quando a gente recebe uma crítica, a gente tem a oportunidade de olhar para a pessoa que nos critica e dizer, pronto, assuma e faça melhor.
0: Oi?
1: Seria...
0: Tá vendo a delicadeza?
1: Faça aí aquela voltinha agora do Rap Day, Alexandre.
3: Não, não, não. Nossa.
1: Se habilita?
3: Não.
0: Aí foi. Ô Edgar, tu não tem vergonha não de dizer uma coisa
1: dessa? Eu tô lhe ajudando, me ajude.
2: Não, não foi ajudar, Edgar.
0: Não tá não, porque o Alexandre me disse aquilo, mas hoje é dia de pagamento.
3: Você tá, rapaz, ainda bem que ele se tocou.
0: Tu não tem vergonha não,
1: Edgar. O meu eu recebi já faz tempo.
0: Homem, me ajuda, pô. A gente fica tão alegre. Mas vamos com a padre. Isso aqui é bom, o importante é que, olha só, presta atenção, blog do Ilama Júnior. Blog não aumenta nem inventa. Em uma demonstração de força política... e articulação, está no blog do Ilama Júnior. A governadora Raquel Lira encerrou o ciclo de entregas e assinatura de ordens de serviço antes do início das restrições do calendário eleitoral. No evento, lá no Palácio do Campo das Princesas, né? Foi bem, aqui de Pernambuco, reuniu prefeitos e lideranças de todas as regiões, a gestora, quer dizer, Raquel, oficializou um pacote de investimentos da ordem de, menino, 2 bilhões e 600 milhões de reais, contemplando 131 municípios. Essa cerimônia marcou o esgotamento do prazo legal para que chefes do executivo, para que prefeitos, né, inaugurem obras públicas. Sabendo aproveitar o fôlego da máquina na mão, a governadora convocou representantes municipais para assinar os convênios que vão garantir a descentralização de recursos. Inclusive, o montante, que é histórico, contempla 254 ações, incluindo pavimentação, melhoria do abastecimento d'água, construção de areninhas... e creches e escola técnica. Abelardo Ribeiro Godoy, porque ainda tem aqui, o companheiro Edgar vai completar isso aqui. Aliás, Abelardo, ainda sobre essa matéria do blog, os investimentos foram distribuídos estrategicamente para atender às demandas de cada macro região. No sertão, por exemplo, foram destinados 710 milhões e meio de reais para projetos hídricos e infraestrutura. Aqui no Agreste, que é o celeiro político da Raquel, né, recebeu 272 milhões e 600 mil reais. E já começou a ver a concretização de trechos da adutora do Agreste, garantindo segurança hídrica, quer dizer, água, para cidades como São Bento do Una. A Zona da Mata foi contemplada com mais de 186 milhões em requalificação viária e também iluminação. Pois não, Abelardo?
2: Na sexta-feira a gente viu uma verdadeira correria, um frenesi lá no Palácio do Campo das Princesas. A governadora, ela primeiro visitou São Bento do Una, visitou Palmares, visitou Vitória de Santo Antão, depois voltou para o Palácio do Campo das Princesas no Recife, recebeu as lideranças de cidades onde ela não pôde estar nesse último dia de inaugurações. Então, o que é que muda agora? A partir de 3 de julho, no caso 4 de julho, né, o sábado, desde sábado, nem a governadora Raquel Lira, nem o pré-candidato, o ex-prefeito do Recife, João Campos, podem comparecer a inaugurações. Porque, por exemplo, vocês lembram que o João Campos compareceu à inauguração do Hospital do Amor, estava comparecendo algumas inaugurações em Recife. Então, esse tipo de ação eles não podem mais ter. Depois, agora, aparecer em público, pedir voto, só depois das convenções e só dia 16 de agosto, quando começar a campanha propriamente dita. Então, a governadora destacou alguns investimentos, como o Ilama Bestou, por exemplo, Zona da Marta, um investimento que a gente até conversou aqui alguns dias atrás, que foi a PE 90 ali em Carpina, né? Onde o senhor duplicou duplicação do trecho urbano da PE 90, que é um congestionamento só, anunciou o projeto de requalificação da PE 158. Então ela saiu realmente distribuindo obras, né? Foi inaugurar a adutora do Agreste São Bento do Una, que essa mesma adutora já está inaugurada em Bezerros, inclusive ali de São João, o Alto Capibaribe, que é lá pro lado de Santa Cruz, Toritama. Então a Raquel Lira aproveitou esse último dia para distribuir as ações, distribuir ordem de serviço ou inauguração de obras. Muitas obras a governadora não conseguiu inaugurar, né? Um prazo muito curto. A governadora, ela tem que administrar o estado e ao mesmo tempo fazer política. A gente sabe que isso é complicado. Então teve obras que ela não conseguiu inaugurar e que só podem ser aproveitadas como demonstração de ação de governo quando começar a propaganda eleitoral. Então agora nenhuma inauguração mais a governadora estará presente. O governo não quer dizer que o governo do estado não trabalha mais, o governo do estado continua trabalhando, mas se houver necessidade de alguma inauguração, algum secretário deve fazer essa inauguração, porque quem vai concorrer às eleições em 4 de outubro tem que estar nesse momento recluso, não pode participar dessas inaugurações. Inclusive perfis oficiais, como por exemplo a PAC no Instagram, SAD, Governo de Pernambuco, estão suspensos para evitar que algum tipo de ação divulgada nesses perfis de redes sociais seja encarado como utilização indevida da máquina pública. Então, se você de repente está procurando no Instagram SAD, DR, você não vai achar nesse momento, você tem que ir até o site institucional desses órgãos devido às restrições. Mas é fato que a governadora Raquel Lira tem muitas obras para entregar, talvez tenha sido prejudicada aí pelo tempo de não conseguir entregar tudo o que fez, mas aí ela vai ter que explorar, deixar para explorar a partir do dia 16 de agosto, mesma forma João Campos. O que conseguiu entregar, entregou, o que conseguiu fazer, conseguiu, agora só no guia eleitoral.
0: Bom, depois do intervalo comercial, nossa última matéria do programa, mas eu perguntaria ao companheiro Abelardo Ribeiro Godoy. Abelardo, pelo amor de Deus, o que é que Flávio, porque eu estava ouvindo ontem, que eu me arrepiei. Flávio Bolsonaro chegou ontem, foi aos Estados Unidos, parece que para uma reunião com Trump. Aí as matérias do jornal e do mundo inteiro vem aí. Vem aí mais taxação de Trump para o Brasil. O Flávio foi fazer o que lá, rapaz? Essa murrinha, né, brasileiro, determinou, tá todo mundo fazendo campanha. Aí ele foi parar nos Estados Unidos para pedir para mais taxar o Brasil, para ganhar a eleição, é.
2: Não, oficialmente.
0: É burro, é doido.
2: A gente passa a agenda oficial, que diz a agenda do político, a assessoria do político. O Flávio foi lá tentar negociar uma solução diplomática para que as tarifas não sejam aplicadas. E, em contrapartida, ele prometeu que, caso eleito, ele não envolveria o PIX em transações não ocidentais, ou seja, sistema de pagamento chinês, algumas coisas desse tipo. Mas a agenda oficial do Flávio, segundo a sua própria assessoria, é de que o Flávio foi aos Estados Unidos negociar esse tarifaço, para que esse tarifaço não aconteça, ou pelo menos seja amortizado, não diminua, de forma a não prejudicar os brasileiros. Mas é a versão oficial, até a eleição, a versão oficial da assessoria de Flávio Bolsonaro.
0: Agora,
2: claro.
0: Eu não entendo, rapaz, antes do comercial, um momentinho aí, dá uma pausazinha aí, pequeno príncipe. Ô, Edgar, eu confesso a você que eu fico aí sem entender, porque esse cara, o Flávio, não é? Todas as vezes que ele foi aos Estados Unidos conversar com Lula, eu não sei porque é que ele se acha. Ele se acha amigo dele, é.
1: Com
0: o
1: Trump, né?
2: Com o Trump.
0: Amigo dele, né? Amigo íntimo dele. Pois bem. Toda vez quando ele volta pra cá, aí tem aumento. É mais uma das mentiras também dele, porque mentira é exatamente com, entendeu? O Lula quebra o país porque não sabe administrar, tá aí. A desgraça, quer dizer, o país, né? Tá aí, não tem do dinheiro do PIB, quer dizer, ele gastou tudo que a gente tinha, nem ele mesmo, se eleger, vai conseguir administrar. Esse outro maluco, né, que só pode ser também, deve ser parente de. Tudo faz crer que ele deva ser parente de Trump. Porque eu tenho os mesmos ideais políticos, né? Para ter um país para ele, para. E toda vez ele vai lá para pedir, né? Para não aumentar. Trump, não faça isso, não. É como se ele tivesse autoridade para isso. Porque isso compete ao presidente Lula, né, que também me parece que é amigo dele.
2: O Flávio, ele fez na documentação dele de comunicado à imprensa americana, ele timbrou com o carimbo de senador, né, Senado Federal. Então, para a imprensa americana, ele divulgou que estava indo lá como senador Flávio Bolsonaro.
0: Aí, quando ele volta, ele chega lá e diz: agora, presidente, se o senhor puder dar uma forcinha, porque eu estou caindo nas pequenas. Se o senhor, que é poderoso, manda nos países do mundo todo, ou quer mandar, será que o senhor não faz uma ameaça lá ao povo brasileiro, né? E olha, se ele perder a eleição, a gente vai invadir com aquela forma de vou invadir o Brasil para tirar lá os criminosos, porque agora ele não pode, né? Porque ele pode tudo, né? Trump. Agora, a verdade é que toda vez que ele vota, aí aumenta as taxas.
1: Pois é. Coisa, mas dessa vez...
0: Eu entender, para não ficar feito um macaco. Eu só queria entender.
1: Eu imagino que vai ser diferente, né? É importante a gente lembrar que todas as taxações impostas pelos Estados Unidos ao Brasil foram impostas após pedido da família Bolsonaro. Que seja do Eduardo, que seja do Flávio, exatamente como uma forma de pressionar o judiciário a não condenar o ex-presidente Jair Messias Bolsonaro. A Lei Magnitsky foi um grande exemplo disso. O que é que o Flávio tenta fazer agora? O Flávio está em meio ao escândalo do Banco Master, o Flávio está em meio a esse tiroteio com a Michelle Bolsonaro, e ele sabe que as tarifas impostas ao Brasil chegaram após pedidos da família dele. Ele, o Flávio, vibrou quando o Brasil foi taxado pelos Estados Unidos. Só que esse discurso da soberania é um discurso que dá vida ao presidente Lula. E a campanha do Flávio Bolsonaro entendeu isso. Então o Flávio vai aos Estados Unidos agora, eu não posso usar a palavra de forma desesperada, mas tentando corrigir um erro no percurso, erro dele e da estratégia da campanha dele. Então, se o Flávio consegue evitar essa taxação, não é mérito dele. O erro foi da família Bolsonaro. O Trump atendeu um pedido dos irmãos Bolsonaro. Só que como pegou muito mal e ajudou o presidente Lula junto a esse discurso da soberania, eles agora tentam que o presidente Trump volte atrás e que não tarife mais o Brasil. Ou seja, ele está tentando corrigir o erro dele.
0: Bom, que assim não seja. São 9:30, né? Ou seja, para tirar a merda que ele fez, né? Pelo menos limpar a bosta que ele fez. Mas ainda tem tempo, né? É aquilo que eu digo, gente. Um erro, uma palavra, não é? Não disse que, como é o ditado, não é? Uma ovelha ruim bota um rebanho a perder, ou então uma palavra tira o grito. Ou um erro, está aí. Nesses jogos da seleção foi provado, né? Nessa Copa do Mundo foi para provar que mesmo aqueles pequenininhos, Cabo Verde, você vê, os caras foram recebidos com um carro alegórico,
1: como se fossem campeões do mundo,
0: como se fossem campeões, para mostrar primeiro que Cabo Verde existe. É uma ilhazinha, mas tão pequena, com mais 10 ilhas bem menores, e aquilo é um país, não dá para entender.
2: 500 mil habitantes.
0: A população de Caruaru, e olhe lá. E é uma população, quer dizer, Caruaru seria um país. É isso mesmo? Você
2: quer Jaboatão é maior que Cabo Verde. Jaboatão dos Guararapes.
3: São apenas 500 mil habitantes. Só.
0: E é um país. Mas mostraram que tem futebol e tem que se respeitar.
3: Só precisa de 11 para jogar.
0: Perfeitamente. Agora, sabe o que é que aconteceu aí? É aquela tal história. Hoje, um erro só, um erro, o cara sai da Copa. Ou perde a Copa do Mundo. O caso do Brasil. Um erro. Não se preocuparam em aquela raça que o Brasil tinha, não, toque de bola, dançaram de novo, e para europeus. São 9:31, a gente vai um breve intervalo comerciais, porque, gente, quem mais contribuiu para a torcida organizada lá em Cruzes foi seu Zazá e dona Erivanda, distribuíram 500 camisas da seleção, por isso que eles estão lá. Né, tristes por conta da, né, o Brasil desclassificou, mas com a consciência tranquila, nós fizemos a nossa parte, né, eu e todos os meus familiares, né, distribuímos camisa, fomos assistir o jogo, fomos para cima, né, o prefeito botou telão por tudo quanto foi canto, né, e, inclusive eu acho que se o Brasil tem passado, teria festa como sempre tem, que o povo brasileiro faz a festa, mas não deu, não é? Não deu fazer o quê? Vamos aguardar, como disse o Alexandre, minha gente, a vida continua. Vamos levantar a cabeça, daqui a 4 anos tem outra Copa, não é? Se a gente ganhasse todas, não tinha graça nenhuma, né? Vamos aguardar. 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E que Deus abençoe grandemente. O intervalo comercial, a gente volta no instante. Não sai daí, não.
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0: a Câmara Municipal de São Joaquim do Monte realizou a sessão ordinária com aprovação de importantes matérias para o município. Entre os projetos do Poder Executivo, foi aprovado o projeto que cria a Política Municipal de Promoção da Igualdade Racial. Também foi aprovado o PL que institui a Corregedoria e a Ouvidoria da Guarda Civil Municipal. Já no Legislativo, os vereadores aprovaram o projeto de lei que regulamenta o uso de veículos de propaganda sonora durante celebrações religiosas e nas proximidades de prédios públicos em funcionamento. Outro destaque da sessão foi a aprovação do requerimento solicitando ao Poder Executivo a criação de um espaço para cerimônias fúnebres na Vila de Santana. O presidente Ricardo Jefferson convida todos para acompanhar as sessões todas as terças-feiras, às 9 horas da manhã.
1: E tu, mania de brasileiro, informa a hora certa.
2: 9:34. 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

0: são 9h41. Segue o programa Visão Política aqui pela sua emissora Líder, reta final do programa, porque o Renatão, como é uma pontualidade britânica, não é? Ele já está aí para o seu programa, não é? Que é um sucesso absoluto. 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
0: Olha, ontem, lá de quase da tarde para noite, né, o jogo do Brasil, a grande sensação foi o pão. Agora eu me lasquei.
1: Acabou tudo.
2: Todo
1: né?
2: mundo comeu pão.
0: Não foi? Não, a minha mulher conseguiu comprar 2 pacotes, Abelardo. Até eu digo,
2: quando ela chegou em casa. Foi bom, é difícil.
0: Meu amigo, vai lá comer um pedacinho daquele para tu ver se tem mais. Era o cafezinho e o pãozinho. E eu preocupado. Eu não ia dizer a família que não comesse, né? Aí diz, não tem mais não, é de Janeiro. O Tonho, Antônio. Né? Hoje é de Janeiro. Eu vou tomar um café. 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Meu filho, ela olhava pra mim, abriu os braços. 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Vai buscar enquanto tem. 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
0: 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Como última matéria...
1: Companheiros, vamos fazer o seguinte, vamos aproveitar e dar uma passadinha em Camucim de São Félix?
0: Ah, sim!
1: Nós estivemos lá.
0: Claro! Camucim de São Félix, quanta entrega, que trabalho, quem trabalha, aí é que os deputados, né, ajudam, porque o prefeito chega lá cheio de moral. Cada centavo aqui empregado, entendeu como é? Vocês sabem que tá aqui, ó. Aí leva relatório, leva tudo e as contas aprovadas. É por esse motivo que Camucim também mostra o que faz. Com certeza, nós temos uma áudio e vídeo.
1: Pois é, vamos acompanhar, Ilama. Na sexta-feira, dia 3, foi o último dia de entregas, né? Isso para a governadora Raquel Lira, para o presidente Lula, para o João Campos e também para todos os deputados e senadores ou pré-candidatos que vão disputar a eleição esse ano. Então, foi o último dia de entregas do deputado Joãozinho Tenório, do deputado Túlio Gadelha, que é pré-candidato a senador, do próprio senador Fernando Dueire. Todos eles estavam lá com o prefeito Sóstenes Rubano em Camucim de São Félix. Vamos acompanhar?
0: Por favor, Ave Maria, áudio e vídeo, príncipe.
3: O sextou de hoje aqui em Camucim de São Félix, prefeito Sóstenes Rubano, deputado estadual Joãozinho Tenório, muitas outras lideranças, está aqui o vice-prefeito Rivaldo também, vereadores, hoje muitas entregas para o povo de Camucim de São Félix.
4: É isso aí, eu queria só agradecer mais uma vez a TV Agreste, a Rádio Agreste FM, ao deputado Joãozinho Tenório que está aqui com a gente, estamos esperando o senador Fernando Dueire, o deputado federal Túlio Gadelha e o futuro deputado federal Maurício Randes, aqui está a nossa base, todos os vereadores, todas as lideranças aqui presentes no nosso município. E o sexto hoje é de forma diferente, com muita entrega, muitas máquinas, ordem de serviço, e eu tenho certeza que Camucim vai avançar mais. E aqui a gente já agradece a governadora Raquel Lira, estamos iniciando a feira de gado aqui de Camucim, uma obra aqui do nosso amigo e deputado Joãozinho Tenório, que lutou tanto para que a gente pudesse fazer essa obra. Colégio Pedro Bezerra, são quase 8 milhões de reais na obra do Pedro Bezerra, tantas outras entregas do governo do estado. Hoje o Joãozinho está entregando um trator a gente, um carro, um automóvel para ajudar a assistência social no CRAS. Então Camucim é só avanço, a gente tem trabalhado muito, a nossa governadora tem nos ajudado bastante e tenho certeza que o nosso compromisso com Pernambuco e Camucim vai cada vez ficar mais forte.
3: Pois é, prefeito, além do trator e do veículo, né? Através aqui do mandato do deputado Joãozinho Tenório, tem patró, tem pá carregadeira, tem caçamba, o investimento da ordem de quanto nesses veículos entregues aqui hoje?
4: São a importância de mais de 3 milhões de reais, né? Túlio Gadelha mandou uma patroa, uma pá carregadeira, uma caçamba, Joãozinho tá entregando um trator e mais um carro, junto com a nossa governadora, e são tantos investimentos que eu tenho certeza que a gente tem melhorado bastante a vida do povo de Camucim, e eu acho que é para isso que a gente tá aqui.
3: Tá do Joãozinho Tenório, aqui ó, ao lado do prefeito Sóceres, ao lado do povo de Camucim de São Félix.
5: Ah, pra gente ter uma alegria estar aqui com o Sostinho, com o Rivaldo, nosso time de vereadores, e fazendo entregas.
3: Deputado, seu mandato garantindo mais investimentos aqui para Camucim.
5: Não, sem dúvida, Sostinho, Rivaldo, o time de secretário dele, são pessoas incansáveis que nos pedem constantemente. E aí vem pedindo trator, pavimentação, tá chegando agora o curral de gado, como ele falou, a escola. Lembro que na primeira conversa aqui, Sostinho, já como prefeito eleito, mas sem ser empossado ainda, já tinha pedido a governadora e ela disse, ó, não vou garantir, vamos organizar as finanças do estado para depois ver. E aí o Sostinho preparou um belo projeto, quase 8 milhões de reais saiu daqui investido aqui numa grande escola, dois ônibus também sendo entregue hoje. Então assim, são ações como essa que vem de fato melhorar a vida do povo de Camucim de São Francisco. O Sostinho tem um desafio gigante, que é suceder Jorge, que fez muito pro Camucim, depois de Neno, enfim, e Sostinho vem com o pé no acelerador para que possamos fazer cada vez mais essa dupla Sostinho e Rivaldo, entregando muitas ações e muitas obras.
3: Rivaldo dos Correios é o vice-prefeito aqui de Camucim, Rivaldo também, claro, tá otimista?
6: Muito, é um prazer receber vocês da TV Agreste e Rádio Agreste FM, hoje com essas entregas, principalmente na área rural, essas máquinas, caçamba, para nós cuidarmos mais das nossas estradas cada vez mais, e Camucim é só avanço, graças a Deus.
3: Manuel Fernandito, presidente da Câmara de Vereadores aqui de Camucim de São Félix, representando os demais vereadores e vereadora, é um momento de entregas e mais conquistas chegando na cidade de avanços.
7: Isso, a gente tem que agradecer ao nosso prefeito Sostre, parabenizar a Sostre, e agradecer ao nosso deputado Joãozinho Tenório, do Túlio Gadelha, por tanto que vem fazendo pro Camucim. E o Camucim é uma cidade de avanço.
3: É candidato a deputado federal, Maurício Randes, ao lado desse grande prefeito Sostre Urbano aqui em Camucim de São Félix, deputado Joãozinho Tenório, enfim, todo esse time aqui.
8: Olha, é uma alegria muito grande. Toda vez que eu venho aqui em Camucim, eu renovo a minha vontade de fazer política com P maiúsculo, que é como se faz aqui. Esse aqui é o melhor prefeito do Brasil, Sóstenes. Está acompanhando aqui do deputado Joãozinho Tenório, né? Com quem eu tenho a honra de fazer a dobradinha aqui nessas pré-candidaturas, que é para fazer o bem a Camucim, é para fazer o bem a região, para fazer o bem a Pernambuco. Estamos chegando aqui com o senador Túlio Gadelha, que junto com o deputado Joãozinho Tenório está deixando aqui emendas para agricultura familiar, equipamentos, fertilizantes, cursos, recuperação de estradas. Então isso é a política que melhora. Quando essa política se junta com um prefeito competente, honesto e trabalhador como o Sóstenes, eu fico feliz. Então eu quero agradecer esse carinho que eu recebo aqui em Camucim, Sóstenes. É muito gratificante para quem faz política pensando realmente em melhorar a vida das pessoas.
3: Ex-prefeito Jorge, também participando desse momento de entregas aqui em Camucim.
9: Momento importante, né? Parabenizar a gestão de Sóstenes, juntamente com o Túlio Gadelha, com o Joãozinho Tenório, a nossa governadora, né? Mas essas foram emendas federais e é importante a gente ressaltar isso, a parceria da prefeitura, não é? Sóstenes é uma pessoa que luta muito por isso, tá mostrando a cara na gestão e apenas o começo, né? Muitas coisas boas vem pela frente, cidade de avanços, e eu tenho certeza que vai continuar avançando.
3: Senador Fernando Dueire, também presente nesse dia de muita alegria aqui em Camucim, senador.
10: Pois é, Camucim é um compromisso. Camucim é um município que eu tenho dedicado o meu mandato, como todos dessa região. Camucim tem um rio que eu tenho dedicado o meu mandato, como todos dessa região.

0: Vejamos entregas de feitos que nós conquistamos. Isso continuará ocorrendo, mas sem a nossa presença. Mas é uma alegria sempre voltar aqui. Eu agradeço o espaço que vocês sempre me oferecem. E se Deus quiser, em breve eu estarei voltando aqui à região, não mais para participar de entregas, porque o calendário eleitoral não permite, mas para fiscalizar, para olhar o que está sendo feito. E, sobretudo, para abraçar as pessoas que são nossas amigas, são nossos irmãos e são parceiros que a gente não quer soltar de jeitinho.
1: Conversar aqui também com o deputado federal e pré-candidato a senador Túlio Gadelha, também presente nesse dia de conquistas aqui
2: com
1: em Camusim.
2: Com certeza, muito feliz. Estamos aqui entregando equipamentos novos para a cidade, para a zona rural, para as estradas, para fazer barreiro, para ajudar a deixar cada vez mais Camusim uma cidade boa para se viver. É por isso que a gente trabalha junto com Raquel Lira, com o presidente Lula, que tem ajudado trazendo investimentos para o saneamento, que tem ajudado trazendo investimentos para as ruas e para as avenidas, para as rodovias que estão no entorno de Camusim, que tem ajudado a governadora Raquel Lira. E é por isso, Austin, assim, que eu vejo que a gente pode fazer uma aliança pelo progresso. Olhando o presidente Lula, a governadora Raquel Lira, o nosso mandato que ajuda um prefeito sério, que faz um trabalho exemplar em toda a região, que está virando referência, olha, no estado de Pernambuco, pelo que tem feito aqui pela cidade. Eu vi banheiro com ar-condicionado, eu vi casas sendo construídas, lotes doados, a urbanização chegando em Camusim de São Félix com qualidade de vida para o povo, escolas sendo ampliadas. Olha, em um ano e meio o Sostinho fez tudo isso. O que é que esse cara não faz, vai fazer nesses 4 anos, hein? Muito serviço, muita obra, muito resultado. Parabéns, prefeito.
3: Obrigado, Túlio. Estamos juntos, tenho certeza que a gente vai trabalhar muito aqui por Camusim e eu tenho certeza que você agora, como senador da República, ainda vai dobrar os investimentos aqui para Camusim.
2: Olha, ele sabe pedir, não sabe não.
1: Pois é, e assim foi o Sextou com Sóstenes e com muita alegria aqui em Camusim de São Félix, com produção do Vilama Júnior, imagens de Naldo Ferreira, Edgar Fênix.
4: Bom, tá aí as imagens, perfeitas, como sempre acontece. É o trabalho feito com amor dessa equipe de jornalistas nosso, a equipe do Edgar, o Ilaba Júnior, né, que vão às ruas, né, para mostrar o trabalho verdade, fatos verdade. Então aí, né, todos aqui têm voz de vez, têm oportunidade, inclusive os nossos internautas que nós colocamos ao vivo aqui do programa. Mas para encerrar o programa, tem alguma coisa?
5: E aí, Ilaba, só aproveitar, né, abraçar todos os amigos lá de Camusim de São Félix, né, o prefeito Sóstenes Rubano, que além dessas grandes entregas, realizou ontem, né, a caminhada do forró, que foi em um formato diferente, né, com o trio elétrico parado.
4: Três máquinas pesadas.
5: Exatamente, rapaz. Uma grande festa após, né, um jogo do Brasil, não era o resultado que a gente esperava, claro, né? Mas enfim, Camusim já começa a se preparar para o João Pedro, que é um outro evento tradicional gigante lá.
4: É verdade.
5: E o prefeito Sóstenes Rubano já apresentando as primeiras atrações do João Pedro. João Pedro começa no dia 31. Fala, desse mês, ele já apresentando para sexta-feira do João Pedro, dia 31 de julho, Claudemir Show, Galícia e Toque 10. E vem muito mais por aí.
4: Rapaz.
6: Vem mais.
5: Sensacional. Abraçar e agradecer o Rafael, né? Lá da assessoria de comunicação e imprensa de Camusim, o Batista, o Valmir Lima mandou um abraço pro senhor, pro Abelardo, né, toda a equipe de comunicação lá da prefeitura de Camusim de São Félix, o nosso abraço.
4: Ô Edgar, mas essa festa não é só um dia, rapaz. Não,
5: são 3 dias, né? O João Pedro é sexta, sábado e domingo. Essa programação ele divulgou a da sexta. Aí a expectativa é grande para as atrações do sábado e também do domingo.
4: Quando o fato acontece?
5: A Rádio Agreste aparece e lá estaremos.
4: Espero que nós estejamos lá com o nosso trailer, exatamente para facilitar o nosso trabalho, né? Não sei, mas ainda temos aí várias conversações, porque é aquela história. É só eles pedirem que a gente leva, né? Não tem nenhum problema. Bom, mas vamos que vamos, junto para a matéria do programa Visão Política. Mas deixa eu lembrar aqui, gente, eu só vejo as pessoas coçando a cabeça. Tanta, até a gente mesmo aqui de quando vê, eu também principalmente, o problema de entupimento de pia, o sanitário deu problema, a bacia sanitária, a descarga, vazamento em Cabaitei, né, rapaz,
6: que só aguenta.
4: Chama o Chico, Chico da Compesa, chama Chico que Chico resolve. Ali eu digo com todas as letras, é pra resolver. Pense num cara danado de bom, né? E ele tem um equipamento, rapaz, eu acho que só ele tem, vice. E não é que ele descobre, tira o vazamento, muitas vezes, sem quebrar a parede.
6: É verdade, ele tem um aparelhozinho, né, que detecta, eu não sei o nome.

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0: Sem quebrar.
1: Quando eu pensei que ia quebrar aquela cozinha todinha, por Deus do céu, véio, pra ir comprar um danado do vazamento, que era retorno que dava da pia pro coisa, e eu danei, eu digo, eu vou fazer sozinho, e danei coisa, e foi pior.
0: É pior, é melhor chamar o Chico.
1: Aí Chico chegou, meu amigo, foi vapt e vupt.
0: Melhor chamar o Chico.
1: E eu fiquei olhando, ele botou, ligou a máquina dele, e botava coisa. 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
1: 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Mas vamos à outra matéria do programa, companheiro. Bom, com a proximidade do pleito, a corrida pelo governo de Pernambuco entrou numa fase de polarização explícita. De um lado, João Campos adotou a estratégia do tudo ou nada e, com o aval do presidente Lula, busca nacionalizar a disputa ao colar a imagem da governadora Raquel Lira ao bolsonarismo. Do outro, a atual gestora tenta manter a base coesa, elogiando o presidente, mas sem se expor a um embate ideológico direto. O ex-prefeito do Recife, o João Campos, joga todas as suas fichas na aliança consolidada com o PT e na popularidade do presidente Lula aqui no estado, em um movimento agressivo, para assumir a dianteira. O João Campos, ele tem intensificado viagens ao interior e discursos incisivos, rotulando a sua principal opositora como a candidata alinhada ao campo da extrema direita e do ex-presidente Jair Bolsonaro. Essa estratégia, só para a gente concluir, essa estratégia ganhou forte fôlego quando o próprio presidente Lula declarou apoio à pré-candidatura de João. Com o endosso oficial, o PSB tenta bloquear qualquer tentativa da Raquel Lira de dividir o palanque governista e tenta forçar a barra para que a eleição estadual seja um reflexo do cenário nacional, onde o lulismo domina o eleitorado pernambucano do estado. Eu vou começar com o companheiro Abelardo Ribeiro Godoy, essa matéria que também está no blog. João Campos nacionaliza o debate e Raquel Lira tenta isolar adversário no palanque lulista. Abelardo.
0: Outro contexto, outra eleição, Ilama, mas o Lula também, ele sofreu um revés em Pernambuco na última eleição, quando ele apoiou Danilo Cabral e depois, posteriormente, a Marília Reis. Então, a estratégia de estadualização da governadora Raquel Lira de focar nos problemas estaduais, sem ligar tanto para essa questão nacional, pelo menos ficando neutra na última eleição, como eu disse, cada eleição é um contexto, naquela eleição, na última, deu certo. Essa nova eleição, ela tem um candidato mais forte, que é o João Campos, que ela vai enfrentar, esse prefeito do Recife, extremamente popular nas redes sociais, muito próximo ao governo Lula. O Lula que retomou o ritmo, retomou o poder no Brasil, né? Que estava ali com Michel Temer, com Jair Bolsonaro. O Lula volta, retoma o poder, ajuda nas entregas aqui da governadora Raquel Lira. A própria Raquel Lira nunca fez questão de esconder, sempre disse, o Lula me ajudou nisso, o Lula me ajudou na adutora, o Lula me ajudou na barragem, mas o Lula declarou apoio à pré-candidatura do João Campos. Então o desafio da Raquel Lira agora é se equilibrar. Ela vai ter que, a governadora, ela tem uma estratégia muito curiosa, que é deixar para a última hora de avisar de falar os seus apoios. às vezes dá certo, mas não é muito comum que esse tipo de estratégia dê certo, principalmente no cenário de radicalização no Brasil. A gente vai ver se a governadora vai conseguir ser diferente, porque quando ela posterga esses anúncios, esses apoios, ela vai gerando uma dúvida na cabeça do eleitor. Então tem eleitor que vota no Lula e vota na Raquel, mas se de repente a Raquel declara um apoio que não seja Lula, esse eleitor mantém um voto, então a Raquel ela vai ter que achar um jeito de equilibrar a sua disputa, a sua estratégia de estadualizar, sem se meter, se é isso mesmo que a Raquel quer, que é o que está se desenhando, sem se meter na disputa nacional. Claro, a gente está vendo que a Raquel tenta equilibrar sua chapa, como por exemplo o Túlio Gadelha aparecendo, que é um campo ligado, é um político muito ligado ao campo da esquerda, o Eduardo da Fonte, o Miguel Coelho, que já é mais ali para o centro, também tem ali a sua proximidade com Clarissa Tércio, com o Cleito Colles, que já são políticos voltados à direita. Então a Raquel ela tem um palanque mais diversificado. O João não, o João apostou tudo nas fichas no Lula. E aí a gente vai ver se o público que vota no Lula aceita essa neutralidade, que até hoje é o que temos. Dia 2 de agosto deve acontecer a convenção do PSD, então espera-se que a governadora diga quem ela vai apoiar finalmente, ou se vai ficar neutra, ou enfim, que ela tome uma posição, para aí a gente começar a entender como vai se desenhar na cabeça do eleitor pernambucano essa questão de apoios. Olha, eu voto no Lula, vou votar na Raquel, eu voto no Bolsonaro, vou votar na Raquel, eu voto no João. Então, a governadora que ainda não se resolveu. Neutralidade também é uma posição, mas nem a neutralidade a gente ouviu da boca da Raquel Lira ainda. Então, tem muito chão pela frente. O fato do Lula é claro que é um peso. O Lula é pernambucano, é o estado onde ele tem a maior aprovação. O fato do João Campos ser uma figura nova, uma figura simpática, uma figura que fez um bom trabalho no Recife, tendo sido reeleito aí com mais de 70% dos votos válidos, o credencia a disputa. E a Raquel Lira também tem suas obras no estado de Pernambuco. A gente vê nas pesquisas muito forte aqui no interior. E aí a gente vai ver se o público pernambucano, se o povo pernambucano, se o eleitor pernambucano vai caminhar com o João pela nacionalização ou vai ficar aí na estratégia, ou a estratégia de Raquel Lira vai dar certo de estadualizar a eleição, de tentar isolar essa questão da nacionalização. São duas estratégias diferentes e aí o povo pernambucano que escolhe. Vai acompanhar a estratégia nacional, vai acompanhar a estratégia estadual, vai esperar a governadora Raquel Lira se decidir. Até o dia 4 de outubro tem muita coisa para acontecer.
1: Companheiro jornalista Edgar, para encerrar esse assunto e o programa de hoje.
2: Pois é, Lamar, a governadora Raquel Lira, quando questionada se apoiaria Lula ou Flávio, ela tem sido muito categórica. É hora de trabalhar. Quando for hora de falar em eleição, nós vamos falar em eleição. Só que, pelo que nós temos acompanhado, né, esse posicionamento de Raquel de ficar em cima do muro, deve se manter. Algumas pessoas não gostam dessa expressão, mas não há outra expressão para ser usada para alguém que se mantém neutro em uma disputa, né? Imagine que um vereador vai disputar uma eleição e ele mantém-se ali neutro, nem apoia o prefeito atual, nem apoia o prefeito adversário. Então, a Raquel Lira, ela se mantém com esse pensamento. É uma estratégia que parece tá dando certo. A Raquel tem conseguido se recuperar nas pesquisas, né? Nós que principalmente divulgamos aqui sempre as pesquisas, nós vimos que a Raquel, ela veio em uma crescente e aguardamos a divulgação dessas outras duas pesquisas que devem ser divulgadas, uma amanhã do Opinião e a outra, muito provavelmente, na sexta-feira ou no sábado, né, que é do Instituto Paraná Pesquisas, para sabermos como os dois partem, né, para essa, eu diria, esses últimos 3 meses, né, que aí ainda é pré-campanha e segue para a campanha. Enfim, o presidente Lula tem feito grandes investimentos em Pernambuco. Eu não consigo precisar com exatidão, mas acredita-se que mais de 60% do que Raquel Lira fez pelo estado de Pernambuco veio através do mandato do Lula, com as parcerias com o governo federal. Então, o presidente Lula mantém ali, né, um eleitorado, pelo menos uma intenção de voto muito firme, né, ali próxima dos 60%, né, para ele. E aí o Lula declara apoio ao João Campos. A Raquel Lira, mesmo recebendo todo o apoio do governo Lula, não disse que apoiaria o Lula em momento nenhum, enquanto que o João Campos fez essa declaração e há muito tempo. O João tem dito que tá com Lula pro que der e vier. O eleitor do Lula, cabe a ele então essa definição. Vai de Raquel ou vai com João? Lembrando que no último levantamento detalhado, a gente identificou que em torno, isso antes do presidente Lula dizer que apoia João, antes do presidente Lula anunciar que apoia João, nós tínhamos um cenário que 40% dos que diziam votar em Lula estariam dispostos a votar em Raquel. Agora, depois da declaração do Lula que está com o João, a gente ainda não teve acesso aos números e espero que esses dois institutos possam trazer exatamente essa luz que o povo pernambucano precisa diante desse período de eleição. Mas, no geral, Ilamar, a expectativa é muito grande de uma briga muito boa e onde eu tenho certeza que o povo pernambucano vai eleger aquele que melhor representa os sonhos e o desenvolvimento do Leão do Norte.
1: É, duas pessoas cultas como são, não é? E até que não fossem, mas só queremos, ou só apelamos, ou pelo menos gostaríamos muito, é que não partissem para baixaria, porque roupa suja se lava em casa, não é? Os defeitos deles o povo conhece, então não baixa. Não precisa ir ao passado, né, para dizer, não, João, mas seu pai um dia passou um cheque sem fundo. O que é que isso tem a ver com a campanha de agora? O que a gente espera é que eles decentemente apresentem propostas para melhorar o Estado, melhorar o país e melhorar o povo, que precisa de mais atenção desses políticos. Nós encerramos o programa, mas lembrando a você, né? 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Bom, companheiro Edgar, o nosso muito obrigado aos internautas também, né? Deus abençoe a todos, obrigado pela participação, a colaboração, um forte abraço, um bom dia, Edgar, até amanhã, né?
2: Pois é, Lamar, nos desculpar com os muitos internautas que a gente não conseguiu atender, muito obrigado pela participação, pela interação, um ótimo dia para todo mundo, a gente se encontra.
1: Bom, Abelardo Ribeiro Godoy, do mesmo modo, um abraço, até amanhã, e certamente, se não acontecer outra necessidade do nosso companheiro a completar esse time de craques da Rádio Agreste, comentarista, o companheiro, não é, o doutor Gomes Lopes.
0: Sim, amanhã terça, verdade.
1: Bom dia para você, um forte abraço e até amanhã.
0: Bom dia a todos, fiquem com Deus e até amanhã.
1: Se Deus quiser. Bom, em nome da pomada negra, passa e passa, passa que a dor passa.
0: Pomada negra.
1: Todo mundo já sabe, não é, gente? Pois bem, em nome da pomada negra, a pomada mais vendida no Brasil, porque aquela história, doeu, passa, que a dor passa. Inclusive, um dos meninos aqui, né, que nos presta esse auxílio na nossa mídia.
0: Social mídia.
1: Ele estava lá antes de manhã, chegou lá com a perna inchada, foi isso, pô. Entendeu? Ele, cadê ele poder andar? Aí, inventei de jogar, rapaz, logo no jogo da Copa, e agora eu tô com a perna assim. Eu digo, pega ali o spray, lá em casa mesmo.
0: Tem que ter.
1: Na perna dele. Aí ele ficou lá com a perna estirada. Daqui a pouco ele disse, olha, mas não é que aliviou. Pomada negra. Muito. Foi bem. Daqui a pouco, antes que eu andei ele embora, eu digo, traz de novo aqui o coisa. Quer dizer, ele já saiu pinotando, mas saiu andando. Eu digo, e a dor? Não, a dor passou. Aí, de novo, vou até procurar saber, eu vou interrompir. Mas é isso, é pra isso, é pra pancada, pomada negra é isso. Doeu, passa, que ela passa. E o melhor, a credibilidade, é porque ele é da Natubio, Natuville.
0: Isso é da Natubio. Natuville é potente, é boa demais.
1: Bom, em nome da pomada negra, beijo no coração de todos vocês. Fiquem todos na santa paz de Deus. Aí tem um menino que dizia muito, eu gostava muito, nos queira bem, que não custa dinheiro. Forte abraço. Até amanhã, se Deus quiser.
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7: Fala aí, pessoal, tudo certo com vocês? Espero que sim. Agora são 10h14, já já tem o maior e melhor programa das suas manhãs, que é o nosso Geração 89. Rapidão, intervalo comercial, a gente já já vem com tudo. Sai daí não.
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Fala aí, minha gente, tudo certo com você? Opa! A partir de agora, então, tá entrando no ar o maior e melhor programa das suas manhãs. E é claro que eu tô falando do nosso Geração 89. Olá, prazer, bom dia. Eu sou o Renato Neves, o seu amigão aqui do rádio. Estaremos juntos de agora até as 12 horas, informando, divertindo, trazendo o melhor conteúdo em FM pra você. Muito legal, muito bacana de verdade. Pois bem, hoje, dia 6 de julho, estamos às 10 horas mais 14 minutos. Programa segue ao vivo. Logo após o programa Visão Política com o nosso bom comunicador, o Ilamar Alves, e toda a bancada, né, do programa Visão Política, a gente vem com tudo trazendo muita música, informação, qualidade, credibilidade e o nosso jeito de fazer FM que só a gente tem. E aí, posso contar com você? Espero que sim, viu? Vamos lá então. Não chegamos com a vitória tão desejada do Brasil, né, pessoal? Mas vida que segue, a vida é assim mesmo. A gente aprende com os erros, com as derrotas, para no amanhã a gente se tornar mais forte. É assim na vida, é assim no futebol, na vida empresarial e tudo mais. Fica aí, ó, pra gente se desenvolver como pessoa, profissional e tudo mais. E ainda assim, rumo ao Brasil, ganhando ou perdendo, Brasil pra sempre!

Simbora então, pessoal, 10h16, tá no ar, repito, o programa Geração 89. Obrigado, meu Deus, obrigado, Senhor Jesus, pela paz, pelo amor, pela vida. Como sempre, são muito mais motivos para agradecer do que reclamar, do que pedir, não reclame não, agradeça. Assim o seu dia, a sua vida vai ser muito melhor e muito mais produtiva também. Põe à prova, você vai ver que é verdade, tá bom? Simbora começando com Claudinha Leite, minha primeira de hoje, Baldinho de Gelo.

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1: Vamos lá então, pessoal, vem chegando pra gente as primeiras dicas dos astros. Muito bem, vamos simba direitinho. Olá, bom dia a você do signo de Áries, arianos e arianas que nos ouvem agora. Dia que você acorda de bom humor, né? E pode sair para negociar com tranquilidade, mas a partir das 18, ou melhor, das 12:08, entrará no alerta. Decisões que exijam ousadia e iniciativa devem ser adiadas. Amor equilibrado, hein? Olá, bom dia, taurinos, o dia será produtivo, vá em frente e conquiste o que busca no trabalho e negócios. Astral equilibrado para resolver assuntos financeiros. Você recebe boas energias da família e saúde perfeita. Amor renovado. Olá, bom dia, geminianos. Fase que pode contar com um sucesso profissional e o aumento nos ganhos. Decisões domésticas bem acertadas. Pode sair para compras, inclusive, e apoio da família. Positivo para viagens e acertos afetivos. Olá, bom dia, cancerianos. O setor profissional recebe um grande impulso. Saiba aproveitar. Evite queixas e reclamações. No lar, uma boa conversa fará você resolver os problemas. A relação afetiva está firme, saúde perfeita. Olá, bom dia, leoninos, a fase é de reconhecimento e é o que mais incomoda, inclusive, né? Mas não esqueça, você passa pelo chamado popularmente inferno astral. Desenvolva o seu trabalho de rotina, organismo com perda de energia. Olá, bom dia, virginianos, fechando bem o primeiro bloco de hoje. Há momentos em que a impetuosidade é muito bem-vinda, e este é um deles. Acerte os negócios, trabalhe e tire o proveito das oportunidades. Aceite colaboração da família e amor difícil e complicado para você agora. Algumas têm as últimas trazendo ainda os bom dias aos signos de Libra, Escorpião, Sagitário, Capricórnio, Aquário e Peixes. Eu ainda conto com você. Não sai daí, não. O intervalo, a gente volta já.
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1: Na volta, vou atender aqui a pedido musical, mandar alô pra todo mundo, tá liberado. 819-9826-1509, no melhor da sua manhã, programa Geração 89. É rapidinho, a gente volta já.

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2: Muito bem, já de volta trazendo para você as últimas dicas dos astros. Então, sem demora, aqui no Sãozão da sua Agreste FM, a rádio que tá todo mundo acompanhando, tá todo mundo ouvindo. Olá, bom dia a você do signo de Libra, librianos e librianas de plantão. Um bom dia, a possibilidade de obter aumento pelos seus esforços. Os negócios fluem com total sucesso, em alta viagens, compras, visitas e inclusive você pode realizar mudanças em seu lar. Grande motivação no amor, né? Olá, bom dia, escorpião, fase que deve dar atenção ao trabalho e novos negócios. Positivo para compras domésticas e de uso pessoal. Cooperação no amor, saúde perfeita. Olá, bom dia, Sagitário. Dia que pode confiar nas suas impressões, tudo indica que elas estão certas. Facilidade para resolver os problemas do trabalho. Pode receber proposta de negócios e novos negócios e amor com muita paixão. Olá, bom dia, Capricórnio. Fase que terá facilidade para manobrar os negócios ao seu favor, incluindo os negócios ligados à família. Evite valorizar demais os problemas da família. Estabilidade financeira e amor estável. Olá, bom dia, Aquário. A segunda-feira indica que poderá contar com pessoas do setor do trabalho, incluindo a família. Estabilidade no setor financeiro. Pode sair para compras e negócios com imóveis. Deixe o amor fluir. Olá, bom dia, piscinianos. Você acorda no alerta. A lua estará no seu signo às 12:08. Deixe os negócios e assuntos domésticos para o período da tarde. Apoio da família nos assuntos financeiros e não discuta com ninguém do signo de virgem. Amor e paixão com tudo. Por aqui, então, missão cumprida, mais dicas dos astros somente amanhã, a partir das 9:30 da manhã, logo após o programa Visão Política. 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
2: É isso aí, meu compadre. Programa segue ao vivo. 10:32. Muito prazer. Eu sou Renato Neves, o seu amigão aqui do rádio. A gente segue juntinhos, hein? Até às 12:00, trazendo muito som legal e muita participação. Vamos pro zap? Fala que eu te escuto.
4: Bom dia, Renato.
2: Bom dia.
4: Oi, Renato. Quero oferecer todas as músicas do programa para tu estar curtindo. Tchau, tchau, Renato. Tô ligadinha na melhor.
2: Valeu, querida, muito obrigado. Grande Irani lá de Altinho, alô, bom dia.
5: Bom dia, Renata, é a tia Naide, põe boêmio com Léo Magalhães, vai para você e família, para Terezinha, Júnior Ligeirinho, para Manuel, Dona Maria, Saúba, de Riachão de Dentro, para todos que te escutam, um abraço, Renato, bom começo de semana, Deus te abençoe.
2: Amém, você também, tia Laide, muito obrigado pelo carinho, tudo de melhor. Alô, bom dia, você do Zap.
6: Bom dia, meu amigo Renato, estou te ouvindo, sou eu, Aldemir. Renato, eu quero uma música com o Léo Magalhães, 24 horas. Ofereço pra minha mãe Selma do Guabiraba, meu Paraxuzé, Terezinha da Guaravita, meu primo Vem de Cajueiro, Luciano da Rua do Rosário, conhecido como Velho, Jailma, Wilma, Amadeus, que é tudo, e pra Cristina de Passagem de Areia, pra Ivanilda de Lagoa dos Gatos, pra todos os meus vizinhos e pra você.
2: Valeu, muito obrigado, volto sempre, coisa boa. Aldemiro, Pérola Negra, de Belém de Maria.
7: Bom dia, Renato. Não é um dia de alegria pra gente, porque o Brasil perdeu, né? Pode tocar aí.
2: Verdade.
7: Chega, pagodinho, deixa a vida me levar.
2: Muito
7: pra
2: bem.
7: Pra você, pra todos aí da Agreste, pra meu esposo Juquinha, meu cunhado Chico, pra meu Jaquinice, pra Manei daqui, pra Zequinha, o filho dela, pra Cissóvio na Vila do Cruzeiro, pra todos os distintivos, e de azer pra todos, estamos chamando o programa, querido. Tchau, fui, viu?
2: Valeu, querida, muito obrigado. Tem um abraço e bom dia. Olá, Renato, bom dia com Jesus. Um abraço aí pra minha mãe, para o pai, a todo mundo ouvindo a Rádio Maravilhosa. Aqui quem fala é o Rafael, do Espírito Santo. Tá certo, muito obrigado, querido. Mandando um abração pra mãe, dona Tetinha, do Sítio Areias. Valeu, alô mandado, Rafael, volto sempre, prazer é nosso. Tem mais alô por aqui, deixa eu ver. Cadê, Renato? Bom dia, tô aqui preparando o almoço, olha o cheiro do feijão e ouvindo aí a Rádio Agreste FM. Cione, lá de Belém de Maria. Minha amiga Simone, lá da Boa Vista, em Itacaimbó, também tá com o rádio ligado, mandando beijão pra todo mundo, obrigado pelo carinho, fala que é fã da nossa rádio, mandando beijão para os filhos Micael, Micaele, Mirelle, e tá aí ouvindo o programa Geração 89. Muito obrigado, hein? Direto de Itacaimbó, Simone, tá certo. Alô, bom dia, você do Zap.
8: Bom dia, Renato, sou eu, Maria do Socorro Félix, tá presente em vaga. Renato, eu gostaria de ouvir a música de Jorge Mateus, Tem Que Sorrir. Ofereço para todas as minhas amigas, para minha amiga Anitta da Rua do Arame, para todos que estão curtindo, para todos ouvindo, para você, Renato. Tenha um bom dia.
2: Muito obrigado, bom dia também. Renato, bom dia. Olha, pessoal, aqui que tá mandando reclamação para o programa O Agreste Reclama, presta bem atenção, é importante enviar essas solicitações aí, a sua demanda, né, o seu apelo, dentro do horário do programa O Agreste Reclama. Assim é mais certo de que essas mensagens chegarão até o Valderlin Santos, tá bom? Mandar agora é um pouquinho complicado. Lembra aí, programa O Agreste Reclama vai ao ar a partir do meio-dia, é das 12 às 13h30 aqui na sua Agreste FM. Quem tem algum apelo, alguma reclamação e quer ouvir aí o seu apelo sendo levado ao ar dentro do programa O Agreste Reclama, é importante falar, envia a sua mensagem, a sua demanda, reclamação, apelo, enfim, dentro do horário do programa O Agreste Reclama, que é a partir do meio-dia, tá bom? Alô, bom dia, você do Zap.
9: Bom dia, parceirão da Agreste FM, sou eu, Júnior Ligeirinho do Trevo de Panela. Eu quero agradecer a todos meus amigos e amigas que ontem mandaram os parabéns para mim na rádio da Agreste FM, no programa de Valdemir Estrela de Cupira. Eu só tenho só a agradecer, primeiramente a Deus, segundo todos meus amigos e amigas.
2: Muito
9: quero
2: bom,
9: mandar
2: Juninho.
9: Um alô para meu pai, Daniel do Milho, para minha irmã José, Ana, Tatiana, Neide, Jadielma, Daniela e Maria, para meu irmão Leonardo, chefe, para Ronaldo Assis Coutinho, para a mãe dele, Nisso, para todos meus amigos e amigas. Bom dia, parceirão da Agreste FM.
2: Valeu, parceirão da Agreste FM, grande Júnior, parabéns também pra você, viu, Júnior, mais uma vez, que nosso bom Deus continue o abençoando, gente boa, gente fina, é o nosso Juninho lá de Panelas, o parceirão das festas, como ele mesmo fala, né? Tem alô e bom dia para o senhor Zeras Novinhas, também em Panelas, tá com o rádio ligado, mandando um beijão pra todo mundo. Alô, bom dia, você do Zap.
10: Oi, Renato, bom dia, aqui é Dede Barro do Horizonte, gostaria que você, por favor, colocasse a música de Aline Barro, para oferecer especialmente a minha neta Júlia Gabriela, que tá fazendo 4 aninhos hoje, especialmente só pra ela, Renato. Bom dia.
2: Combinado, bom dia. Já tá aqui no ponto. Aniversariante do dia, merece todo amor e felicidade. Roberto Neri, sacristão original, também tá com o rádio ligado. Olá, Renato, bom dia. Tá aqui pedindo música, oferecendo pra todo mundo. Pessoal de Cruz de Panelas, minha amiga Kelly, do restaurante Saborei. Fala aí, Kelly.
11: Bom dia, Renato. Aqui é Kelly do restaurante Saborei. Gostaria de pedir a música de Alcione Aloba para oferecer a todos que fazem parte do restaurante Saborei, para oferecer a todo o grupo de amizade, para oferecer a todos os clientes, a toda a minha família, a você e a todos que estão nessa audiência maravilhosa, Renato.
2: Valeu, Kelly, bom trabalho, boa semana. Oi, Renato, bom dia, tô aqui com você, a Neves, do Sítio Jardim, lá em Panelas, minha amiga Genilda, lá de Belém de Maria, uma semana abençoada para você também, Genilda, tudo de melhor. Meu amigo Cristiano, do Espetinho, lá em Cachoeirinha, o Cristiano, a Silvana e a Valentina. Cheiro família, obrigado pelo carinho, tamo junto, hashtag é nóis. Vamos lá então, atender a pedido musical, daqui a pouquinho eu volto, trazendo muito mais alô pra todo mundo, aumenta o som, parabéns para os aniversariantes do dia, tem Aline Barros.

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0: Bom, minha gente, o nosso abraço a todos vocês. 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

0: Tudo bem, simbora minha gente, agora são 11:09, nossa última hora, juntinhos nesta manhã sensacional. Já tem gente no zap, fala você que eu te escuto.
1: Bom dia, Renato, tudo bem com você? Aqui é a Fabiana.
0: Tudo bem?
1: Sou ouvinte de sempre do seu maravilhoso programa.
0: Opa, seja bem-vinda.
1: Agulha, Águas Gato. Ô Renato, coloca um musgai de Mano Valdo para oferecer a minha mãe Selma, meu pai João Marinho, minha filha Ana Vitória, Camila Vitória, a minha tia Lagos Gato Nenê, minha tia Lucinha e toda a minha família Renato. Um bom dia para você.
0: Para você também, querida, volte sempre, o prazer é todo nosso. Agora é ela, Terezinha. Fala aí, Tere.
2: Bom dia, querido Renato, meu amor. Desejo um ótimo início de semana para você e família, para toda a equipe top da Agreste.
0: Amém,
2: que
0: a nós.
2: Laelcio de Altinho, Neide da Barra, Jeová Dionísio, Aldemir, Nath Zezé, Júlia Ligeirinha, Denilson Virgínia em Panelas, Leandra, Princesinha Laila, Germana de Jurema, Ricardo Peixe, Lenil de Elenivaldo, Desta Funerária Carvalho, Luciano do Panela Quente e Equipe, Jeane Baixinha, Leonardo em Lagos Gato, Neitina Floriano Peixoto, Poeta Vera, Saúl em Lagos Gato, minha sobrinha Sandra Mandu e toda a família, Alexandre no Atacarejo, Padrinho Cícero e toda a equipe, Valdo em Foto, e para todos os ouvintes, que o Altíssimo nos abençoe. Uhul!
0: Valeu, que coisa boa! Ó, também tem abração pra Cleide, tá junto conosco, Rádio Ligado, mandando um beijão pra todo mundo. Meu amigo Daniel, aqui em Cupira, fala Dani, bom dia, queridão.
3: Bom dia, Renato Neves, aqui é Marcelo, tá falando de interior de São Paulo.
0: Seja bem-vindo.
3: Eu gostaria que você conheça a sua música aí, Milton Lama, Mulher Não Se Bater Com a Frouxa, ofereça a Ramildo, a minha esposa aqui, primeiro que tá, né, que me escutando nessa rádio maravilhosa, e Reinaldo Cruzeiro, Zé Pug, tô curtindo essa rádio maravilhosa.
0: Valeu, queridão, tá mandado mais um pernambucano, né, gente? Matando saudades do Nordeste, através da rádio mais amada do Agreste. Alô, bom dia.
4: Bom dia, Renato, aqui é Maria Dardor, do sítio Sapucaia, de cima. Renato, eu queria que você passasse uma música de Léo, pra eu oferecer a minhas duas filhas, Amanda e Andriele, meu esposo Nilson, pra todos do sítio Cachoeira. Pra toda a minha família.
0: Pra toda a família, na Rádio Oficial da Família. Sandro e Neide também tá com rádio ligado lá em Laje Grande que atende. Valeu, família! Obrigado pelo carinho.
5: Oi, Renato. Bom dia, aqui é a Lília do Sítio Cruzeiro. Renato, eu quero que você ofereça as músicas do programa para minha irmã, que vai viajar hoje para São Paulo, para meus sobrinhos, todos os meus irmãos, minha mãe e toda essa galera que está curtindo esse seu maravilhoso programa. Um abraço.
0: Valeu, aquele abraço, volto sempre.
6: Bom dia, Renato, aqui é a Marivalda da Coab. Eu quero pedir uma música, feliz aniversário, né? Pra mandar para o meu neto, Antônio Miguel, que completou 7 aninhos sábado.
0: Parabéns.
6: Falar para ele, né? Que Jesus abençoe ele e a vovó ama muito. Essa música vai para todos que estão na escuta e vai para todos que estão no fabrico de Ariel.
0: Ok, bom trabalho. Ariel é meu amigo, se for aqui em Cupira, se for o mesmo que eu tô pensando, sucesso, bom dia, bom trabalho aí pra vocês também.
7: Bom dia, Renato, meu nome é Maria Fernanda, eu moro no sítio Jussará, de Lagoa dos Gatos. Eu queria ouvir uma música de Mastruz com Leite, para oferecer a meu avô Muro, a meu avô Zé, a minha irmã Fabiana, a minha mãe Núbia, a minha avó Nena, e para todos que estão ouvindo essa vida maravilhosa.
0: Eita, coisa boa.
8: Quem mais? Coloca aí a música Deus e Eu no Sertão com Vitilé, eu ofereço pra você, pra sua esposa, pra minhas filhas, pra meus netos, pra meus genros, pra meus amigos e amigas, todos que estiver ouvindo essa rádio linda e maravilhosa. Tenha uma abençoada segunda-feira, Renato.
0: Pra você também, minha querida, muito obrigado pela sua participação, bom demais ter você com a gente, mas é, né? Lá de Cruzes Panelas, a Maria José. Deixa eu ver aqui mais, alô, bom dia.
9: Aqui é Neide Agrestina. Gostaria de oferecer uma música com Paulo Sérgio. Fica a seu critério aí, oferecer pra todo mundo, especial pra mim e pra meu esposo, Jacaré.
0: Valeu, tá mandado, alô, Jacaré, aquele abraço, querido, boa semana pra vocês.
10: Oi, Renato, bom dia. Renato,
0: bom dia.
10: Se você tocasse uma música de Leonardo, oferecer para meu filho Alexandre, Aline, meus três filhos, toda a minha família. Bom dia.
0: Bom dia, tá vendo que é só gente boa? Tá faltando só você, participa com a gente. Ô Renato, bom dia, abração pra Messinho do Conselho Tutelar, Elane de Lagoa dos Gatos, quem tá mandando, aliás, e pra Lani também, né? Quem tá mandando é a Damares em Lagoa dos Gatos. Valeu, Damares, cheiro do seu coração, volto sempre. Também tem a Rosa Santos lá do Sítio Tamanduá, abraço e bom dia pra Antônio Gomes, é o cantor, né? Eu só quero adorar, e a minha amiga Leonice tá mandando áudio. Fala você, Leonice.
11: Renato, coloca uma música especial para oferecer para minha filha Maria Eduarda e para minha prima Miri, filha da minha prima Adriele, que está ouvindo a rádio nesse momento, para Lili. Aí eu vou colocar escrito aqui o nome da música, viu?
0: Combinado, tá certo, Antônia Gomes, e só quero adorar. Fechou então mais um bloco aqui dentro do Geração 89. Simbora então, atendendo a pedido musical, tem Mano Walter.

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2: Muito bem, muito bom. Eita, que legal, né, gente? Som do Leandro e Leonardo, compadre e comadre. Estamos agora às 11h25. Mas daqui um abração pra turma boa em Panelas, na terra dos cabanos. Em especial, meu amigo Janderson. Alô, Janderson! Bom dia pra você, sucesso, felicidades. Uma boa semana pra você e toda a família aí, viu? O Janderson tá mandando aquele abraço todo especial para o seu sobrinho Jadson, mais conhecido por Xerém, que hoje está completando mais um aninho de vida. E é claro, né, Xerém, que essa data não pode passar em branco, não. Daqui vai os nossos parabéns, votos de felicidades e de muitas bênçãos. Também é, reforço aqui, a indicação do seu tio, o Janderson, que tá lembrando do seu aniversário, viu? Falou pra gente, inclusive, aliás, deixa eu corrigir, é o cunhado, é? É o cunhado? Me fala pra mim aí, Janderson, é o cunhado ou o sobrinho? Só pra mim poder registrar aqui com toda certeza. Pronto, deixa eu só registrar então aqui e corrigindo às 11h26 que o Janderson, lá de Panelas, tá oração do seu cunhado, que hoje completa mais um aninho de vida, que é o Xerém, mais conhecido por Xerém, mas chama-se Jadson. Janderson, abraçando o cunhado Jadson, que é conhecido por Xerém, lá em Panelas, na Boa Terra dos Cabanos, que tá soprando as velhinhas hoje. Paz, sucesso, felicidades, prosperidades, muitas bênçãos dos céus. É o que toda a família Agreste FM deseja e o Janderson também. No primeiro momento, eu entendi errado, pensando que era o sobrinho, mas é o cunhado, viu? Tá feito aí a correção e tá feito o registro com votos de felicidades. Ele é fã de Aviões do Forró. E é Aviões do Forró que a gente vai tocar agora. Parabéns, Jadson. Felicidades. Tudo de bom pra você.

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0: Muito mais músicas por hora, muito mais você no ar. Agora são 11:30, reta final, nossa última meia hora juntinhos. Alô, alô, N. Cledson. Eu acho que é assim que se pronuncia. Bom trabalho pra você, meu queridão. Simbora, dona de casa. Alô, alô, dona de casa. Olha o cheiro do feijão.

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2: Disso não tenham dúvidas, a Agreste FM é sempre a melhor. São 11:33, ó, 11:33 é reta final. Meu amigo Vanzinho da oficina tá junto conosco, rádio ligado. Tá mandando um alô aí para os compadres Regis do Gado e a esposa dele, a Irailda. É que hoje eles estão completando 24 anos de casados, 24 anos de matrimônio. Nossa, que legal, né? É lá do sítio Lagoa Nova. Felicidades em casal, que mais 24, 50, 100 anos de muito amor, respeito e união venham por aí. É o desejo toda a família Agreste FM e do nosso amigo Vanzinho da oficina aqui em Cupira, ali em frente ao terminal rodoviário. Todo mundo sabe, todo mundo conhece. Alô, Vanzinho, bom trabalho, tamo junto, hein? E a música aí para o casal especial aí nessa homenagem bonita de 24 anos de muita união tem Felipe Duran, Viver a Vida. Essa aqui é linda, hein? Aumenta o som.

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Tudo bem, muito bom. Agora são 11:45. É, reta final do nosso programa, finalzinho do horário. Só dá tempo agora de mandar abração aqui pra todo mundo que participa conosco por mensagens de texto. Vamos lá então, meu amigo Deca, ô maquinista, tá com o rádio ligado, mandando abração pra todo mundo, valeu queridão, bom trabalho pra você, tamo junto, hein? O Cicinho também tá ligado, olá Renato, bom dia, meu amigo Juninho lá de Panelas, Nilda e Zezinho lá em Panelas, o Miguelzinho lá do Recife, junto com a Ivonete, bom dia pra vocês, boa semana, hein? Tamo junto, valeu Miguelzinho. Também tem alô e bom dia pra Luzia Nunes, tá com rádio ligado, Maria Aparecida, lá em São Joaquim do Monte, Terezinha do centro da cidade, minha amiga Neide do centro da cidade, Darlan da Água Potável, fala meu jovem, saudades de você, viu? Tamo junto, Darlan, aquele abraço. A Valquíria da Rua da Caixa d'Água, toda a galera Naldo Aguinaldo, bom dia pra vocês, é bom ter a sua participação nesta manhã maravilhosa, de verdade, viu? Tem mais alô por aqui, olá Renato, bom dia, Maria de Lourdes da Silva também tá com rádio ligado, o Orlando Sex, abraçando os filhos Débora, Juninho e Felipe Alves, tem abraço para o Daniel em Lagoa dos Gatos, fala Dani, todo Daniel é gente boa. O Tomás também tá com rádio ligadaço, tem abraço e bom dia pra Iracema de Aparanduba de Cima, mandando beijão pra todo mundo. Alô pessoal de Aparanduba, uma satisfação ter vocês junto conosco, hein? A Elisângela também tá participando, bom dia para o Moacir Luiz, meu grande amigo Moacir, é gente boa, tamo junto e ouvinte fiel, hein? Da nossa rádio Agreste FM, é bom ter você com a gente. A Maria Gorete, a Rayane lá de Altinho, abração pra todo mundo, fala que é fã do Rei Vaqueiro. Abração para o esposo Jailson, a Lívia, enfim, todo mundo. Oi, valeu demais. Marisângela do Bonito também tá com rádio ligado. Bem-vinda, Marisângela. A Edileuza. Renato, bom dia, tô por aqui. Pessoal de Lagoa dos Gatos, Luzineide Silva. Seja muito bem-vindo, prazer nosso. Minha amiga Osana Alves está sempre participando todo santo dia. É fã fiel, FF, da nossa rádio Agreste FM. Olá, Osana. Feliz semana, ótima segunda-feira. A Tati lá em Tamandaré, tá um pouquinho longe, mas também tá curtindo a gente pelo aplicativo. Bom dia, Tati. Muito bom ter você conosco. Um abração tamanho de Tamandaré, como eu sempre falo por aqui, viu? Você e família. A Ana Cristina, final telefone 9819. A Kelly do Restaurante Saborei, Sandro e Neide, lá em Laje Grande que atende. Ivaneide, lá de Cruzes Panelas, curtindo aí a programação. Edinho Raizeiro, lá de São Joaquim do Monte. Bom dia, meu amigo Carlos do Açougue do Bonanza. Como é que tá, meu irmão? Tudo bem com você? Aquele abraço, bom trabalho, boa semana, viu? A Nath lá em Panelas, ô Nath, começa, ninguém pode, meu amigo Josenildo, lá de Cruzes, também tá com rádio ligado, mandando um beijão pra todo mundo, e Léo Oliveira, que tá sempre antenado e participando, e hoje não poderia ser diferente, né? A Núbia, do Sítio Jussará, Fernanda, Fabiana, alô meninas, um cheiro no coração, obrigado pelo carinho. Lourdes lá em Panelas, também tá ligada, olha o cheiro do feijão, e um cheiro no seu coração, obrigado Lourdes, volte sempre, Panelas na boa terra dos cabanos, a exemplo do Janderson, do Jadson, seu cunhado, fiz confusão aqui, mas deu tempo de corrigir, né Janderson? Deu tudo certo no final, é isso que importa, obrigado Panelas pelo carinho, hein? A rádio mais ouvida do planeta, tá em todo lugar, na Alexa, aplicativo, website, no drywall, onde você pensar, a nossa Agreste FM tá lá, ó, pra ficar pertinho de você, chegar mais próximo do ouvinte. Ô Terezinha, acabei falando em todo mundo, sem ficar faltando. Isso é respeito ao ouvinte, viu? Ninguém.

Pronto, por hoje é só. Beijo, abraço, felicidades, mesmo que a gente não se conheça pessoalmente, o meu mais profundo e sincero desejo é que o nosso bom Deus continue abençoando você, a sua casa e toda a sua vida. Amém? Amém. E até amanhã, se Deus quiser, uma boa semana repleta de amor, sucesso e felicidades para todo mundo, sem ver a quem, tá bom? Cheiro no coração, pessoal. Vem aí Gustavo Mioto, pedido de socorro. Na sequência, tem Valderlin Santos e mais uma edição do programa O Agreste Reclama. Valeu, então.

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1: Vale tudo. E a partir de agora, renovando tradição, amizade, credibilidade, a gente chega e segue pelos próximos momentos com mais um programa, o Agreste Reclama.
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1: Meio-dia, 3 minutos. Na terra emancipada pelo Major Bastos, Cupira, no Agreste Central Pernambucano. 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
1: E através dela, a sua legítima defesa no rádio, programa O Agreste Reclama, nesta segunda-feira de cabeça inchada, segunda-feira, 6 de julho do ano 2026. Dia Mundial das Zoonoses, dia da criação do IBGE, Instituto Brasileiro de Geografia e Estatística. E também Dia Mundial do Desenvolvimento Rural. Ainda, para nossa proteção, é dia de Santa Maria Gorete.
3: Ao vivo, União dos Palmares, repertório novo. Daí, vai, Juninho.

0: e daqui a gente promete entregar tudo diante do que é de costume na revista eletrônica tradicional do horário, programa O Agreste Reclama, até no mínimo 1:30 da tarde, tendo de fato muita coisa para a gente comentar, para a gente registrar, sempre com a força de WS Móveis e Eletros, em Cupira e Panelas, onde você encontra tudo para deixar sua casa um show. 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Ó, como eu sempre digo, afora vocês aí do outro lado, qualquer que seja a forma de modular o nosso som, se é pela forma tradicional, raiz, com radinho, rádio tradicional mesmo, com a sintonia travada, o dial lá nos 89,5 MHz, se é na modernidade, através do celular, tendo baixado o nosso aplicativo, que é de grátis, e levando no bolso ou na palma da mão o nosso som, a nossa rádio, é dessa forma, viu? Tem também a condição de nos acompanhar pelo tablet, pelo computador, pelo notebook, dessa forma mesmo, ainda nos dispositivos móveis, se não pelo nosso aplicativo, você tem a nossa rádio abrigada no aplicativo RádiosNet. Não apenas a Agreste FM, mas tantas outras emissoras do Brasil e do mundo estão lá também. E claro, a modernidade é assegurada pela assistente virtual Alexa. Nunca mais eu conversei com a Alexa, não foi mesmo? Alexa, para não perder o costume, sintonizar Rádio Agreste FM.
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0: Desse jeito, ó, bicha desenrolada, né? Desenrolada e principalmente atenciosa. Tecnologicamente, mesmo no virtual, Alexa tá lá conosco, nós estamos também com a Alexa, Agreste FM, a nossa rádio, com a hora e a vez do povo, o programa O Agreste Reclama. Ele tá ali, viu? Parceria humana e exata, pautada pela competência do Pequeno Príncipe, o homem da vida de Joyce, pai de Luiz Miguel, conhecido também como Naldo Ferreira, é o nosso maestro, o homem responsável pela parte técnica, sonoplastia, tudo ali no comando, na nave de som da Agreste FM para o programa O Agreste Reclama. Vamos embora? Vamos trabalhar? Broncas, mazelas da sociedade, infelizmente, ó, no balanço policial, polícia registrou triplo homicídio em Caruaru. Dois homens e uma mulher tombaram sem vida, crivados de bala. Foram assassinados a tiros. Onde, como, quando e mais da lamentável violência? Helenivaldo Pereira, boa tarde. Canal aberto.
2: Boa tarde, Valderlin Santos e ouvintes do programa O Agreste Reclama, na Rádio Agreste FM. Registrados 32 homicídios no fim de semana em Pernambuco, são 46 assassinatos neste mês de julho. Este ano, de janeiro até agora, mataram no estado 1.453 pessoas. Em Caruaru, aconteceu um triplo homicídio. Dois homens e uma mulher foram assassinados a tiros na tarde desse domingo na vila do aeroporto. Rosângela de Araújo Souza, de 32 anos, e o namorado dela, Carlos Gabriel da Silva, de 22, morreram dentro da casa. Já Alex Araújo de Souza, de 27 anos, faleceu no Hospital Regional do Agreste. Em Bezerros, um jovem foi assassinado a facadas em Encruzilhada de São João. A vítima foi identificada como Guilherme Moraes da Silva, de 21 anos. O crime foi praticado por dois homens não identificados. O jovem era usuário de drogas. Em Maraial, na zona da Mata Sul, ocorreu um duplo homicídio. Dois homens foram executados a tiros. Eles estavam morando em uma casa abandonada. Outros dois duplos homicídios foram registrados em Goiânia, na zona da Mata Norte, e em Axu, no Sertão. No Recife, aconteceu um feminicídio. Uma mulher identificada como Gabriela Gomes da Silva, de 29 anos, foi assassinada a facadas no bairro de Nova Descoberta. Uma adolescente de 13 anos ficou ferida. O principal suspeito do crime é Raimundo Belo Costa, de 41 anos, companheiro da vítima, que está foragido. De Caruaru, Helenivaldo Pereira.
0: Eita, que a informação aqui não para. A polícia é notícia. Epa! Pernambuco encerra primeiro semestre com menor índice de assassinatos e roubos. Luciene Martins com os detalhes. Canal aberto.
3: Segundo dados do programa Juntos pela Segurança, Pernambuco encerrou o primeiro semestre com o menor índice de assassinatos nos últimos 23 anos. A redução foi de mais de 13% em comparação com o mesmo período do ano passado. E o número de roubos teve uma redução de mais de 43% nesse primeiro semestre, o menor dos últimos 16 anos. O secretário de Defesa Social de Pernambuco, Alessandro Carvalho, destaca a importância dos investimentos realizados na segurança pública para alcançar esses resultados.
4: Isso é fruto de uma decisão da nossa governadora Raquel Lira. Não faltaram recursos nem atenção para sanear todos os problemas que nós tínhamos. Do maior concurso da história, mais de 7 mil novos policiais e bombeiros, aquisições das mais diversas, seja em viaturas, em equipamentos de proteção individual, em armamento, em inteligência, e isso tudo paulatinamente nos levou ao melhor momento da segurança pública que Pernambuco já teve.
3: Lançado em 2023 pela governadora Raquel Lira, o programa Juntos pela Segurança monitora as metas de redução da criminalidade de forma interdisciplinar entre todas as instituições de segurança pública do estado. O programa investe em infraestrutura, equipamentos e inteligência, assim como em tecnologia e contratação de novos policiais. A meta é reduzir homicídios, roubos e crimes de violência contra a mulher. Da agência Rádio Sei de Notícias, Luciene Martins.
0: Eita, tem mais, hein, gente amiga? Violência no trânsito é fatal e implacável em todo canto. Lamentavelmente, viu? Ó, no fim de semana, tratorista de Lajedo morreu num sinistro de trânsito em Jupi. A repercussão aqui com o nosso tetinha, Adielson Galvão. Boa tarde, Adielson. Canal aberto.
5: Boa tarde, Valderlins, amigos e amigas ligados aqui no Agreste Reclama. Por volta do meio-dia desta sexta-feira, um tratorista morreu num trágico acidente que aconteceu na BR-423, no perímetro urbano da rodovia, lá na cidade de Jupi. A vítima, Gilvan Pereira Torres, tinha 47 anos de idade e morava em Lajedo. Eu tô aqui com o Jussiano, que é irmão da vítima, né? Veio para cá, pro IML de Caruaru, aguardar a liberação do corpo do irmão. Ô, Jussiano, segundo o que foi relatado, né, pela polícia, inclusive, é que quem provocou o acidente foi o motorista de uma caminhoneta, né? Que inclusive, após se envolver neste acidente, o motorista abandonou o veículo e se evadiu do local, amigo?
6: Foi, eu que eu tava trabalhando, porque na verdade eu sou do sítio, que fica no município lá de Lajedo. Aí minha irmã chegou lá avisando que tinha sido acontecido um acidente com ele. Só que até então a gente pensou que era só um acidente e ele tinha sido socorrido. Quando eu cheguei lá, eu já vi o corpo dele lá na frente do carro. E o pessoal, a esposa dele já estava com ele lá, e o motorista se evadiu lá do local.
5: Amigo, e pelo que foi relatado, né, teu irmão trafegava normalmente lá pela pista, né, e quando o cara tentou atravessar a pista com a caminhoneta, então o teu irmão perdeu o controle, né, e acabou colidindo na caminhoneta, só que na queda ele acabou caindo debaixo da caminhoneta, e o motorista, ao invés de parar o veículo, ele passou por cima.
6: Foi sim, pelo que o pessoal informaram lá, esse cara ia para um bar que tinha lá perto, era acostumado a transitar para um bar lá. Quando eu cheguei lá, que na verdade eu já andei muito de moto, E a moto dele era uma moto de alta cilindrada, mas estava numa quarta marcha. E pelo que o pessoal informou lá, antes dele bater, ele perdeu o controle e caiu lá debaixo do carro.
7: Ele foi resolver o que lá em Jupi?
6: Ele tinha ido comprar umas peças em Garanhuns, já estava de volta já.
7: E Jupi fica justamente, né, no trajeto ali entre Lajedo e Garanhuns.
6: É, justamente.
7: Já estava voltando de Garanhuns?
6: Já estava voltando já. Na verdade, estava bem pertinho do destino dele entregar essas peças de um trator que ele, dele.
7: Pois é, você disse que, segundo relatos, esse cara estava indo para um bar. Então ele já foi identificado, né?
6: Já sim. No momento lá ele já foi identificado pela PRF. A gente conseguiu algumas imagens, algumas coisas, já passou tudo certinho. Eu acho, na verdade, já está sendo procurado já, né? Você não se entregou ainda esse cara.
7: Ô, cara, e o teu irmão, ele casado, você disse, né, que a esposa, quando você chegou lá no local, a esposa já estava lá, ao lado do corpo dele. Mas ele deixou filhos?
6: Deixou dois filhos. Deixou um de 22 e um de 16.
7: Você disse que mora na zona rural, lá de Lajedo. Você mora onde lá?
6: Eu moro no Cantinho.
7: É Sítio Cantinho. E teu irmão, ele era do lado do Sítio Cantinho?
6: Não, ele morava em Lajedo, na rua Santa Teresa, lá em Lajedo.
7: Tá aí, né, gente? Rapaz que infelizmente acabou perdendo a vida, né? Nessa imprudência de trânsito, Gilvan Pereira Torres, tratorista de 47 anos de idade, que morreu neste acidente que aconteceu na altura do quilômetro 69 da BR-423, lá na cidade de Jupi. Foi no perímetro urbano lá da rodovia. Adielson Galvão para o Agreste Reclama.
0: Valeu então, obrigado a todos aqui. Adielson Galvão, Luciene Martins, o nosso Elenivaldo Pereira, os que começaram o programa Agreste Reclama pela Editoria de Polícia. Tá valendo então, bem como tá valendo o restante da pauta do programa O Agreste Reclama, quando retomado após o intervalo comercial, ainda com boca no trombone, viu? Diante de demandas, cobranças, o que vocês tiverem daí, manda pra gente. Boca no trombone, dando vez a quem não tem voz, já, e muito ainda aguardem após o intervalo comercial. A Agreste FM, a nossa rádio, meio-dia, 17 minutos agora.
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0: 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Recado dado, viu? 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Simbora, né? Destacando que a Mega Sena acumula para 38 milhões. Nenhuma aposta acertou as 6 dezenas do concurso 3027 da Mega Sena, sorteadas na noite do último sábado no Espaço da Sorte, em São Paulo. Com isso, o prêmio acumulou e está estimado em 38 milhões de reais para o próximo sorteio, que será realizado amanhã. Os números sorteados foram 06, 15, 16, 24, 34 e 47. 44 apostas acertaram 5 dezenas e ganharam R$45.413,55 cada. Entre um desses 44, né? Um apostador de Gravatá cravou os 5 números da Mega Sena, a quina, levando esse valor aqui de mais de R$45.000. Houve 3.304 jogos vencedores com 4 números, cada um deles levando R$996,89. Para o próximo concurso, as apostas podem ser feitas em qualquer lotérica do país ou pela internet, no site ou aplicativo da Caixa. A aposta simples com 6 dezenas custa R$6. Boa sorte, então, para quem vai tentar a sorte, né? A fezinha fazendo, a fezinha na Mega Sena.
1: Brasil!
0: Brasil foi superado pela Noruega. Tomou 2-1. Eita! A seleção brasileira foi derrotada pela Noruega por 2-1 na tarde e noite de ontem, no estádio de Nova York, e se despediu da Copa do Mundo em jogo válido pelas 8ª de final. A amarelinha criou várias chances, né? Desperdiçou um pênalti quando o placar estava zerado e acabou sofrendo 2 gols. É Haaland ou Roland, nome daquele grandão lá, né? Aquele gigante lá que foi o carrasco, né? Só precisou da bola chegar para ele 2 vezes, certinha. 2 vezes para fazer os 2 gols da Noruega. Que situação. Isso no segundo tempo. No último minuto da partida, Neymar, em outro pênalti, fez o gol do Brasil. A equipe deixa o Mundial após ter terminado a fase inicial em primeiro lugar no Grupo C, empatou com Marrocos e ganhou de Haiti e Escócia. E também depois de ter eliminado o Japão na fase mata-mata com a vitória por 2-1. Pois é, o que era no início euforia, alegria e esperança tornou-se mais uma vez frustração geral. Quer saber de uma coisa? Eu botava fé nessa seleção. Não, botava, na moral mesmo. Botava, enquanto muita gente criticava, dizendo: oxe, a gente não sabe nem os nomes desses jogadores, rapaz, desses caras novos. Aí é que eu botava fé. Os jovens, os novos, sei lá, com alguns medalhões antigos que estavam lá, Alisson, Casimiro, aqueles lá, o próprio Neymar, veteranos, né? Eu tinha esperança de que eles fariam a virada de chave. Na conquista do Penta, fariam a história. Entrariam juntamente com outros grandes, né? Romário, Ronaldinho Gaúcho, Ronaldo Fenômeno, o aquele pernambucano lá, Rivaldo, Cafu, tantos outros, né? Eu botava fé. Mas devo concordar com quem mais entende de futebol do que eu. Vanderlei Luxemburgo foi um dos que está aí pipocando, né? Com a repercussão danada com o seu comentário, apontando que o Ancelotti mexeu errado. Alterou o time, principalmente no segundo tempo, de forma equivocada, e deu no que deu. Danado, viu? Agora, por outro lado, a parcela de quem se diz brasileiro aí, achando bom, vibrando, porque o Brasil foi despachado da Copa do Mundo.
1: Fala sério.
0: Aí é fuleiragem, rapaz. Aí é fuleiragem de quem tá assim, né? Dizendo: ah, a Copa começou agora, só ficam os bons. Enchendo bola de Cristiano Ronaldo, Messi, Mbappé. Homem, vão se lascar. Que é isso? Não, na moral, aí é fuleiragem mesmo. Fuleiragem das grandes. Enfim, eu mesmo, eu posso até mudar de opinião daqui a 4 anos. Se alguém lembrar, pode até puxar minha orelha, viu? Passar na cara. Agora, eu, a partir de agora, não conto mais com hexa coisíssima nenhuma, sabe? Eu acho que o Brasil se mantém aí como penta até nas próximas Copas alguém encostar ou tomar a exclusividade da seleção brasileira, até agora fazendo história, sendo a única seleção pentacampeã do mundo. Eu acho que disso não passa mais não. Mas, enfim. Bola pra frente, né? Segue o jogo, segue o baile. Triste demais. Bom, e dentro exatamente da partida entre Brasil e Noruega, teve por antecipação a expectativa de quem participou na última sexta-feira da nossa enquete do Bolão, valendo um par de camisas para menino ou menina, rapaz, moça, homem ou mulher que acertassem o placar no Bolão aqui do programa Agreste Reclama. E não é que acertaram? Vocês lembram que pelo menos ficou bastante evidente a participação do Pescocinho, José Pescocinho, morador da rua José Tomé Bispo, melhor dizendo, número 154, lá da Lagoa dos Gatos. Rememorem o que ele disse no pitaco, na opinião, no palpite dele. Canal aberto.
2: Boa tarde, Valderlei, quem está falando aqui é o José, mais conhecido Pescocinho, viu? Lá hoje, o Veto Nebisco, número 154, e eu tô mandando esse áudio para dizer meu palpite. Meu palpite é de Brasil e Noruega, domingo, vai ser 2-1. 2 para Noruega, 1 para o Brasil. Infelizmente, né? O Brasil nunca ganhou da Noruega e esse domingo, com certeza, eu acho que não
0: ganha
2: não, de novo.
0: É que o danado do Pescocinho tava certo? Ó pra aí. Aí teve uma menina, uma jovem aqui que também participou, ela não se declarou totalmente exata, né, no seu palpite, mas deixou no ar E aí a gente, em consonância aqui com a direção da emissora, resolveu validar para ela o prêmio, a camisa também. Se é que esse pessoal ainda vai ter interesse, né? De vir buscar essa camisa. Aí, a Ana Lu, da Vila Gravatá, sua área rural de Cupira, se posicionou da seguinte forma. Canal aberto.
1: Boa tarde, Valdezinho. Eu me chamo Ana Lu, moro aqui em Gravatá, Cupira, e eu acho que o placar vai ser de 2-1.
0: Pra quem ela não disse, o placar foi 2-1, não foi, Naldo? Não tá certa? Não foi 2-1? Ana Lu, se tiver interesse, juntamente com o José Pescocinho, passem aqui na nossa rádio, junto à recepção, junto à nossa Mônica Torres, das 7 da manhã às 3 da tarde, de segunda a sexta-feira e no sábado até meio-dia, e podem retirar suas camisetas. Muito obrigado, viu? Pela participação, pela interatividade, Agreste FM, programa O Agreste Reclama em especial, sempre interagindo, sempre vindo, vez por outra, nas sextas-feiras, com a enquete, a pesquisa popular. Até a próxima. A pesquisa popular. No relógio da Agreste FM, meio-dia, 31 minutos, a gente volta já já.
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4: Já de volta e daqui a pouquinho, boca no trombone. 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Chamada a atenção de quem é produtor rural. Ó, produtores do Agreste investem em melhoramento genético dos rebanhos de ovinos e caprinos, ou seja, ovelhas e bodes. Giovana Bernardino tem os detalhes. Canal aberto.
5: A inovação e a tecnologia estão ajudando criadores de ovinos e caprinos do Agreste de Pernambuco a melhorarem a qualidade dos seus rebanhos e conquistar novos mercados. Através de um programa do Sebrae, eles têm acesso a tecnologias como inseminação artificial e transferência de embriões, além de consultorias em vários setores da produção. Com esse trabalho, empreendedores da região começam a se destacar na criação de caprinos e ovinos, conquistando prêmios regionais e nacionais. Para ter acesso a iniciativas, interessados devem entrar em contato com o Sebrae Caruaru, como confirma Lucas Farias, especialista em agronegócios da unidade.
6: Para ter acesso a esses projetos, a todas as soluções que o Sebrae tem para o agro, pode estar entrando em contato aqui conosco, aqui da agência do Sebrae Caruaru, que é responsável pelo território do Agreste Central e Setentrional. Certo, eu sou o Lucas, sou gestor do projeto do agronegócio aqui do Sebrae e estamos à disposição para estar entrando em contato com vocês. A gente já tem parceria com vários municípios, a gente já atua em Santa Cruz do Capibaribe, Taquaritinga do Norte, Caruaru, Agastina, Brejo da Mar de Deus, entre outros. A caprina ovinocultura, ela vem crescendo, vem se desenvolvendo tanto na parte de criação de ovinos de alto potencial genético, tanto também na parte de caprinocultura, pensando na produção de leite e derivados do leite de cabra.
5: Os projetos estão beneficiando mais de 80 criadores no Agreste. José Gildo Lima de Barros, morador do sítio Lagoa do Paulista, em Caruaru, cria ovelhas desde 2016 e atualmente conta com 200 animais. De Caruaru, Giovana Bernardino.
4: Recado dado, a hora e a vez do povo, programa O Agreste Reclama, também contando com a colaboração de Giovana Bernardino e quem mais é parceiro, integrante da Central de Jornalismo, a Rádio Liberdade de Caruaru. Valeu mesmo. Ó, Pernambuco encerrou o ciclo junino com redução de 10% nas ocorrências policiais. Após um mês de atuação integrada em todo o estado de Pernambuco, a SDS, que é a Secretaria de Defesa Social, encerrou a Operação São João 2026 com resultados positivos nos principais indicadores da segurança pública. Mesmo com o crescimento de 35% nas solicitações de policiamento para eventos juninos, que passaram de 1.386 no mesmo período de 2025 para 1.879 em 2026, o estado registrou redução de 10,1% nas ocorrências policiais, passando de 1.750 para 1.574 registros durante o ciclo junino realizado entre os dias 30 de maio e 29 de junho. Outro dado de destaque é que 1.770 eventos que contaram com solicitação de policiamento, o equivalente a 94% do total, não registraram qualquer ocorrência policial, repetindo o índice positivo de tranquilidade alcançado nos anos de 2025 e 2024, mesmo diante do aumento da demanda por atuação das forças de segurança durante a programação junina em Pernambuco. E após o São João, EMOP Caruaru alerta para a necessidade de doações de sangue. Se ligue aqui no chamamento. A reportagem é de Edivaldo Magalhães. Canal aberto.
7: Edivaldo Magalhães.
8: Com o fim das festividades juninas, o EMOP Caruaru convoca a população para comparecer ao Hemocentro nos próximos dias e contribuir para o reabastecimento dos estoques de sangue. Nas últimas semanas, foi registrada uma redução significativa no número de doadores, tornando fundamental a participação da população neste momento. O EMOP destaca a necessidade de doações de todos os grupos sanguíneos para garantir o atendimento de pacientes em cirurgias, emergências, tratamentos oncológicos, doenças hematológicas e outras condições que exigem transfusão. A captadora do Hemocentro, Maria Menezes, diz quais os critérios para doar sangue.
9: Olha, quem quer se tornar um doador, está em boas condições de saúde, tem entre 16 e 69 anos. Se for maior de 60, precisa ter feito a primeira doação antes dos 60. Pesar mais de 50 quilos, estar descansado e alimentado. Além disso, é necessário apresentar um documento oficial com foto. Menores de 18 anos precisam estar acompanhados pelos pais ou responsáveis legais. Os estoques de sangue do EMOP estão baixos. Todos os grupos sanguíneos.
8: Doar sangue é um procedimento rápido, seguro e capaz de beneficiar várias pessoas. O EMOP Caruaru fica localizado na Avenida Oswaldo Cruz, bairro Maurício de Nassau, e funciona de segunda a sexta, a partir das 7:30 da manhã. De Caruaru, Edivaldo Magalhães.
4: Recado dado e muito bem dado, como sempre, pelo nosso Edivaldo Magalhães, também integrante da Central de Jornalismo, a Rádio Liberdade de Caruaru. Naldo Ferreira, bota a musicazinha do abraço aí, para a reboque aqui, ou na esteira da informação trazida pelo Edivaldo Magalhães, convocando, né, chamando, alertando para a necessidade de doações de sangue. Eu queria daqui me solidarizar e homenagear muito, muitíssimo mesmo, o amigo, querido, praticamente irmão, vereador, presidente da Câmara Municipal de Cupira, Edson Ferreira Calado, o Melson de Tica, que por muito tempo mesmo, atuou como doador de sangue de carteirinha. Doador exemplar, daquele que tinha atenção, corriqueiramente se dirigia ao Hemocentro Caruaru para colaborar com a reposição dos estoques de sangue. Doador disciplinado mesmo. É uma longa história, vou tentar daqui resumir. O nosso querido Edson, o Emerson Ferreira Calado, filho do saudoso Tica de Baé, o Melson de Tica, né? Ele, infelizmente, quando na época da pandemia, cometido também como foi da Covid-19, doença desgraçada aquela Covid, viu? Pois é, naquela época principalmente. Uma das consequências foi, infelizmente, o desenvolvimento de vitiligo do nosso querido Emerson Ferreira Calado. Apesar de todo o tratamento dermatológico, cremes, enfim, alguma coisa, mas é uma doença que gradativamente vai só aumentando, tomando conta, né, da coloração da pele do nosso querido Melson de Tica. E assim, como eu disse, apesar de toda a busca pela contingência, né, ou conter o avanço do vitiligo, né, chegou a um estágio que o pessoal do EMOP, verificando, infelizmente descartou, né? Foi obrigado, na verdade, a não mais contar com a condição do Melson de Tica como doador, por conta do danado vitiligo causado pela peste da Covid-19 como consequência. Melson ficou e continua triste pra caramba. Quando toca nesse assunto, a gente percebe no semblante do cara, no olhar, a emoção pela essa falta dessa sua condição continuadamente, não mais, né, de doador de sangue credenciado pelo EMOP. Fiquei triste pra caramba também quando ele me disse, e por isso quero dedicar daqui a minha solidariedade e ao mesmo tempo a homenagem, o reconhecimento, até quando possível foi, o nosso Emerson Ferreira Calado, Melson de Tica, ter se colocado em disponibilidade como doador de sangue exemplar mesmo, junto ao Hemocentro EMOP Caruaru. Valeu, Emerson Ferreira Calado, Melson de Tica, um abraço daqui, boa semana, vereador presidente da Câmara de Cupira, abraço extensivo à sua família, representada pela matriarca, minha querida amiga, dona Ivanice Calado. Valeu. Daqui a pouquinho a gente volta com mais do programa O Agreste Reclama e muito ainda programa O Agreste Reclama. Aguardem. 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Ixi, o relógio travou. Ah, voltou. 12 horas 47 minutos agora.
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0: 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Ó, eu sei que muita gente já tá sabendo, mas eu queria só reforçar que a bandeira tarifária de energia elétrica vai continuar amarela agora por todo o mês de julho, o mês de Santana, como citam os mais antigos. A Agência Nacional de Energia Elétrica, ANEEL, anunciou bandeira tarifária em vigor em julho, amarela, com a taxa extra de R$ 1,88 a cada 100 kWh consumidos. A ANEEL justificou a medida por causa da redução de chuvas na região dos grandes reservatórios, o que leva a uma geração hidrelétrica menor e ao acionamento de usinas termoelétricas com custo mais elevado. De janeiro a abril deste ano, a bandeira tarifária permaneceu verde, refletindo as condições favoráveis de geração. Criado em 2015 pela ANEEL, o sistema de bandeiras tarifárias reflete os custos variáveis da geração de energia elétrica. Divididas em cores, as bandeiras indicam quanto está custando para o Sistema Interligado Nacional, o SIN, gerar a energia usada nas residências, em estabelecimentos comerciais e nas indústrias. Falando em energia elétrica, a gente lembra exatamente da conta que chega todo mês, né? E falando na conta de energia, ou a conta de luz, como queiram, conta de luz em Pernambuco, com mudança no número de identificação do cliente. Você precisa saber, enquanto cliente consumidor de energia, cliente servido pela Neoenergia, antiga CELP, se ligue aqui na matéria assinada pelo Jean Silva, canal aberto.
1: A partir deste mês de julho, os clientes da Neoenergia Pernambuco passaram a identificar na conta de energia uma mudança importante no campo hoje conhecido como código do cliente. O número passará a ser representado como número da unidade consumidora. O item código de instalação também deixa de existir na fatura de energia. As mudanças seguem um padrão nacional definido pela Agência Nacional de Energia Elétrica, ANEEL. O supervisor operacional da Neoenergia, Diogo Wallace, dá mais detalhes.
2: A atualização será feita automaticamente e não exige nenhuma ação do consumidor. O novo número da unidade consumidora estará localizado no canto superior direito da fatura, no mesmo espaço em que hoje aparece o código do cliente. A padronização segue a resolução normativa 1095/2024 da ANEEL, que estabelece um modelo nacional para identificação das instalações de consumo de energia elétrica. O objetivo é tornar a identificação do contrato mais simples, unificando o formato em todo o setor elétrico, facilitando a integração de sistemas, a análise de dados e a comunicação entre os agentes do setor, além de ampliar a rastreabilidade, a segurança e a eficiência operacional no relacionamento com os consumidores.
1: Entre as principais vantagens da padronização estão a facilitação no processo de coleta e inserção do número da unidade consumidora no cadastro único pelas prefeituras municipais, o que auxiliará na concessão da tarifa social para famílias de baixa renda. Além disso, a medida simplificará os processos de atendimento ao cliente e agilizará a resolução de demandas relacionadas ao fornecimento de energia. De Caruaru, Jean Silva.
0: Recado dado, gente amiga. Mais um break, mais um intervalo comercial. E quando a gente voltar, cai pra dentro com boca no trombone e muito mais da pauta nesta segunda.

0: Segunda-feira, a hora e a vez do povo aguarda então. No relógio da Agreste FM, faltando um minuto para a uma da tarde, 12:59.
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Desse jeito. Gente amiga, boca no trombone, inteiramente a serviço do povo e, claro, com a facilidade de você chegar até a gente, trazendo sua demanda, sua reclamação, sua cobrança, via WhatsApp, que se você ainda não memorizou, ainda não adicionou, faça isso cantando com a gente.

0: Vamos lá, né? Primeira demanda, boa tarde. Cadê a máquina nas estradas entre Cupira e Laje de São José? E Pissarro nas ladeiras, pelo amor de Deus, tá um horror. Até para andar a pé não presta. Obrigado, obrigada por ler. Feito o registro. Eu estive ontem em Laje de São José. É, tive a satisfação de estar por lá, comemorando o aniversário da nossa querida Luana. Realmente, a estrada não está das melhores não, viu? As ladeiras mesmo, cheia de fissuras, aquelas fendas. Agora, tem um detalhe, né? Tá certo que as chuvas deram uma trégua, mas nem tão distante ainda. E aí, eu posso falar como leigo que qualquer tipo de trabalho, moto nivelamento com a Patrol, colocação de pissarro com período de chuva não combina. Nem na estrada de acesso à Laje de São José ou qualquer outro pavimento de chão batido. Qualquer uma outra estrada carroçável, que seja aqui em Cupira ou qualquer lugar. De toda forma, a gente vai prestar ou fazer chegar essa informação em tom de cobrança à Secretaria Municipal de Infraestrutura e ao setor da patrulha mecanizada, que abriga a máquina, como aqui cobrou essa demanda. Tá certo? Tá valendo. Tem outra aqui. Boa tarde. Preciso fazer uma reclamação. Faz 10 dias hoje que não tem água aqui em Cruzes, na Boa Vista. Minha mãe tem 94 anos. Não tem um pingo de água. Nós já compramos 2 caminhões de água para aqui, para minha mãe, e até agora a Compesa não soltou água aqui na rua de Cruzes e nem na Boa Vista. Preciso que vocês nos ajudem. Desde já agradeço a compreensão. Para variar, mais uma reclamação, demanda para cima da Compesa, Panelas e de Cruzes, diante desse período longo de desabastecimento. Misericórdia. 10 dias hoje completando sem chegar água. Alô, Compesa, Panelas, Cruzes, escritório regional da Compesa. A nível aqui de Cupira, se puder se posicionar, explicar, trazer algum tipo de alento como informação de calendário a ser cumprido e fazendo efetivamente a água chegar em Cruzes, principalmente a área da Boa Vista, isso mesmo? Cadê? É da Boa Vista, em Cruzes. Façam isso, ao menos, integrantes da Compesa, Panelas, Cruzes. Boa tarde. Meu nome é... pediu para suprimir o nome, né? Meu nome é Jéssica, tem uma reclamação. Eita! Ai, quebra! Gente amiga, se não é para citar o nome, não coloca no texto, não. Faz a observação à parte, entendeu? Do nome. Fazer o quê, né? Desculpa aí, viu, Jéssica? Mas a sua reclamação é pertinente. Não tem comprometimento, por que a senhora não quer ser identificada, fazendo valer o seu direito de cobrar a água, né? Água em Cruzes, de novo aqui, ó. A gente tá colocando. Mais de 10 dias, tá só confirmando o que a gente falou há pouco. Mais de 10 dias sem água. E ela pergunta o que é que tá acontecendo. Compesa, a gente precisa de água. Tá feito aqui o reforço. Tem uma outra demanda aqui. Vixe, como essa é comprida. Boa tarde, Valderlins. Boa tarde a todos da rádio. Eu não gostaria de me identificar. Veja, eu vim passar essas festividades juninas aqui em Panelas, na casa dos meus familiares. E desde que eu cheguei, que a casa da minha tia tá empestada de baratas, de rato. É aqui na rua Luiz Vilar. E eu gostaria de fazer um apelo à Vigilância Sanitária de Panelas, porque a minha tia falou que os vizinhos são as pessoas maravilhosas e realmente, desde que cheguei, quase não vejo eles, mas eles têm um parente que fica aqui na Vila de Cruzes e minha tia falou que foi depois que esse cidadão foi morar lá, ou aqui em Panelas, como ela coloca, os vizinhos não aguentam mais, todos os dias é barata, tem barata em cima, até da mesa, e esse cidadão, ele cria bichos. Então, por favor, faça um apelo à Vigilância Sanitária, é na rua Luiz Vilar, na casa ao lado da Igreja Adventista, número 3. Quem mais está em casa é a esposa. Obrigada. Deixa eu ver se eu entendi. O cidadão que de Cruzes foi morar nessa área, levou o que foi de rato e barata para invadir a vizinhança? Foi isso? Ou o fato dele criar animais, a senhora ou a pessoa aqui denunciante, cobrando uma ação da Vigilância Sanitária, está supondo ou deduzindo, imaginando que tenha se transformado esse criatório de animais dele num ambiente para proliferação desses animais ou desses bichos aí, insetos, ratos, quer dizer, baratas, insetos e animais como ratos? É isso que eu estou entendendo? De qualquer forma, Secretaria de Saúde, Vigilância Sanitária aí de Panelas, diante aqui exatamente desta cobrança, né? Esse alerta, essa denúncia, por gentileza, vejam o que é que pode fazer numa visita mais forte em termos de inspeção na casa de número 3 da rua. Cadê o nome da rua? Cadê? Ao lado da Igreja Adventista. Rua Luiz Vilar. Rua Luiz Vilar, ao lado da Igreja Adventista. Pessoal, enquanto vizinhança, está na bronca dessa situação, viu? Quanto ao cidadão e sua esposa, que indiretamente aqui foram colocados na carrumbamba, né? Foram indiretamente responsabilizados por essa infestação de baratas, ratos, nas casas vizinhas. Se tiverem a condição e assim desejarem, podem contar também com espaço para direito de resposta aqui em Boca no Trombone. Muito obrigado, viu? A todo mundo aí pela confiança, aqueles que fizeram e continuam fazendo diante da necessidade, diante das demandas, Boca no Trombone, aqui, programa O Agreste Reclama, Boca no Trombone inteiramente a serviço do povo, dando vez a quem não tem voz.
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0: Mas minha gente, deixa eu trazer essa notícia aqui que chama atenção. Uma mulher matou o companheiro e acabou presa em flagrante. Isso aconteceu em Itamaracá. Uma mulher de 44 anos foi guindada, foi presa em flagrante após matar o companheiro de 34 anos em uma residência localizada na ilha de Itamaracá, um município localizado na área do Grande Recife. Esse crime aconteceu ontem e é investigado pela Polícia Civil como, aspas, homicídio consumado. Segundo informações, a companheira da vítima afirmou ter cometido o crime ao tentar se defender das agressões que, de acordo com seu relato, vinha sofrendo por parte do companheiro. É o que diz uma nota da PM, Polícia Militar de Pernambuco. Os nomes e as idades da mulher presa e do homem assassinado não foram divulgados. Ele foi morto por, aspas, lesões de arma branca. A informação confirmada, ou confirmada a informação, através da Polícia Civil, também por meio de nota. Após a prisão, a companheira dele foi levada por policiais do 26º Batalhão da PM ao Departamento de Homicídios e Proteção à Pessoa, o DHPP, no bairro do Cordeiro, na área ou zona oeste do Recife. Como o nome da mulher presa não foi divulgado, não foi possível obter do TJPE Tribunal de Justiça de Pernambuco informações sobre o resultado da audiência de custódia ou para onde ela foi levada após ou após prestar depoimento na delegacia. Que situação, hein? Que bronca! A hora e a vez do povo, programa O Agreste Reclama.
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0: Eita, gente amiga, deixa eu passar para vocês o seguinte, viu? Ó, é lei. A reboque dessa informação aqui, que chegou ao extremo, né? Da mulher vítima de violência doméstica assassinar o agressor, seu companheiro. Deixa eu dizer que é lei. Mulheres podem usar spray de pimenta contra agressores. Igor Pereira, com os detalhes, canal aberto.
3: O Senado Federal aprovou a lei que permite a venda, compra e posse de spray de pimenta por mulheres. A justificativa do projeto é a proteção da integridade física, psicológica e sexual das mulheres. A autorização é automática a partir dos 18 anos e a partir dos 16, com autorização dos pais. Mesmo que o spray de pimenta interrompa um episódio de agressão, a denúncia é muito importante. Quem explica é a pedagoga da Coordenadoria da Mulher em Situação de Violência Doméstica do Tribunal de Justiça do Pará, Yane Freitas.
4: Muitas mulheres ainda têm medo de denunciar. Isso é um problema. Dados mostram que 83% das mulheres que foram mortas de feminicídio não tinham denunciado. Daí a importância de fazer a denúncia, de fazer o registro de ocorrência, solicitar a medida protetiva. Nós temos vários serviços também, como a Patrulha Maria da Penha, que quando uma mulher informa que ela, mesmo com medida protetiva, ela se sente insegura, ela pode solicitar que ela seja incluída na Patrulha Maria da Penha. Esses serviços, eles precisam ser divulgados. A sociedade precisa acreditar nesses serviços.
3: Os pontos de venda do produto devem manter a identificação da mulher que comprou pelo prazo de 5 anos. O spray de pimenta deve ser usado apenas para impedir uma agressão. Caso contrário, a mulher sofre penalidades, como multas e apreensão do dispositivo. O texto segue para a sanção do presidente da República. E não esqueça, os casos de violência contra a mulher podem e devem ser denunciados em uma delegacia ou de forma anônima pelo Disque 180. Rede por Elas, informar é proteger, denunciar é salvar. Uma campanha do Grupo Rádio Web. Produção e reportagem, Igor Pereira.
0: Recado dado, e daqui a pouquinho tem mais, hein? Aguardem, programa O Agreste Reclama após o intervalo comercial. Agreste FM, a nossa rádio, 1 da tarde, 16 minutos agora.

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1: Simbora, a hora e a vez do povo, programa O Agreste Reclama.
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1: Simbora, né, Naldo Ferreira? Deixa eu ver o que é que tem mais por aqui pra gente colocar, pra gente registrar nessa etapa de praticamente encerramento da hora e a vez do povo, programa O Agreste Reclama. Tá valendo, viu, pela companhia de todos vocês, pela moral dada e seguindo conosco, né?
9: É, nesta segunda-feira, ressaca braba, cabeça inchada, mas fazer o quê, né? É, fazer o quê? Vamos embora, né? Pois muito bem. Cadê? O que é que tem? O que é que tem aqui pra gente colocar? Ah, tá valendo a musicazinha, né? Tá rolando já a musicazinha. Musicazinha do abraço pra se traduzir em um abraço mesmo, um salve, junto à minha amiga doutora Girlane Torres, grande nutricionista. Alô, Nutri, tô devendo uma visita, né? Tenho até que alinhar pra gente fazer uma avaliação de todo esse processo nosso, né? Reeducação alimentar, novo perfil aqui, desse jeito. Doutora Girlane Torres, doutor André Valente ao seu lado, grande otorrino, agora especialista em transplante capilar, desse jeito, viu? Um abraço a esse casal querido, bonito e amigo do Valderlin Santos e com clientela vasta a nível aqui de Cupira, Caruaru, Maceió, Alagoas e Arapiraca. Beijo no coração de vocês, viu? Tá valendo mesmo. Abraçar o nosso querido Luquinha Borracheiro. O Luquinha, ele mudou de endereço, viu? Fácil, fácil. Pertinho de onde ele trabalhava. A borracharia do Luquinha agora está na mesma calçada do Atenas Clube, lado direito da rodoviária, com toda a estrutura de sempre, ou até mais ampliada, melhorada, não é? Ali, nas imediações de onde existia a Academia Number One. Aquela área ali agora está o nosso querido Lucas com a marca Borracharia do Luquinha. Um abraço para ele e prosperidade também. Abraçar, meu querido Ribamar Melo. Ribamar Melo Viagens, o mesmo Ribamar da Van, em Altinho. E junto a ele, um abraço também para todos os seus familiares, seus clientes passageiros entre Altinho, Caruaru e essa região toda. O Ribamar, a demanda que você me encomendou, eu ainda estou me debruçando sobre para criar exatamente aqui um conceito e quem sabe até buscar uma explicação mais ampla para quem é motorista de lotação do transporte alternativo com essas proibições, essa barrada em Caruaru, tá dando muito o que falar. Quem sabe se alguém do setor proibitivo não se posiciona de forma mais explicativa, né? Convincente, quem sabe? Desse jeito. Valeu, viu, Ribamar? E junto ao Ribamar, o nosso querido Elias em Altinho e pra gente aqui em Cupira, Tenente Alves, secretário municipal de Segurança Cidadã, Transporte e Trânsito, melhor dizendo, Segurança Cidadã, Trânsito e Defesa Civil. Tenente Alves é o nosso Elias lá em Altinho. Vai se tornar portador de luxo, hein, Tenente Alves? A partir da iniciativa aí do nosso querido Ribamar Melo, Ribamar da Van. Um abraço para esses queridos todos. Ainda na sessão abraço, finalzinho do programa, o Bagreste Reclama, minha amiga Eliane da Quitanda, o marido Lenildo, os filhos José e Moisés, a equipe aí com Pedro, com a Neia, com Carlinhos, a clientela toda, um grande abraço. Pertinho ali, basta atravessar a rua da Eliane da Quitanda, panificadora Doce Família, saudades aí da dona Edilma, senhor Edilson, que é o padeiro mor, todo o restante da família, equipe colaboradora de bom atendimento e clientela, panificadora Doce Família, muito obrigado pelo carinho de sempre, junto aqui em especial às bocas da Agreste FM, a nossa rádio, né? Vez por outra, turbinando o café da manhã aqui da nossa rádio, seu Edilson, dona Edilma, com a marca panificadora Doce Família. Pode continuar, Arnaldo, só mudando a musicazinha agora para os parabéns. A musicazinha para a gente homenagear os aniversariantes de hoje. Vamos embora. Nesta segunda-feira, dia 6 de julho do ano 2026, na informação trazida aqui pelo compadre Zezé da Caninana, em Cupira hoje, aniversariando a professora Socorro Duarte da Caninana, recebendo os parabéns em nome do esposo José Félix, a filha doutora Edília, o genro e o não menos querido amigo Laércio, o sobrinho Edmilson, amigos como Ailton, André e toda família, os amigos na Caninana de Panelas, em Cupira, em Lençóis Paulista e todos da Associação da Caninana, da qual a aniversariante Socorro Duarte é vice-presidente. Associação de Moradores e Amigos da Caninana. Dona Socorro Duarte é tia, é irmã e madrinha, junto ao nosso querido compadre Zezé da Caninana. Um abraço, Dona Socorro, felicidades hoje e sempre, hoje em especial, por ser seu aniversário. O Facebook está avisando que nesse 6 de julho, meu amigo Eliel Alves, um dos filhos do ex-prefeito de Cupira, Bival Alves de Melo, o homem que ao lado de sua Edízia atua na Vidrolar, aqui em Cupira, instalada ali na rua Dom Vital, com vasta clientela a partir de Cupira, aqui mesmo na cidade sede da Agreste FM e toda a região. Valeu, Eliel Alves, em nome dos muitos familiares, dos muitos amigos, aqui como Valderlin Santos, um grande abraço para você e que no mínimo com bolinho e guaraná exista o merecido festejo por seu aniversário nesta segunda-feira, 6 de julho do ano 2026. Tem mais gente aniversariando, certamente, muito mais outras pessoas, ouvintes aqui da nossa rádio, como a doutora Elisângela Urbano. É, a primeira dama da vida do meu amigo doutor Jimmy, como grande engenheiro civil. Doutora Elisângela Urbano é advogada, referencial operadora do direito, a partir aqui de Cupira e em toda essa região também. Para ela, as felicitações máximas e para quem mais hoje troca de idade, os três S's. Sorte, saúde e sucesso e a musicazinha Naldo Ferreira.

0: Valeu, gente amiga. E como valeu a companhia de todo mundo aqui na retomada do programa O Agreste Reclama neste início de semana. Ótima semana para todo mundo de verdade. Amanhã a gente se reencontra na expectativa com contagem regressiva a partir de agora, sempre com a força de WS Móveis e Eletros, a sua melhor opção no centro de Cupira e Panelas. 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A gente se fala por aí.
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4: E tu, mania de brasileiro, informa a hora certa. Confere que hora certa, Pitu, 1:35 na

0: Opa, hoje segunda-feira, 6, né? Isso, de Copa, tem Portugal e Espanha, Estados Unidos e Bélgica pelas oitavas, né? Vamos lá? Uma bolinha.
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0: olha só, Portugal e Espanha se enfrentam hoje, segunda-feira, né? Dia 6, pelas oitavas de final da Copa do Mundo 2026, às 16 horas de Brasília, 4 da tarde. O duelo coloca frente a frente duas favoritas ao título. A Espanha chega embalada pela vitória tranquila sobre a Áustria, por 3 a 0. Já Portugal, comandado por Cristiano Ronaldo, eliminou a Croácia aí por 2 a 1 em uma classificação dramática. O vencedor enfrentará aí os Estados Unidos ou Bélgica nas quartas de final. O confronto entre norte-americanos e belgas acontece às 21 horas de Brasília. Os Estados Unidos, com campanha consciente, eliminaram aí a Bósnia na fase anterior. A Bélgica superou aí o Senegal, mas ainda não apresentou seu melhor futebol na competição. O duelo promete equilíbrio e uma vaga nas quartas de final em jogo. Quem vencer o confronto entre Estados Unidos e Bélgica pelas oitavas de final da Copa do Mundo, enfrentará a Espanha e o Portugal nas quartas de final. E é isso aí, ó, batendo uma bolinha aqui na nossa tarde. Simbora!

Legal, minha gente, o nosso abraço a todos vocês. 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

Se tá triste, fique triste não. Um tem que perder pro outro ganhar, né? É, Brasilzão. Mexendo com os corações. Olha só, 1h41, mas vamos deixar o verdinho e amarelo pra lá, né? Vamos embora que a vida continua por aqui, ó. E olha só, dicas, informações, curiosidades, fofocas e muita coisa vai rolar aqui na nossa programação. O segundo por aqui, ó, né? Tarde de segunda-feira, eu e você juntinhos. Eu sou a Jane de Paula, é um prazer pra quem tá chegando agora, né? Quem pela primeira vez está curtindo a nossa rádio, oba! Baixe o nosso app, fica à vontade, ouve a gente onde você estiver, tá? E você que já ouve a gente através de aplicativo de rádio, espalha aí o nosso aplicativo, convida aí um amigo, né? É, aquela pessoinha que você tá paquerando mesmo distante. Manda baixar o nosso app também pra ouvir a gente. Manda pra parentela, manda aí pros amigos e vamos embora. Vamos curtindo aqui o melhor da nossa tarde, aham? Já sabe, né? Você que tá em casa, no carro, na rede, na cama, no mato, no bato, tá no trabalho, tá curtindo na ação. Obrigado pelo carinho de todos vocês e vamos de música por aqui. E pra gente começar essa tarde gostosa, é de segunda-feira, hoje 6 de julho, né? 6 de julho, um salve, dia mundial da zoonose. Dia de levar o seu webmaster para almoçar. Horinha do almoço passou, tem gente almoçando ainda, né? Dia Mundial do Desenvolvimento Rural, meu amigo Ayer, só almoça depois de uma. Depois das duas, né? É, depois de duas. Ayer, um cheiro pra você. Olha, hoje também é dia da criação do IBGE, dia de Santa Maria Goretti. Pra quem tá de idade nova, parabéns pra você. Que seu novo ano seja tempo de renovação, de amor, de muita saúde e realizações, ok? Vamos lá, agradecendo pela vida. Simbora, ligada em você, daqui a pouquinho eu chamo pra você pedir sua música, tá bom? 998261509, o nosso WhatsApp pra você participar. Manda áudio pra gente com menos de 20 segundos, eu falei. E aí a gente atende você e manda sua música, tá bom? E ó, pra gente começar, a gente traz essa reflexão linda, maravilhosa, né? Do nosso angolano Caquinda do Céu. A vida é casa alugada, né? Linda, vamos curtir juntos? Boa tarde, bem-vindos todos. Ligada em você. Ai, gente, essa música é muito linda. Merece o áudio, quer dizer, o seu radinho aí alto, viu? Bem alto.

deixa eu fofocar pra vocês. Tititi dos artistas, Ferrugem e Spoiler choram em despedida da filha, né? 15 anos, ó. O cantor de pagode Ferrugem, de 37 anos, e a sua esposa influenciadora Thaís Vasconcelos, de 32 anos, compartilharam um momento de profunda emoção. É que os dois surgiram nas redes sociais para registrar a despedida da filha, Júlia, de 15 anos. A jovem está deixando o Brasil para iniciar um intercâmbio de estudos lá no exterior, né? Na legenda de uma postagem conjunta no Instagram, os pais corujas ressaltaram o orgulho que sentem pela adolescente, né? Chegou o dia tão esperado e planejado também. Minha filha, seja feliz. Aproveita muito e saiba que estamos aqui para qualquer coisa que você precisar, tá? Te amamos muito, muito, muito, muito, muito, e escreveu aí o casal. O registro acabou tocando profundamente os seguidores e amigos do meio artístico. Neste sentido, Carol Samarão, né? Esposa do ator e ex-BBB Douglas Silva, foi uma das primeiras a comentar a publicação. Oi, Thaís. Quando for assim, avisa, tá? Do nada estou chorando aqui. Meu Deus! Os filhos crescem muito rápido, reagiu a empresária, né? Além disso, os admiradores da família fizeram questão de elogiar a forte conexão entre madrasta e enteada. De fato, Thaís cria a menina como a sua própria filha desde os primeiros anos de vida. Muito lindo ver o amor de mãe e filha entre vocês. Tá emocionante. Postou uma internauta. Logo depois, outra seguidora confessou, né? Eu aqui chorando, gente. Não me sinto pronta pra me despedir das minhas filhas ainda. Até eu tô, gente, emocionada. Bem, vale destacar aí que Thaís Vasconcelos também é mãe de Sofia, de 8 anos, e Aurora, de 6, frutos do casamento com o pagodeiro, né? No entanto, ela sempre fez questão de exaltar o amor igualitário que nutre por Júlia. Durante as comemorações de 15 anos da jovem, por exemplo, a criadora de conteúdo já havia feito uma linda declaração de amor, né? Fico olhando a moça que você se tornou e me encho de orgulho. É, só consigo agradecer, né, por ver você crescendo, cheia de luz. Uma menina forte, decidida, com a personalidade fortíssima e extremamente doce, declarou a madrasta na ocasião. A famosa ainda demonstrou enorme maturidade ao citar diretamente a mãe biológica da adolescente, a Júlia Barbosa. A ex-mulher de Ferrugem faleceu em 2015, aos 27 anos, devido a complicações de uma cirurgia estética. Portanto, a influenciadora reafirmou publicamente o seu papel de cuidado e respeito à memória da falecida, né? Que eu possa sempre estar ao seu lado, te orientando em todos os seus novos ciclos. Você é uma menina dos meus olhos e eu te amo demais, viu? Demais mesmo. Obrigada por ter me escolhido. Que você realize todos os seus sonhos com muita saúde, paz no coração e a certeza de que estaremos juntos nos apoiando sempre, Juliana. Estou aqui dando o meu melhor e te fazendo presente todos os dias. Concluiu aí a Thaís. Gente, que momento emocionante. Que lindo, né? Ai, ai, ai, quanta emoção! E o Ferrugem, né, que tá aí, ó. É, magrinho, tá outro cara. E a força toda aí recebendo da esposa, Juliana. Thaís? A Thaís. Ai, meu Deus do céu, que história, né? Então, ó. Eita, nós. Que legal, né? A Júlia, 15 anos, ó. Saindo do Brasil aí para iniciar o intercâmbio de estudos lá no exterior. Ah, e vamos pro intervalo e eu volto já já com você participando aqui com a gente. Tá combinado, amore mios? Já volto, é rapidinho, tá? Chamando você para participar aqui com a gente também, claro.

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0: Estamos por aqui, chegou a hora de você participar com a gente no 998261509. Chamou, chamou. Hora do ouvinte, né? Oi, boa tarde.
1: Oi, gente, boa tarde. Aqui é a Nilda da Rua José Elias, sobrinho de Jânio. Passamos aí para minha neta Mariana, da Presidente Vargas, que está completando 10 anos hoje. Com parabéns dos pais Marcelo, Maria, das tias Mônica, Marcelene e de toda a família.
0: Olha que lindo, mandou foto pra gente, né, da Mariana, que hoje completa 10 anos de vida, né, Mariana? Menina linda, parabéns pra você, que seu novo ciclo seja tempo de renovação, de amor, de muita saúde, de realizações e muitas responsabilidades também, viu? Nossa, menina linda, que Deus esteja sempre no comando da sua vida, te abençoando nessa nova idade, viu? Feliz aniversário pra você, Mariana. Parabéns pelos seus 10 anos. Que Deus te abençoe muito, muito, muito, muito, muito, muito. Feliz aniversário, meu amor. Fátima! Olha só, lá na Boa Vista, né? Ah, veio de São Paulo passar as festas juninas por cá, né? E ó, tá mandando um beijo pra sua mãe, que tem 94 anos, faz 10 dias hoje, né? Ih, ah não, esse aqui é outro recado? Então tá bom, vamos pra Nath? Vem, Nath!
2: Olá, minha Janinha, boa tarde.
0: Oi, meu amor.
2: Um abraço pra você, tudo de bom. Minha Janinha, nessa tarde linda, abençoa, toca pra mim aí, amado Batista, tanto amor. Quero oferecer especialmente para você, pra todos os ouvintes, e é uma pessoa lá no cantinho do mundo, ok? Um abraço da Nath, beijos.
0: Ok, minha linda, valeu pela tua participação, a gente vai tocar sim, amado Batista, pra você, tá? Tanto amor. Iracema de Japaranduba de Cima tá pedindo Zezé e Luciano Camargos, né? Te amo! Olha só! Oferecendo pros filhos José Alex, a Jaciele, Jaqueline, os pais João e Luiz, a Maria Júlia, a Nora Genro e também as suas netinhas. E pra você, Jane, obrigada, meu amor! Ah. Oi, boa tarde!
3: Boa tarde, minha rainha, beijo rosa. Sou eu, Júnior Ligeirinho, do Trevo de Pondera. Quero que você coloque a música aí. Vitor Léo, Deus e eu no sertão. Vou oferecer pra vocês, família, pra Mazé de Cruz e família, Sacristão Roberta, Paróquia de Cruz, Ronaldo Alcico Contia, pra mãe Denise, pra meu pai Nenê do Milho, pra toda a minha família, pra Terezinha da Guarapita, Três irmãs da Coab, Graça Paula, Tia Laide, Jovado Luiz da Agostina, Chupó de Toritama, Sintoca de Caruaru, pra todos meus amigos e amigas. Boa tarde, Jânio e Paulo.
0: Uhul, beijo, Jânio. Obrigado pelo seu carinho. Boa tarde.
4: Jânio e Paulo, aqui é Lulu de Agostina.
0: Oi, Lu.
4: Eu gostaria de escutar.

0: a música de Manivaldo, pra mim oferecer pra Joelson Morgana. Sofia Levi, para meu netinho, né, que é Levi, para os meninos de Jéssica, para Jéssica, para Lustrinha, especial você, né? Para
1: obrigada,
0: o meu
1: amor.
0: Afiado, que está completando um ano hoje, 13 anos.
1: É?
0: E ofereço para a mãe dele, com a Admere, para todos estar curtindo essa rádio especial. Um bom dia, um bom trabalho.
1: Boa tarde, só faltou o nome do afiliado. Deixa aqui pra gente, tá? Deixa eu mandar um beijo aqui especial pra minha amiga Valquíria, tá curtindo a gente, né? Socorro na Rua Louro Paulo, Regis Zefinha, Nalda Aguinalda Luana, também a tia Laíde do Socorro Bebê Caim Levantar, pra todo o pessoal curtindo com a gente, Valquíria da Caixa d'Água, o Zé da Bodega também tá curtindo com a gente, né, Valquíria? Beijos, tia Laíde, boa tarde.
2: Boa tarde, Janete e Laíde, põe Vicky e Denis, diz meu amor, vai pra você, Bárbara, Terezinha, Manuel, Dona Maria, pra José, José, José Ano, José Nido, Itamanduá, Zezinho do Joala, Leandro, da Caixa d'Água e todos que me escutam, um beijo rosa.
1: Olha só, hoje quem tá de idade nova é o Arthur Emanuel, né, Arthurzão? Beijo pra você, 6 anos hoje, Arthur, ó. Parabéns da sua mãe Gracilene, do seu pai Gerson. Nós te amamos muito, viu? Aí de Panelas, né? Gracilene de Panelas, parabenizando aí o seu filhão junto com o seu esposo, né? A Gracilene e o Emanuel, não, aliás, Gracilene e o Gerson, parabenizando o Arthur Emanuel. Agora sim, né? Por mais um ano de vida, que seu sonho se realize, meu amor. Que você tenha muito que viver nessa vida, né? E que Deus coloque seus passinhos sempre à frente, tá bom? Feliz aniversário pra você. Que Deus abençoe muitão, tá bom? A sua vida. Parabéns, Arthur Emanuel. Cheiro, feliz aniversário. Parabéns, parabéns, parabéns por mais um ano de vida a todos os nossos aniversariantes. Parabéns! Hoje o parabéns também vai especial, né? Pra nossa amiga linda, a Carmen, lá em Tamandaré. Ela tá ouvindo a gente, né, Carmen? Parabéns pra você, meu amor. Feliz aniversário! E a Carmen recebe o parabéns todo especial hoje. Ah, e seus irmãos, a Luísa, o Toinho, a Lourdes, a Dora, os seus sobrinhos, Gabriela, Fernanda, Júnior, Fabiano, Alice, a Cecília, a Maria Luísa, Diogo, Daiane, Daniele, a irmã Dora, seu esposo, Moacir. Todos os familiares e amigos hoje querem te parabenizar, tá? Hoje é dia de festa, então, né? Aniversário também da Carmen, que tá lá em Tamandaré curtindo a gente, né? Você, afinal de contas, Carmen, é uma daquelas pessoas, poucas pessoas, por sinal, que na vida apenas alguns temos a sorte de encontrar. Essa pessoa especial, né? Hoje é o dia do seu aniversário e por isso, com muita alegria, queremos dizer feliz aniversário e festejar junto com você. Essa data merece grande celebração, né? Parabéns, bênçãos de Deus na sua vida. E olha, você pode contar sempre com todos nós, tá bom? Carmen, parabéns pra você. Tenha um dia maravilhoso, preenchido de momentos lindos, com muita alegria, uma vida iluminada, com muito amor e toda a felicidade do mundo. Pra você, Carmen, parabéns por mais um ano vivido. Desejamos aí, ó, que a vida lhe recompense com tudo que você oferece, tá? Generosidade, afeto, cuidado, lealdade, que a felicidade sempre more no seu coração e que todos os seus dias sejam preenchidos com paz, conquistas e muito amor. Parabéns pra você, meu amor. Feliz aniversário. Carmen, lá de Tamandaré. Hoje está fazendo aniversário com a gente. Quer dizer, comemorando mais um ano de vida e a gente aqui, ó, tá doidinho pra comemorar com você. Trazendo catuaba com amendoim. Feliz aniversário, meu amor. Parabéns pra você, Carmen. Música.

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1: 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Bom, minha gente, o nosso abraço a todos vocês. 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

0: participar. Boa tarde.
1: Boa tarde, Janete e Maria. Das de outro loteamento, José Abilha, aqui em Camusim de São Félix. Eu gostaria de ouvir uma música com Zezé de Camargo e Luciano. Fechou o tempo. Ofereço pra você, Jane, e para todos que estiverem ouvindo. Um cheiro.
0: Beijo pra você também, meu amor. Vem aqui, a Maria, participar com a gente.
2: Boa tarde, Jane de Paula.
0: Oi,
2: Jane de Paula. Boa tarde, minha linda. Jane de Paula, eu queria que você colocasse a música de Zé Vaqueiro, coladinho, pra todas as pessoas que estiverem me ouvindo, pra Damião, tá certo? Sim. Oi, Jane de Paula, cadê o jogo do Brasil?
0: Ai, meu Deus, perdeu.
2: Perdeu de lapada, Jane de Paula. Eu ofereço a música pra você e pra todas as pessoas que estiverem me ouvindo, minha amiga.
0: Tá,
2: eu ofereço
0: bom.
2: A Maria da Batatinha, fica com Deus. Coloca mesmo minha música, Zé Vaqueiro, coladinho.
0: Coloca.
2: Esqueça da minha música, viu, minha queridinha?
0: Não,
2: Jane
0: tá
2: de Paula,
0: ponto.
2: Quem fala que você é Maria da Batatinha, fica com Deus.
0: Um
2: Zé
0: beijo,
2: Vaqueiro, coladinho,
0: lindona.
2: Tá? Pra você também, viu?
0: Obrigada, meu amor. Um beijo. Mua. Oi, hoje quem tá de idade nova é o Arthur Emanuel, fazendo 6 aninhos de vida, né? Da sua mãe Gracilene, do seu pai Gerson. Te amamos muito, viu, meu lindo, lá em Panelas, ó. Todo mundo querendo parabenizar. Beijos. Oi, boa tarde.
3: Oi, Jane, boa tarde. Aqui é Mendes Barro, no Horizonte. Jane, eu gostaria que você colocasse a música de Aline Barro. Meus parabéns. Eu ofereço especialmente a minha neta, Júlia Gabriela, que tá fazendo 4 aninhos hoje, especialmente só pra ela. Jane, uma boa tarde.
0: Olha só, a Júlia Gabriele, né? Completando 4 aninhos de vida, a Neide mandou foto dela pra gente. Ô, princesinha, feliz aniversário pra você, viu? Que papai do céu continue cuidando da sua vidinha, dos seus passinhos. E nós te amamos muito. Júlia Gabriele, parabéns pra você, meu amor.
4: Boa tarde, minha Jandirida, minha rainha do Beijo Rosa. Por favor, gostaria de ouvir com o Gerson Rufino, vai passar. Oferecer pra você, Bárbara, seu lindo neto, pra toda a equipe top da Agreste, Alaída, Severino do Mel, Paulo de Carrilho, Jabá Dionísio, Lenil de Helene Valdo, Leonardo Lagos Gato, Cláudio Cicô, Cantinho do Chalé, Germano de Jurema, Graça Paula, Ricardo Peixe, Desta Funerária Carvalho, Luciano do Panela Quente e Equipe, Alexandre do Atacarejo, Padre Cício e toda a equipe, pra minha irmã Socorro lá em Sampa e toda a família, pra todos os ouvintes, que o Altíssimo nos abençoe. Uhul!
0: Valeu, meu amor! Beijão pra você também, olha só! Quem tá por aqui é Aldeni, aqui de Cupira, né? Mandando música pra sua amiga Iraílda, o seu esposo. Regi, lá do sítio Lagoa Nova, completando hoje 24 anos de casado. Olha só, né? Parabéns, então, aí, Iraílda e também o Regi, né? Regi, do sítio Lagoa Nova. Isso mesmo. Hoje completando aí, ó, 24 anos de união. Que Deus continue abençoando muito, tá? A família, que Deus continue abençoando muito. Mais um ano de vida juntos, né? E que vocês possam comemorar sempre juntinhos com muita paciência, amor, tá bom? É, parabéns pra vocês, parabéns pelo casal aí, ó. Nossa amiga Iraílda e também o Regi do sítio Lagoa Nova, 24 anos de união. Que Deus abençoe muito. Oi, boa tarde, ótima semana pra todo mundo aí. Um alô pro Paulo, pra irmã Neide, pra todos os amigos, tá? Semana abençoada. Ó, Paulo, aquele abraço, a Neide, os amigos todos aí curtindo a gente. Parabéns, boa tarde.
5: Boa tarde, Jânio Paula, que é exatamente morena, que bonito. Gostaria de ouvir a música com o Vani. Mordida na maçã. Para oferecer para a Tela de Família, Terezinha da Cata, da Guarda de Família, Cláudio Cicão de Família, o Epilás Grande Família. Você e família, Jânio Paula, todo lado de São Paulo e família, todos que fazem parte da Agreste, todos ouvindo, estão na escuta. Um abraço. Uma abençoada.
0: Outro
5: segunda,
0: pra
5: para
0: você
5: beijo,
0: também. Que Deus abençoe todos. Cheiro aí, viu? Olha só, a Eliene de Serra Azul Palmares, ligadinha com a gente por cá, né, Eliene? Beijos. Tem mais.
6: Oi, querida Jane.
0: Oi,
6: meu
0: Brasil,
6: amor. Né? Vai continuar, né, a vida, né? Olha, querida, coloque João Paulo Daniel. Estou apaixonado pra você. Pra todos aí da igreja, pra ver o Juquinha, Deusinha Quinice, vai com a Neide aqui, pra Zequinha, o filho de Neide, vai pra Cícero Sérgio Augusto, o Gustavo da Vila do Cruzeiro, pra todos da Vila do Cruzeiro, pra Nina Gardino de Silva, João Nascimento, pra Zé Seguinha Garanhuns, pra Dona Caluzinha, e de AZ pra todos, tá conhecendo mais o programa, que alegria, gente, tá querida, um cheiro, tchau.
0: Cheiro pra você também, meu amor, tudo de bom, ligadinhos aqui com a gente sempre, obrigado pelo carinho de todos, tá bom? Oi, boa tarde.
7: Boa tarde, gato do Beijo Rosa, Marisângela, do Bonito. Gostaria de você colocar sua mão de cabra. Ofereço pra você, Maiara, Maria, eu, Sidoca de Caruaru e todos que estão na escuta. Beijo, Rosa.
0: Beijo! Ela disse que ficou muito triste ontem pelo Brasil ter perdido, né? Mas não fica triste, não, né? Quantas vezes ele já ganhou o único, né? Que tem aí, ó, 5 estrelinhas carregando no peito. Hoje é aniversário também, ó, de Maria, de Dido. Olha só, lá embaixo. Mar do Riachão, né? Parabéns pra você, Maria de Dido, aí em Barra do Riachão, São Joaquim do Monte, aniversário dela hoje, né? Abraço aí pra Branco de Dido, lá de Barra do Riachão, São Joaquim do Monte. Maria de Dido, feliz aniversário pra você, que Deus continue abençoando a sua vida, tá? E no comando aí da sua vida, te abençoando nessa nova idade. Paz, saúde, amor, felicidade, tudo de bom acontecendo, tá bom? Vamos de parabéns pra você, ó. Deixa eu abraçar também o nosso amigo Deca Maquinista. Tá trabalhando hoje, sempre ligadinho com a gente, né, Deca? Aquele abraço. Rosiane Lopes, lá de Itapiraí, também ouvindo a nossa programação. Cheiro pra você, meu amor. Olha só quem tá por aqui também, boa tarde.
8: Jânio, boa tarde. Jânio, por favor, passei uma música de Bandido Maluco pra mim. Eu ofereço pra você, Tia Araíde, todo mundo que tá ouvindo a guest. Um abraço.
0: Valeu, outro! Vamos de Gerson Rufino, vai passar. Que Deus abençoe a todos. Deixa eu mandar um beijão pro Maurício do Ouve a Luz, que é sempre ligados aqui com a gente. Hoje estão comemorando mais um ano de casados, né? Já já eu volto pra parabenizar.

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0: Hoje completando 30 anos de casados. O nosso amigo Maurício do Ovo e a sua esposa Lúcia. Completar 30 anos de casados é bodas de pérolas. É celebrar uma união rara e preciosa. Feliz boda de bodas de pérola pro casal Maurício e a Lúcia. 3 décadas de amor, respeito, cumplicidade. Assim como uma pérola preciosa, o nosso casamento foi lapidado com tempo, paciência e muito carinho também. Você é a melhor escolha da minha vida. E eu te amo hoje muito mais que há 30 anos atrás.
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0: 30 anos juntos. Nosso amor é raro, precioso e a minha maior conquista. Que venham muitos outros capítulos para nossa linda história de amor. Hoje celebramos 3 décadas de uma história linda e abençoada. Obrigado, Lúcia, por ser minha companheira. Minha companheira de vida, meu porto seguro. E por termos construído uma família maravilhosa juntos. Comemorando 30 anos de união. Maurício e a Lúcia. Afinal de contas, chegar aos 30 anos de casados é algo maravilhoso, não é mesmo? E que merece, claro, um grande parabéns. Vocês superaram vários desafios e juntos construíram uma vida de sucesso. E por isso devem sentir-se orgulhosos e realizados. Nos momentos bons e maus, souberam manter-se lado a lado. E através de 30 anos, sempre caminharam juntos e na mesma direção. E hoje é dia, né, de comemorar bodas de pérola.
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0: E eu desejo que vocês comemorem com muita alegria. E o amor de vocês triunfou. E hoje, vocês são um exemplo de casal. Que venham mais 30 anos de muito amor, harmonia, paz. Ah, Maurício, Lúcia, feliz 30 anos juntos. 3 décadas de amor, companheirismo e muitas histórias vividas juntos, não é mesmo?
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0: Que lindo. É só comemorar, né?
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0: 3 décadas de uma união construída com amor,
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0: paciência, risadas e muita entrega. Parabéns a vocês. Parabéns pelo amor verdadeiro em todos os detalhes. Que Deus continue abençoando muito a união de vocês. Feliz bodas de pérola.
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0: Maurício do Ovo e Lúcia. Parabéns pela construção dessa família linda. E vocês recebem não só o parabéns especial dos amigos, dos familiares, em especial dos filhos, netos.
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0: E de nós todos,
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0: que celebramos o amor. E para celebrar o amor dos dois, tanto do Maurício como a Lúcia, a gente traz esse parabéns especial com essa música que marcou história na vida deles.
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0: Cyndi Lauper.
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0: Canta pra eles. E pra nós comemorarmos juntos com eles. Vamos curtir? Essa música faz parte da história dos dois. Do início de tudo. De quando tudo começou. Até agora. Essa é a história da vida de casados, de namoro, de filhos, de netos, do Maurício, do Ovo e a Lúcia. Parabéns pra vocês. Comemorem muito hoje juntos, tá? É o nosso desejo. Comemorem. Parabéns pro casal.

0: 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Oi, Zé Minha Senhor, né? Linda demais. Aline Barros passou por aqui, ó. Indicação da Miriam Santiago lá em Palmares. O Everaldo sempre curtindo com a gente. Vou já, viu? Chamando você pra participar aqui com a gente.
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0: Ligado em você, 13h27. Quem tá aqui é a Creuzinha, a Creu da Batatinha, curtindo com a gente sempre, né, sua linda? Beijos, boa tarde.
8: Boa tarde, João de Paula, aqui sou eu, Leão de Bonito.
0: Fala,
8: Paula,
0: Leão.
8: Aqui, beleza, toca aí. Carlos Alexandre, timidez. Ofereço especialmente a você, a todos que fazem essa rádio linda, maravilhosa. E a todos que estão na escuta. Valeu, João de Paula. Beijo rosa pra você.
0: Valeu, beijo rosa. Beijos.
8: Valeu, João.
0: Boa tarde.
9: Boa tarde, João de Paula.
0: Oi, meu
9: sou
0: amor.
9: Eu, Mariana e Vitória, do bairro Novo Horizonte. Hoje Zinho eu quero oferecer uma música da Marília Mendonça para toda a minha família. Um beijo. Tchau, Janine de Paula. Muito obrigada. Tchau.
0: Beijão, meu amor. Linda. Enroladíssima, né? Beijão, querida.
10: Boa tarde, Jane. Tudo bem? Oi, Jane. Se possível, eu queria pedir uma música. Calcinha Preta, Não Grudo, Não Cola. Aqui é a Viviane, você traz a Zona Rural de Panelas.
0: Um beijo pra você, minha linda. Que terra do Pão do Glória. Tá curtindo aqui com a gente, né? Eita, nós. Tá pedindo Léo Santana. Laço na fivela, né? É, pra gente animar depois de ontem, né? Ah, é, dá aquela animada, né? Você tá certo. Um cheiro pra vocês. Olha só, Deca Maquinista, né? Ainda por cá, ó. Oi, Nautinho, forte abraço pro Roberto Rasta. Ah, não, ele tá pedindo pra tocar Roberto Rasta. Isso sim, valeu. Cheiro pra vocês. vocês, viu? Deixa eu mandar um beijo aí pra Leide, tá curtindo com a gente. Beijão pra você, Leide, na sintonia com a Grécia. Oi, boa tarde.
11: Boa tarde, Jane, que é a Sandra. Jane, gostaria de você passar sua música com Sem Pareia, Vaqueiro Velho, só fala pro filho.
0: Ok, um beijo também pra minha amiga Socorro, lá em São Paulo, curtindo com a gente, a irmã da T. Beijo! Vamos lá? Oi, boa tarde. Cadê você?
12: Oi, Jane, fala, boa tarde. Aqui é Maria Cícera Verde. Jane, quero que você toque pra mim a música de Roberto Carlos, Amor Sem Limite, pra oferecer pros meus filhos. É daí o Suécio, é de Jane, pra minha filha Edna, que mora em São Paulo, mas tá aqui comigo, meu filho Jean.
0: Opa, coisa boa! Pra meu neto,
12: Micael e a Maria. E pra todo mundo que estiver curtindo essa maravilhosa, pra vocês, Jane, beijo rosa.
0: Beijo rosa! Mua! Carminho, Toquinho lá em Belém de Maria também na sintonia com a gente. Aquele abraço! Boa tarde, Tê.
13: Boa tarde, minha Jane, querida, minha rainha do beijo rosa. Por favor, gostaria de ouvir com o Gerson Rufino, vai passar.
0: Ah, sim, ela já entrou aqui com a gente, né, Tê? Beijo! Ó, estão pedindo música linda, Mar Castilho, Ebre de Amor, Orlando Santos. Beijos!
14: Boa tarde, Jane. Gostaria de ouvir a música de parabéns com a Aline Barros. Vai especial para mim, que fiz nada nova, Jane. Ontem, né? Com a graça de Deus. Valeu, Jane. Um abraço.
0: Pois é, Lenilda. A gente parabenizou você também. Que Deus abençoe muito a sua vida, meu querido, a partir desse novo ciclo. Força, fé, coragem. Muitos anos de vida. Tá tudo de bom acontecendo a partir de ontem. Roberto Carlos, Amor Sem Limites. Que é o beijo para você também, sua linda. Sintonizada sempre com a gente, né?

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vem, GG. Essa sanfoninha aí, Poli. Descarada. Aí, ó.

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1: Confere com a gente, hora certa, Pitu, 4 em ponto. Bem-vindos, boa tarde, ligada em você.

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4: De volta ao nosso programa Ligado em Você, 4:06 na Agreste. Bora lá, né? Oi, boa tarde.
5: Boa tarde, Jana de Paula, aqui é Maria das Dores, do sítio Sapucaia de Cima.
4: Fala, Maria
5: Jana,
4: das Dores.
5: Você passa a música de Raça Negra pra mim, pra oferecer pra você, pra minhas duas filhas, pro meu esposo Nilson e pra todo o sítio Cachoeira. Boa tarde, Jana.
4: Boa tarde, meu amor. Beijos.
6: Eu já aqui, ó, o irmão da piscina. Eu estou desejando uma boa tarde para todos os visualizantes, todos os participantes da Rádio Agreste FM e um aniversário da sua grande amiga, né, a Esther, que completou mais
4: verdade.
6: Uma vida. Que todos sejam felizes na paz do Senhor. Irmão da oficina está desejando uma boa tarde para todos e gostaria de ouvir o hino de Elias Silva, Estou Voltando para Casa. Muito obrigado e fica na paz.
4: Abraço ao nosso querido amigo, irmão da oficina, esposo da nossa querida Esther, que também é aniversariante, né, Esther? Deus te abençoe muito, minha linda! Inclusive, no sábado a gente parabenizou ela aqui, né? Mua.
7: Boa tarde, Anny. Aqui é Paulo Lizinho, que eu sou de da Camboca. Você toca a sacana, curtir aqui. Tirando leitinho da vaca, tá escutando a Agreste FM, como sempre.
4: Oba!
7: Com um hit, A Mulher Invisível. Muito obrigado, boa tarde.
4: Boa tarde pra você também, meu amor. Um cheiro pra vocês aí, curtindo a nossa programação. Beijos.
8: Boa tarde, quero pedir uma música com Silvano Salles para oferecer a todos os ouvintes, todos que estão ouvindo essa rádio maravilhosa, pra você, pra Rolando Sex, meu filho.
4: Opa!
8: E todos os outros irmãos, minha filha Alcione, meu neto Caléu e todos os outros netos. Uma boa tarde. Um grande abraço e um cheiro rosa.
4: Outro pra você também, meu amor.
9: Beijão.
10: Boa tarde, Jane. Tudo bem com você?
9: Tudo bem.
10: Você já me ensinou a música e eu aprendi. É porque eu não sei ler, sabe, Jane?
9: Ah.
10: É, bota aquela música do Cavaleiro do Forró. Não pegue esse avião. Tá certo? É porque eu não sei ler, Jane. Tchau, Jane. Obrigado.
9: Valeu, meu amor. Vamos tocar assim pra você, Ania. Cavaleiros do Forró. Se não sair agora, sai no forrozinho da Nardibão, viu? Então fica ligadinho aqui com a gente. Oba! Deixa eu ver quem mais tá por aqui. Oi, boa tarde.
11: Boa tarde, querida.
9: A minha linda.
11: Que vem uma boa tarde pra nós todos.
9: Maria, beijo.
11: Com essa decepção do Brasil.
9: Não quero lembrar.
11: Brasileiro chorando.
9: Mas é assim, né? É assim.
11: Decepcionado.
9: Um perde é pra assim, outro ganhar, né? Não?
11: A vida continua.
9: Valeu, meu amor. Um beijo pra minha querida Night lá em Panelas. A Zezza também curtindo com a gente.
12: Boa tarde, Jane de Paula. Aqui é Adinaldo de Ibirajuba. Eu quero pedir a música de Beto Barbosa Preta para oferecer a minha esposa Rosneide, meu filho Everton,
9: Preta,
12: a minha filha Camille,
9: para
12: todos os ibirajubenses e pra vocês. Valeu, uma boa
9: Valeu, tarde. Meu querido. Um abraço pra vocês aí. Ótimo. Dá um abração aí pro pessoal aí no depósito do Adocica curtindo a gente sempre. Aquele abraço. Boa tarde.
13: Boa tarde, Jane de Paula. Aqui quem fala é Mazé, Alto Bonito.
9: Fala, Mazé.
13: Eu pedi uma música, querida. Quero pedir uma música, Elisa Camargociano, Cuida de Mim. Quero oferecer para você, para meu pai José João, mora lá em Vila Barra do Chá, tá?
9: Um não cheiro pro seu José, viu? João, fã nosso.
13: E ninguém, Alto Lira. Do Alto Lira não pede, não.
9: Uhum,
13: quero oferecer
9: que
13: a minha irmã Silvana Ideia Inglestina, a Cleide lá em Barra do Chá, tá? Meu esposo Edilson, minha filha Luna, meu amigo Jeová Dionísio. E para todos que estão curtindo, minha rainha. E um beijo rosa.
9: Obrigada,
13: e pra você, né?
9: Outro, meu amor.
13: Não seu programa, não, viu? É o melhor programa que eu gosto.
9: Uhul!
13: Todos.
9: Obrigado.
13: O filho do Josinho Leais é muito bom.
9: Obrigada.
13: Um abraço.
9: Outro pra você. Deixa eu mandar um beijão aqui, ó, pra Mariana, que hoje completa 10 anos de vida, né, Mariana? Lá na Presidente Vargas. Um beijo também pra nossa amiga Cida de Louro, pro Miguel também, na sintonia com a Agreste, né? Beijos, pessoal aí da Secretaria de Saúde, pessoal da Fisioterapia, todos um beijo especial. O Arthur Emanuel hoje completa 6 aninhos, a Júlia Gabriele também 4 anos hoje, né? Um beijo também aí, ó, pra Maria de Dida, de Dido, né? Maria de Dido, lá em Barra do Riachão, São Joaquim do Monte, aniversariante também, o nosso abraço, né? E, ó, tem mais? Tem.
14: Oi,
9: vem cá.
14: Boa tarde.
9: Oi, boa tarde.
14: Oi, Janete, tudo tranquilo?
9: Bem?
14: Já gostaria de ouvir a música com o Leandro Leonardo, Paz na Cama, pra oferecer pra minha esposa Ângela, pra toda a galera de Pira, todos vocês aí da rádio, e toda a galera do Alto Meio, minha irmã Cícera em Gupira. Então, se estiver ouvindo, valeu?
9: Um abraço, valeu, beijo pra vocês aí. O Manuel tá lá em São Paulo também, mandando um abração aí pros sogros Cláudio, Marlene e Marques, lá no Cid Bananal 2 Maraial e toda a família sintonizada na melhor Agreste.
15: Boa tarde, Jane de Paula, que é a Marcela tá falando.
9: Fala aí, Marcelo, dois córregos, São Paulo. Eita.
15: Vamos ir pra mim, Carol, ele falou, seu padrinho não vou pegar esse avião. Eu ofereço a
9: Opa, dois pedidos pra Nilton, esse.
15: A Marcela, a Vitória, a Ridanta, a Ramildo, a Zé Puga, a Reinaldo Cruzeiro, a Viviane, que eu chamo com ela a Boca de Fogo. E tô curtindo essa rádio maravilhosa. Tô curtindo a ressaca aqui.
9: Valeu, então continue curtindo a ressaca. Deixa eu mandar um abração aí pros nossos amigos, né? Maurício do Ovo e a Lúcia, que hoje completam 30 anos de união. Que Deus continue abençoando muito vocês, viu? Parabéns. Hoje quem tá completando também 24 anos de casados é a Iraílda e o Regi, lá no sítio Lagoa Nova, né? Bodas de Opala. Celebrar 24 anos de casado é uma conquista linda, né? Parabéns aí pro casal, né? 24 anos de casado, uma jornada inesquecível. Que a nossa união continue brilhando, assim como as bodas de Opala, né? E que possamos selecionar ainda mais momentos de amor, companheirismo e cumplicidade. Te amo hoje e sempre, 24 anos juntos, né? Mais de duas décadas compartilhando aí a vida, enfrentando desafios e construindo uma família maravilhosa, né? Ó... Um do outro Porto Seguro, né? 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Eita, com certeza a melhor escolha da sua vida, não foi? Da vida de vocês? Que venham mais muitos anos de amor e felicidade e fidelidade também. Parabéns para vocês. Música.

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3: Vamos correndo por aqui, ó, chamando a galera pra participar bem rapidinho.
4: Com boa tarde, amiga João de Paula, aqui é seu amigo, só que chama aquele da Paróquia de Cruz, só que chama original. A frente amiga de Zé Vaqueira Nova, a frente amiga João de Paula, a Jovadinha de Jardim, a mais é daqui de Cruz, a Juni Gerinha do Trevo em Panela, e todos que estão vendo a nossa deixa firme aqui em Cruz, a mais querida do estado de Pernambuco, a DNT.
5: Boa tarde, onde para aquele que você colocar sua música de Tarcísio da Cordeão, qualquer um dele. Pois meu filho, para minhas irmãs, para mim, eu curto muito você. Para todo mundo que é dessa maravilhosa. Jandir Paula, para você também, fico com Deus, valeu.
3: Valeu, meu amor, é cheirão
5: pra você. Boa tarde, Jandir Paula, aqui é Joselene de Panela. Eu gostaria que você tocasse para mim uma música de Limão com Mel. Aquela, cada dia que a gente se encontra, sei lá, para me curtir com meu esposo Manuel, com a minha irmã Marlene, Marinês, para curtir com a minha sobrinha Roberta, o filho dela, David. Para meus três filhos, para meu genro no sítio Cova. E um beijo rosa para vocês, Jane.
3: Olha só, feliz aniversário para Maria de Dito, lá de Barra do Riachão, né? São Joaquim do Monte. Quem manda um abraço é o Branco de Dito, lá de Barra do Riachão, também abraçando todos os amigos, viu? Um cheiro, Sandrinei de lá de Grande Catente, pedindo música com a gente.
6: Boa tarde, minha amiga, aqui quem fala é o Hélio de Garanhuns. Gostaria de ouvir a música de Amado Batista, Reclamando Minha Ausência, oferecer para você e todos os ouvintes.
3: Essa é boa, né? É, Amado Batista. Oi, boa tarde.
7: Oi, Jane, sou linda. Boa tarde, tudo bom? Jane, é rapaz. Eu gostaria de ouvir uma música. O fio de cabelo no meu paletó, de Chitãozinho Chororó, para oferecer para minha mãe Marina, para minha irmã Vitória, minha irmã Neide. Meu amor, Maciel, filho de Mané de Maria, fala que eu amo muito e eu tenho muito orgulho dele. Obrigada, linda.
3: Beijão, vai ser, meu amor. Gente bom, Cristiano do Espetinho lá de Cachoeirinha tá curtindo com a gente. Beijos, o pai da Valentina.
7: Minha amiga, eu quero ouvir a música com o Limão com Mel, vou deixar por sua conta. Vou oferecer esse texto pra você, tá tão só contente, você tá com Deus. Abençoada, tá, minha linda? Tchau, cheio.
8: Boa tarde, Júlia Paula, que é Joselito, se quiser de Lagoa dos Gatos, gostaria de ouvir uma música, Amor de Vaqueiro, com Pedro Rocha, e gostaria de oferecer para meus filhos, Leidiane, Josiane e José Henrique, para meu esposo José Hildo, o meu genro Valley, para todos que estão curtindo essa rádio.
3: Cheiro.
9: Boa tarde, Jane de Paula.
3: Oi, meu amor.
9: Meu nome é Maria Helena, sou do sítio Cafundó.
3: Fala, Maria Helena.
9: Toca uma música para minha avó Nilza, que está de idade nova hoje, seu Jorge.
3: Olha só, a avó Nilza, aniversariante de hoje. Um beijo pra ela, que Deus continue abençoando muito. Eu sei que ela é muito feliz em ter você como neta, viu? Espero que seu dia seja especial. Que Deus abençoe muito a sua vida, tá? Esse novo ano é cheio de amores, de alegrias. Que Deus te abençoe muito. É a Nilza, avó Nilza, aniversariante de hoje, né, avó Nilza? Feliz aniversário. Rosiane Guarulhos, São Paulo, tá passando por aqui, mandando um abraço aí pra sua mana Cosma, ela que mora lá em Cruzes, né? E também pros seus familiares no sítio Aparanduba de Baixo. Minha amiga Cosma, curtindo com a gente, né? Beijão também pra Nilda, beijos! Tem mais? Oi, oi, oi, oi, oi!
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3: Rock número 1. Não entendi nada.
11: Ô, Jana, eu quero uma música. Ai, eu quero uma música de Desejo de Menina, para oferecer para você da rádio, para minhas compadres, minhas comadres, para todos que estiverem curtindo e achando isso. Manda aí, Jane. Uhul!
3: Uhul! Beijões! Não sei se vai dar tempo. Não sei. Boa tarde.
12: Boa tarde, Jane de Paula. Aqui quem fala é Jones Matias, Ana Rodada, São Benedito do Sul. Gostaria de pedir uma música de Christine Ralph e Alina do Raiol, Nia Gioconda. E oferecer para Gioconda, todos que fazem parte da rádio FFN. E Lana Alves, Gioconda, que é de todas as gerações, sou fã desse grande comunicador.
13: Boa tarde, Jana. Aqui é a monta do tambor Lagoa dos Gatos. Jana, eu quero que você faça para mim, Rafaela Santos. Rafaela Santos, um beijo rosa para você, Jana.
3: Um beijo rosa para você também, meu amor. Lembro do Ravi, né? Ravi, beijos. A Luluzinho, o Carlos aí no Bonanza também curtindo com a gente. Aquele abraço.
14: Problema da rádio, gostando do programa da rádio. Rádio Pernambuco, Cupira. Muitos anos que eu assisto essa rádio, Jane de Paula.
3: Hã?
14: Boa tarde, sou Benedito de Alagoas. Você vai poder botar aí um...
3: Benedito, um Alagoas. Depois,
14: Damares, sabor de mel. Se não puder hoje, que a hora tá avançada.
3: Isso.
14: Tá afindando seu horário, né?
3: Tá bom.
14: A senhora aí, a senhora coloca amanhã. Fique na
3: tá
14: paz.
3: Bom.
14: E Deus abençoe e boa tarde.
3: Amém, meu querido.
14: Muitos anos que eu assisto essa rádio.
3: Valeu, beijos. Deixa eu ver quem mais chegando por aqui. Olha, lá de Belém de Maria, ligadinhos no nosso programa. Carmin Toquinho, beijos. A Maria também, Holândia, da Barraca de Maria, né? Alô, alô! A Mauri, né? Tá lá em São Paulo também curtindo com a gente. Aquele abraço! Vamos de música, gente! Afinal de contas, ó, deixa eu mandar beijão também pro Pérola Negra, lá em Belém de Maria, curtindo com a gente. A Vonilza, um beijo também pro Lenildo, aniversariante, né? Reclamando a sua ausência, Amado Batista. Tô sozinho reclamando a sua ausência. Eita! Finalzinho aqui, né?
11: Oi, Jane, bota minha música, Jane, que eu pedi a tua ainda agora.

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2: 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Fechando por aqui, deixa eu mandar um beijão pra Carmen lá em Tamandaré, aniversariante de hoje. Parabéns aos irmãos Luísa, Toninho, Lourdes e Dora. Ah, de todos os sobrinhos, familiares todos e amigos, da irmã Dora, o esposo Moacir, enfim, de todos que te amam muito, viu, meu amor? Parabéns pra você. A Pati tá recebendo parabéns especial do amigo Duda, lá de São Paulo, né? Cheiro pra vocês, é final do nosso programa. Beijos aí pra todo mundo, ó. Você aí de casa, né? Você que tá no trabalho, tá curtindo o nosso som, onde você estiver, né? Sintonizadíssimos aqui na Melhor 89,5. Deixa eu mandar um abraço muito especial pro nosso amigo, né? O Orlando Santos. O Orlando Santos tá sempre por aqui, participando com a gente também. Inclusive, hoje, eu mandei o recado dele. A música que ele queria ouvir era Lindomar Castilho, Ébrio de Amor, né? A gente não tocou a música, aí o Orlando reclamou. E a gente fecha com ele, Orlando. Pardon, meu querido, pardon. Muita coisa aqui rolando, viu? A gente acaba nem esquecendo. Aí chega a gente sai pra gravar, me perdoe. Um beijo pra vocês todos. Amanhã, logo após o programa A Grande Reclama, a gente tem encontro de volta aqui, tá? 4h56. Vamos fechar então, né? Trazendo Lindomar Castilho. Ébrio de Amor. Boa tarde. Até amanhã. Bye, bye. Se Deus permitir, claro, a gente vai estar aqui. Maurício do Ouve a Lúcia, parabéns.

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2: 5:19.
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0: Boa tarde, meus irmãos e minhas irmãs. É com muita alegria que estamos levando ao ar mais um programa da Família Cristã. Deus abençoe, meu irmão. Deus te abençoe, minha irmã, pela tua sabedoria e pelo teu amor. Deus te abençoe. Que tenha força, e você tenha força para seguir sempre em frente. Fé para confiar nos teus planos e gratidão por cada pequena bênção que recebemos. Vamos iniciar o nosso programa de hoje. 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

0: Queridos irmãos e irmãs, a família é um projeto de amor e deve ser construída sobre a rocha, que é Deus. Amemos nossas famílias com gestos concretos, com gestos profundos e verdadeiros. Honra teu pai e tua mãe, que é o primeiro mandamento, com promessa para que te vá, para que você vá bem e vivas muito tempo sobre a terra. Vós, pais, não provoqueis a ira a vossos filhos, mas criai-os na doutrina e a demonstração do Senhor. Essa é a grande ensinamento, não é, querido irmão, querida irmã, que São Paulo, escrevendo na comunidade de Éfeso, nos faz também nessa consciência, né? Então, essa vivência desse amor, de honrar o pai e a mãe, respeitar o pai e a mãe, guardá-lo com todo o coração. Essa é o chamado, respeitar, honrar e zelar, para que nossas famílias sejam verdadeiramente um santo para cada um de nós. Para Deus, para o nosso próprio Deus, a família é uma instituição sagrada, base da sociedade e um espaço de transmissão de valores. A Bíblia Sagrada ensina que Deus estabeleceu família desde o princípio. Família como instituição sagrada. Portanto, a família é uma instituição humana antiga, criada por Deus para povoar a terra. A família é um espaço sagrado, onde os valores são transmitidos de geração em geração. A família é a base da sociedade, no centro do plano de Deus para a felicidade e o progresso de seus filhos. Família como vínculo espiritual para o reino de Deus. A família é definida não apenas pelo sangue, mas pelo vínculo espiritual. É interessante, meu irmão. A família é definida pelo vínculo espiritual e pela missão compartilhada de amor, aceitação e serviço mútuo. Fiquemos nessa missão, nessa consciência. A família é a nossa casa. A família é a nossa morada. A família é a nossa vida. Amém?
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1: Estas são palavras de Jesus misericordioso a Santa Faustina às 3 horas da tarde.
2: Implora a minha misericórdia, especialmente pelos pecadores, e ao menos por um breve tempo, reflete sobre a minha paixão, especialmente sobre o abandono que me encontrei no momento da agonia. Esta é a hora de grande misericórdia para o mundo inteiro. Permitirei que penetres na minha tristeza mortal. Nesta hora, nada negarei à alma que pedir pela minha paixão. Em nome do Pai, do Filho e do Espírito Santo. Amém.
1: Nesta primeira dezena, nós colocamos aos pés de Jesus misericordioso a sua vida, suas intenções, suas necessidades mais profundas do íntimo do seu coração. Eterno Pai, eu vos ofereço o corpo e o sangue, a alma e a divindade de vosso diletíssimo Filho, nosso Senhor Jesus Cristo, em expiação dos nossos pecados e os do mundo inteiro, pela sua dolorosa paixão.
2: Tende misericórdia de nós e do mundo inteiro.
1: Pela sua dolorosa paixão.
2: Tende misericórdia de nós e do mundo inteiro.
1: Pela sua dolorosa paixão.
2: Tende misericórdia de nós e do mundo inteiro.
1: Pela sua dolorosa paixão.
2: Tende misericórdia de nós e do mundo inteiro.
1: Pela sua dolorosa paixão.
2: Tende misericórdia de nós e do mundo inteiro.
1: Pela sua dolorosa paixão.
2: Tende misericórdia de nós e do mundo inteiro.
1: Pela sua dolorosa paixão.
2: Tende misericórdia de nós e do mundo inteiro.
1: Pela sua dolorosa paixão.
2: Tende misericórdia de nós e do mundo inteiro.
1: Pela sua dolorosa paixão.
2: Tende misericórdia de nós e do mundo inteiro.
1: Pela sua dolorosa paixão.
2: Tende misericórdia de nós e do mundo inteiro. Nesta segunda dezena, nós rezamos por você que está doente, por você no leito do hospital, por você que traz uma doença incurável. E com você dizemos: Jesus, eu confio em vós. Eterno Pai,
1: eu vos ofereço o corpo e o sangue, a alma e a divindade de vosso diletíssimo Filho, nosso Senhor Jesus Cristo, em expiação dos nossos pecados e os do mundo inteiro.
2: Pela sua dolorosa paixão,
1: tende misericórdia de nós e do mundo inteiro.
2: Pela sua dolorosa paixão,
1: tende misericórdia de nós e do mundo inteiro.
2: Pela sua dolorosa paixão,
1: tende misericórdia de nós e do mundo inteiro.
2: Pela sua dolorosa paixão,
1: tende misericórdia de nós e do mundo inteiro.
2: Pela sua dolorosa paixão,
1: tende misericórdia de nós e do mundo inteiro.
2: Pela sua dolorosa paixão,
1: tende misericórdia de nós e do mundo inteiro.
2: Pela sua dolorosa paixão,
1: tende misericórdia de nós e do mundo inteiro.
2: Pela sua dolorosa paixão,
1: tende misericórdia de nós e do mundo inteiro.
2: Pela sua dolorosa paixão,
1: tende misericórdia de nós e do mundo inteiro.
2: Pela sua dolorosa paixão,
1: tende misericórdia de nós e do mundo inteiro. Nesta terceira dezena, nós apresentamos a Jesus misericordioso toda e qualquer forma de desespero. Rezemos agora com imensa confiança: é Jesus misericordioso quem nos visita. Eterno Pai,
3: eu vos ofereço o corpo e o sangue, a alma e a divindade de vosso diletíssimo Filho, nosso Senhor Jesus Cristo, em expiação dos nossos pecados e os do mundo inteiro.
1: Pela sua dolorosa paixão,
2: tende misericórdia de nós e do mundo inteiro.
1: Pela sua dolorosa paixão,
2: tende misericórdia de nós e do mundo inteiro.
1: Pela sua dolorosa paixão,
2: tende misericórdia de nós e do mundo inteiro.
1: Pela sua dolorosa paixão,
2: tende misericórdia de nós e do mundo inteiro.
1: Pela sua dolorosa paixão,
2: tende misericórdia de nós e do mundo inteiro.
1: Pela sua dolorosa paixão,
2: tende misericórdia de nós e do mundo inteiro.
1: Pela sua dolorosa paixão,
2: tende misericórdia de nós e do mundo inteiro.
1: Pela sua dolorosa paixão,
2: tende misericórdia de nós e do mundo inteiro.
1: Pela sua dolorosa paixão,
2: tende misericórdia de nós e do mundo inteiro.
1: pela sua dolorosa paixão,
2: tende misericórdia de nós e do mundo inteiro. Nesta quarta dezena, nós apresentamos a Jesus as necessidades mais íntimas de cada um de nós. E por isso agora você apresenta a sua necessidade. Nós queremos também nesta dezena pedir por nossas famílias e em especial por todos aqueles que precisam de um trabalho. Jesus, nós pedimos por todo pai de família, por toda mãe de família, por todo jovem que precisa trabalhar. Rezemos com imensa confiança. Eterno Pai,
3: eu vos ofereço o corpo e o sangue, a alma e a divindade de vosso diletíssimo Filho, nosso Senhor Jesus Cristo, em expiação dos nossos pecados e os do mundo inteiro.
2: Pela sua dolorosa paixão,
1: tende misericórdia de nós e do mundo inteiro.
2: Pela sua dolorosa paixão,
1: tende misericórdia de nós e do mundo inteiro.
2: Pela sua dolorosa paixão,
1: tende misericórdia de nós e do mundo inteiro.
2: Pela sua dolorosa paixão,
1: tende misericórdia de nós e do mundo inteiro.
2: Pela sua dolorosa paixão,
1: tende misericórdia de nós e do mundo inteiro.
2: Pela sua dolorosa paixão,
1: tende misericórdia de nós e do mundo inteiro.
2: Pela sua dolorosa paixão,
1: tende misericórdia de nós e do mundo inteiro.
2: Pela sua dolorosa paixão,
1: tende misericórdia de nós e do mundo inteiro.
2: Pela sua dolorosa paixão,
1: tende misericórdia de nós e do mundo inteiro.
2: Pela sua dolorosa paixão,
1: tende misericórdia de nós e do mundo inteiro. Nesta quinta dezena, nós apresentamos a Jesus tudo aquilo que para nós não tem solução aos olhos humanos. Nesta dezena, nós rezamos por aquilo que é impossível aos nossos olhos, mas não é para Jesus. E nós convidamos nesse instante você que reza conosco, que de maneira especial recorra à intercessão de Santa Faustina, aquela que foi e é a secretária da Divina Misericórdia. Jesus disse a Santa Faustina: peçam muito, muito mesmo, porque o meu desejo é dar muito. Faça seu pedido e reze com um coração feliz e repleto de confiança. Eterno Pai,
3: eu vos ofereço o corpo e o sangue, a alma e a divindade de vosso diletíssimo Filho, nosso Senhor Jesus Cristo, em expiação dos nossos pecados e os do mundo inteiro.
1: Pela sua dolorosa paixão,
2: tende misericórdia de nós e do mundo inteiro.
1: Pela sua dolorosa paixão,
2: tende misericórdia de nós e do mundo inteiro.
1: Pela sua dolorosa paixão,
2: tende misericórdia de nós e do mundo inteiro.
1: Pela sua dolorosa paixão,
2: tende misericórdia de nós e do mundo inteiro.
1: Pela sua dolorosa paixão,
2: tende misericórdia de nós e do mundo inteiro.
1: Pela sua dolorosa paixão,
2: tende misericórdia de nós e do mundo inteiro.
1: Pela sua dolorosa paixão,
2: tende misericórdia de nós e do mundo inteiro.
1: Pela sua dolorosa paixão,
2: tende misericórdia de nós e do mundo inteiro.
1: Pela sua dolorosa paixão,
2: tende misericórdia de nós e do mundo inteiro.
1: Pela sua dolorosa paixão,
2: tende misericórdia de nós e do mundo inteiro.
3: Deus Santo, Deus Forte, Deus Imortal, tende piedade de nós e do mundo inteiro. Deus Santo, Deus Santo, Deus Forte, Deus Imortal, tende piedade de nós e do

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1: Feliz é quem na lei do Senhor vai progredindo, vai confiando. Feliz o homem sem pecado em seu caminho, que na lei do Senhor Deus vai progredindo. Portanto, querido irmão, feliz o homem que observa seus preceitos e de todo o coração procura a Deus. Assim como nos lemos no Salmo 118, os vossos pensamentos, Senhor, vós nos destes para serem fielmente observados. Oxalá seja bem firme na minha vida, em cumprir vossa vontade e vossa lei. Deus abençoe, meu irmão, Deus abençoe, minha irmã. Em nome do Pai, do Filho e do Espírito Santo. Amém. Quero louvar-te com sincero.

0: Quero o coração, pois aprendi as vossas justas decisões. Quero e queremos todos juntos aguardar e guardar vossa santa vontade, vossa santa lei. Senhor, não nos deixes desamparados. Até amanhã, com a graça de Deus.
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1: Boa noite, meu irmão, minha irmã na fé. Vamos refletir nesta noite. Confia no Senhor. Confiar só em Deus. Olá, meu irmão, minha irmã. Graça e paz para você e toda a sua família. No Evangelho de hoje, temos dois milagres realizados por Jesus. A cura de uma mulher que sofre anos a fio por causa de uma hemorragia. E a restauração da filhinha de um chefe da sinagoga. Esta passagem destaca a compaixão de Jesus e o poder transformador advindo da fé. Invoquemos a luz do Espírito Santo para que abra as nossas mentes e corações ao acolhimento da palavra do Senhor. Ó Espírito Santo, tu que habitas, tu que falas, rezas e age em mim. Abre-me a palavra, para que minha mente e o meu coração sejam um terreno bom, onde a semente da palavra possa germinar, crescer e frutificar, para que minha vida seja transformada. Amém. Ouçamos um canto.

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1: Ouçamos o Evangelho de hoje, Mateus, capítulo 9, versículo de 18 a 26. Enquanto Jesus lhe falava isso, chegou um chefe e, prostrando-se diante dele, disse: minha filha acaba de morrer, mas vem pôr tua mão sobre ela e viverá. Jesus se levantou e seguiu com seus discípulos. Nisso, uma mulher que sofria de hemorragia havia 12 anos aproximou-se por trás e tocou-lhe a orla do manto, pois pensava: se ao menos eu tocar seu manto, ficarei curada. Jesus se voltou e, ao vê-la, disse: confia, filha, tua fé te salvou. E desde aquele momento, a mulher ficou curada. Quando Jesus chegou à casa do chefe, viu os flautistas e a multidão alvoroçada e disse: fora, a menina não morreu, mas dorme. E zombavam dele. Depois que a multidão foi retirada dali, Jesus entrou, segurou-lhe a mão e a menina levantou-se, e a notícia do fato espalhou-se por toda aquela região. Na passagem do Evangelho de hoje, encontramos dois milagres entrelaçados: uma cura e uma ressurreição. A filha do chefe morreu. A mulher sofre de hemorragia há 12 anos. São dois elementos de impureza: o cadáver, o sangue. O chefe pede que Jesus toque a sua filha com a mão. A mulher, com plena ousadia, toca com a própria mão a barra da túnica de Jesus. Ela já não aguenta continuar naquela situação. Já são 12 anos de sofrimento. Ela não causou, não por ter filho, não ter convívio social. É impura do ponto de vista ritual, cheia de medo. Toca o mestre, furtivamente aparece. Então, o elemento central do relato: coragem, filha, a tua fé te salvou. Cura e refeita. Ela é plenamente integrada e assumida como filha da aliança. Torna-se filha no filho de Jesus, na casa do chefe da sinagoga. Os tocadores de flauta entoam cantos fúnebres, mas a menina não está morta. Jesus é a ressurreição. Pensemos na situação das mulheres na sociedade e na igreja. Pensemos nos toques salvíficos e nos libertadores de Deus. Pensemos no poder da fé que ultrapassa o jogo entre a vida e a morte. Jesus se volta e, ao vê-la disse: confia, filha, tua fé te salvou. Amém? Ouçamos mais um canto.

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1: Os dois milagres que vemos no Evangelho de hoje, a cura da mulher e a ressurreição da menina, são episódios de libertação. Ambos se aproximam de Jesus para obter dele o que mais ninguém lhes pode dar: libertação da doença e da morte. De um lado, temos a filha de uma das autoridades da cidade. Do outro, uma mulher atribulada por uma doença que faz dela uma excluída, uma marginalizada, uma pessoa impura. Mas Jesus não faz distinções. A libertação é concedida generosamente em ambos casos. Hoje pense e fale para Jesus do que você precisa ser libertado. O Senhor está sempre pronto a nos curar, a nos libertar de todos os males e nos conceder a paz. Rezemos confiante. Pai nosso que está nos céus, santificado seja o vosso nome. Venha a nós o vosso reino. Seja feita a vossa vontade, assim na terra como no céu. O pão nosso de cada dia dai-nos hoje. Perdoai as nossas ofensas, assim como nós perdoamos a quem nos tem ofendido. E não nos deixeis cair em tentação, mas livra-nos do mal. Amém. Louvado seja o nome do Senhor Jesus, hoje e para sempre. Amém. Ouçamos mais um canto.
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1: Esse evangelho de hoje, ele lembra um pouco assim minha mãe. Quando eu nasci, né? Ela teve uma hemorragia. E ela prometeu a Nossa Senhora, se ficasse curada, nunca mais na sexta-feira, até a morte, ela não comia carne. Foi em 63 quando eu nasci, né? E durante 45 dias era um sangramento, eu novinho. Ela contava, se aperreava tanto, ela perdia muito sangue. E essa mulher, há 12 anos, se eu tocar na manta da franja dele, eu ficarei curada. A cura, né? Que cura você pede hoje a Jesus? Faz um sacrifício também. Talvez você esteja tão magoado, magoada, decepcionado, decepcionada, sofrido, sofrida. E às vezes com a pessoa que você ama. Ah, meu Deus, como é? Eu amo tanto, eu sofro tanto. Eu sou a mãe sofredora, eu sou a mulher sofredora. Eu estou passando, eu estou vivendo esse momento. Cura-me, Jesus, liberta-me, Jesus. Desta dor, desta angústia, Senhor. Dessa hemorragia. E depois ele ressuscita uma menina. Ela não está morta, ela dorme. Veja que frase bonita de Jesus, né? Na caminhada da vida, eu, você, meu irmão, minha irmã, às vezes somos testados pelos acontecimentos, pelos fatos da vida. Mas Deus é maior. Deus é maior do que tudo. Não desanime. Acredite que você vai vencer. Tudo passa. Só não passa o amor de Deus. Seja forte. Seja forte. Coragem. Não desanime. Não tenha medo. Não. Deus vai lhe curar. Deus vai nos libertar de todos os males, de todas as doenças e de todas as enfermidades. Eu confio. Eu acredito. Deus santo. Deus forte. Deus imortal. Tende piedade de nós e do mundo inteiro. Eu queria abraçar as pessoas, né? Agora mesmo eu estive com o Ayrton Lira preparando podcast, né? Naldo, que bom, né? Guilherme também esteve aqui agora, fez um vídeo convidando para os programas e assim se vai, né? Nós brasileiros ontem fomos colocados no bolso pelo galeguinho, pequenininho, mas não tem nada não, é assim mesmo. Tem que aprender a ganhar, tem que aprender a perder também, não é? É assim mesmo, é a vida, é um jogo. Daqui a 4 anos a gente ganha ou perde de novo, né? Se eu estiver vivo. Um abraço às comunidades, onde celebrei no letreiro, está se preparando para já celebrar a festa. Teve a festa aí na Vila do Coração de Jesus, muito boa. A nossa festa do Coração de Jesus, vários padres passaram por lá, que bom. Vamos às comunidades agora, né? Começando agora, as estradas estão melhorando, a gente agora tem uma ponte, graças a Deus, tem a ponte, né? A ponte liga a cidade e a outra agora, né? 14, 15 anos, foi inaugurada a ponte, que bom. Choveu agora, pode chover, que tem a ponte para passar agora, né? Vou aí também, Gado Bravo, né? Da Gado Bravo, vou estar com vocês quarta-feira à noite, né? À tarde com as irmãs e assim se vai, né? Lola, ouvi sua mensagem, né? Depois a gente marca sábado, eu celebro a missa Dona Preta, que sexta, não tem problema. O importante é celebrar, né? Peço oração também pro meu irmão, ele já saiu do UTI, não está mais entubado, só dorme, né? Dorme muito, mas eu confio na mão de Jesus, né? Ele vai acordar. Então já faz 12 dias, estou indo na Campina Grande, vou, volto. E estou dando assistência às comunidades, tudo direitinho, né? Tivemos as reuniões, estamos preparando os grupos. Vamos consagrar também a Diocese Caruaru, dia 18, né? Dia 18, a consagração de nossa Diocese a São Miguel, né? também temos as camisas, temos as ceifas para ajudar nas despesas do evento, né? Então, que Deus abençoe, abençoe a cada um. Eu celebro daqui a pouco aqui, tem uma festinha aqui na rua de Beto, né? Eu celebro aqui, né? Zezinha, um abraço, Beto, Dona Noêmia, né? Depois eu vou tomar um cafezinho, né? Gesinalda, Thalita, Felipe, Dona Luzia, Cecília, todo o pessoal, um abraço, né? A pequena também, que Deus abençoe, Marina, né? Tudo aí, a gente vai caminhando na graça. Quantas pessoas me encontram na rua? Padre, eu escuto o seu programa. Tem a senhora lá de, oh meu Deus do céu, de Cachoeirinha, tirou uma foto comigo ontem. Aí a mãe, né, deu menino de Altinho, né? Abraçar o pessoal de Altinho, das comunidades, né? Onde vou passar, Zusa do Carão, toda a pessoa, Lola, né? Dona Silvia, lá de Tuguaçu, Zé de Laé, abraçar a Zilda também, lá do Morcego, tantas outras que me escutam. Tive também aqui na comunidade do Pepeto Socorro, rapaz, tive lá com o padre, foi celebrar lá em casa, padre Zé Paulo, eu tive lá, fechei ontem, tão bom, pessoal, um frio, nossa senhora, aí perto de Jurema, né, na comunidade, celebrei. Que Deus abençoe, parabenizar mais uma vez seu Zezé, Dona Loura, os filhos, a Nora, os genros. Foi bonito, né? Aniversário de seu Zezé. Estive lá com ele, tomei um cafezinho com ele, fui abraçar. Dona Loura, muito obrigado. Muito bonito, seu Zezé, sua festa. Um bom pai, um bolo bonito. Fizeram até um monumentozinho dele. Foi até bonito, seu Zezé. Parabéns ao pessoal do Brejo de João Alves, me acolhe com tanto amor, né? Muito obrigado mesmo, de coração. Um abraço também aqui ao supermercado Padre Cícero, passa aí o pessoal lá também, o supermercado São João, João, todos os meninos lá em Agrestino, o posto também, Sandra da padaria lá, Zé da padaria, Padre Cícero, Diogo, Diego, né? Todo o pessoal, as meninas, se abraça a gente com tanto amor, né? José, um abraço lá na Umbaúba aí também, né? Lanco, um abraço, Leomar, Juninho, tive com ele hoje, né? O Elton, diretor de cultura, um abraço, Dilson Melo, todo o pessoal, um abraço, Oscar, né, Micael, né, Sandrinha, um abraço, né, eita, que coisa boa, né, que Deus abençoe a cada um, a Vilma, a Bernadette Rocha, ao pessoal, as irmãs aí, eita, não esquecer, Sofia, eu tomei café ontem aí com o seu João, com Dona Neuza, faltou Sara, foi tão bom, né, mas ontem uma agonia, né, nossa, eu botei o leite no fogo e tu calhei, tocou o sino da igreja, um bate, não, um cachorro late, uma coisa e outra, e eu vou na porta, o leite derrama, uma agonia de desmantelo, Deus me livre, não, e deixei a carne no fogo, ontem foi um desmantelo, ai, Jesus amado, negão, um abraço, é assim, é a vida, né, a vida, isso faz parte da vida. Que Deus abençoe a cada um, a cada uma, né? Um abraço também à dona moça, mocinha deve estar me ouvindo, as irmãs. Eita, lá foi tão bom. Faltou tu, viu, Sofia? Tomou um cafezinho, falou em tu ontem à noite, foi tão bom. Luiz Miguel também, Sara, foi muito bom, né? Tomei um cafezinho, foi muito bom, né? Estou muito bem, com a graça de Deus, no controle, tudo direitinho. Que Deus abençoe a todas as comunidades. Vamos ter agora em julho o nosso SC, vamos rezar, em agosto a Crisma, dia 16, né? Eu vou fazer a primeira comunhão de uma senhora com 80 anos, ó, 80 anos, meu Deus do céu, né? Que bom, vamos fazer direitinho, dia 16 a Crisma, 16 de agosto, né? Dá 200 pessoas, Fernando, sua mãe também, um abraço, Fernando é o coordenador da Crisma, né? As irmãs, que bom. Um abraço a você, meu irmão, Vila de Santana, né, todo o pessoal, aí Bananeirinha, tive Monte Alegre, foi tão bom, né, Edneide? Vamos ouvir uma música, eu vou olhar agora o WhatsApp, Jeová Dionísio, um abraço carinhoso, Deus abençoe a cada um, lá em São Joaquim do Monte, seu Valdemir, né, Cabral, Dona Neta, filhinho, Berg, eita, que bom, né, deve estar por aí, né? Que bom, Deus abençoe vocês, né? Pessoal de Terra Preta também, um abraço lá também, São Joaquim, a Zé Edson, a Creuza, a Neia Eletricista, a João Caboclo, todo o pessoal de São Joaquim do Monte, já se preparando para a Romaria do Frei Damião, né? Que será no comecinho de setembro, com fé em Deus, falar nisso também, um abraço ao pessoal da Mandioca, né? Um abraço pessoal da Mandioca, Deus abençoe o pessoal de Poços também, vou marcar missas todinha, né? Vamos agora voltar tudo direitinho com a graça de Deus. Tá bom assim? Um grande abraço. Deus abençoe a cada um, né? Aos jovens, eu até disse na igreja ontem, né? Ontem eu disse, Maria Teixeira, tua mãe, né, Fernando? Parece, eu disse até na igreja, a gente tem que exigir um pouquinho, né? É, vamos fazer assim, dia 14, as confissões, 14 de agosto. Ah, eu não posso, vejo horários, confessa na sua paróquia, não tem problema. Tem a primeira comunhão, depois a crisma, as equipes que preparam com tanto amor. A gente tem que exigir, porque se a gente exigir, deixa você bem livre, né? Então vamos fazer bonito, tudo organizado, vai ser na quadra. Estou formando a equipe, as equipes que vão trabalhar, né? É, com a gente, o dízimo, trabalhar as pastorais, os movimentos. É assim, vai devagarzinho, porque com fé em Deus, a gente chega lá. Um abraço carinhoso a todos vocês, meus irmãos e minhas irmãs, né? A Beto mandou aqui, deixa eu ver, né? É Rosa Mística, a festa, né? Aqui vai ser a missa daqui a pouco, né? Vamos ver direitinho. Deixa eu ver aqui a programação, né, Beto? Eita, aí deu aqui, eu botei, foi tudo errado aqui. Vamos lá, sai tudo direitinho. Com fé em Deus, a gente chega lá, né? Eita, aqui o jogo ainda estão perdendo, Ave Maria. Ainda estão perdendo aqui, Beto, Ave Maria, né? Olha aqui a comunidade, né? Padre Pedro das Almas, animação, celebração eucarística, coral, cantemos ao Senhor. No término da Santa Missa teremos quermesse, segunda-feira. Pronto, é Rosa Mística, é aqui, de 6 a 10, né? Olha que bom, Deus abençoe Beto, Dona Noemi, daqui a pouco eu passo aí, né? Cleide de Barra de Chato, boa noite, né? A Zito também, a Pedro, um grande abraço, né? Olha aqui, Roberto de Cruz, Zé Paulo. Eu fui para lá, fiz o café, deixei a porta fechada. Como era que o padre disse? Não, padre, fiquei só no cheiro. A porta estava fechada, né, Zé Paulo? Um abraço carinhoso, né? Eu tive na comunidade Nossa Senhora do Perpétuo Socorro. Mas foi muito bom, né? Muito bom, né? A celebração eucarística, né? Olha aí as comunidades Farias. Eita, Deus abençoe o povo bom, né, Robério? Deus abençoe, Robério.
2: Quando Faria mandou um abraço para o senhor da comunidade Nossa Senhora do Perpétuo Socorro. O povo mandou um abraço para o senhor, a comunidade de Faria. Que o senhor celebrou a festa de Nossa Senhora do Perpétuo Socorro da comunidade de Faria, da paróquia de Nossa Senhora da Conceição daqui, da paróquia de Cruz.
1: Ah, lá é um frio, viu, Robério? Ave Maria, que frio, né? Olha a Zilda do Morcego no canal.
3: Boa noite, meu rei.
1: Rainha.
3: Senhor, como está? Tá bonzinho? Eu também não perco seu programa, não, Padre Pedro. Eu só perco seu programa quando falta energia, mas quando não falta energia, eu deixo tudo, mas assisto seu programa.
1: Aí não falta energia, eu nunca vi o sítio pra faltar.
3: Mas eu estou assistindo seu programa. Passa uma boa noite e tudo de bom pro senhor. E eu tô lhe esperando, viu?
1: Eu vou aí.
3: Esquicinho.
1: Eu vou aí, o pessoal de Altinho.
3: Um abraço, Padre Pedro.
1: Tá bom, Zilda. Não falta energia aí, eu nunca vi. Falta tanta energia como na minha vida que falta ali, Deus me livre, né? Olha, Fernando, obrigado pelo alô. Cadê sua mãe, né? Sua filhada, olha, um churrasquinho, que bom, né? Eita, Deus abençoe, Fernando, né? Obrigado aí pelo trabalho, os meninos também. Ele tem mais afilhado que o padre, eu nunca vi tanto. Cadê aqui? Vamos lá.
4: Boa noite, Padre Pedro. Lola está na escuta do seu programa. Sou ouvinte fiel do seu programa todas as noites, Padre. Padre Pedro, a missa da minha querida minha mãe, de Dona Preta, a pessoa que mais eu estimar viva deste mundo, Padre. Ficou marcado, o senhor vai marcar e já ficou tudo certo agora para agosto, né? Se Deus quiser, Padre Pedro. Padre Pedro, o senhor passe uma boa noite. Que Deus abençoe ao senhor, Padre. E neste momento também quero mandar uma boa noite para Maria, minha prima lá em Cachoeirinha, Minelli, sua filha, que está escutando o programa neste momento. Que Deus abençoe a Maria aí em Cachoeirinha. Viu, Maria? Que Deus proteja você e proteja nós todos. Tchau, Padre Pedro. O senhor passe uma boa noite.
1: Olha, Lula tá sabendo, né, Lula? Tá bom, a gente conversa depois, a gente marca, né? Tudo direitinho, tô num corre-corre, viu, com a doença do meu irmão, mas não posso abandonar, não, é família, né? Eu tenho que estar junto, às vezes estudar atrapalha um pouco, mas fazer o quê? Fazer o quê? É o tempo, né? Não tenho o que reclamar, né, Lula? Um abraço, mas no sábado eu celebro a missa dela, né? Olha aqui, Ângela de Fátima, boa noite, estou ligado, saudade. Um abraço, Ângela. Deus abençoe. Tudo de bom, viu, Ângela? Tive aí bem rápido, porque eu fui fazer uma visita ao pessoal do Casé, né? Faleceu Dona Irene. Eu tive ali. Eita, Rafa, boa noite. Estou lhe ouvindo. Saudade, Rafa. Rafa é um. Quero muito bem a Rafa. Rafa é uma figura, né? Uma figura, né? Boa noite, Padre Pedro. Eu me chamo Edila, moro em Caruaru. Peço oração por minha mãe Maria Aparecida, que mora na cidade de Agrestina, e para minhas irmãs Ingrid, Vanessa, Weslaine, Vânia, Soraya, Kathleen, e para meu esposo Cícero e para meu sobrinho Ricardo, que mora em Cruzes de Panela. Eita, Cruzes de Panela, tá bonito, viu? Tudo asfaltado, tudo organizado direitinho, faz gosto, viu? Muito gosto mesmo. Boa noite, Padre Pedro, sua benção, Tiago, Coroinha. Tá na escuta, tinha sumido o troço, velho, não te vi mais, tá por onde? Eita.
5: Boa noite, Padre Pedro, aqui é da Vila do Cruzeiro, peço uma música, Maria Fofoqueira, para oferecer para todos os ouvintes.
1: Maria Fofoqueira, não. Maria Fofoqueira, que Deus abençoe. O Cruzeiro, pessoal, né? Vamos ver lá aqui.
6: Boa noite, Padre Pedro. E aí, você está bem? Estou aqui em Recife ouvindo seu programa. Quero mandar um abraço aí para Jeová Dionísio, né? E para meus pais e minha irmã lá em Quipapá. Um abraço, Padre Pedro.
1: Ivonete, lá de Quipapá, né? Tá em Recife, mora lá, né? Vivo, mas em Caruaru, trabalhando, mas estou sempre lhe escutando. Tá bom, Tiago, Deus abençoe. Um abraço, tudo de bom para você, meu irmão, minha irmã, né?
7: Boa noite, Padre Pedro, sou eu, Isaque de Paneiras. Eu quero pedir uma oração para uma colega minha lá da escola, Natiele, uma oração para ela, uma oração para o meu pai Eduardo, para minha mãe Jacimele, para o meu irmão Davi e para o seu, tá bem, Padre Pedro? Estou escutando seu programa agora, Padre Pedro.
1: Tá bom, lembrei, Sofia, ela também mandou uma para cá, né? Que bom, né? A gente vê as crianças participando também do nosso programa. Fico contente, fico feliz, né? Porque a gente abre espaço também. Cadê você, Sara? Bota aí ela para dar um alôzinho, Sara. Eita, Jesus amado. Vamos lá.
8: Oi, Padre Pedro. Boa tarde. Um bom programa hoje à tarde. Hoje à noite, tá? Que Deus abençoe o senhor. Fale em mim mais tarde, se o senhor puder. Tá bom? Vou escutar seu programa.
1: Ele é lá de São Paulo. Como é o nome dele, meu Deus do céu? José da Silva, morava com o Padre Olegário, né? Ele lá em São Paulo, ele escuta a gente, né?
9: Padre Pedro, boa noite, meu filho. Tudo bem com o senhor? E sua irmã, tá melhor?
1: Tá um pouco, né, Lindaura?
9: Eu tô pensando na semana todinha, pra saber a notícia dele. Nossa Senhora da Saúde está na frente. Uma boa noite pro senhor, saúde e paz.
1: Tá bom, Lindáurea, Dalva, Doura, um abraço, obrigado, Loura. Obrigado, Dalva, né? Aí tudo direitinho, né? E Lindáurea também, né, Lindáurea? Tá recuperando devagarzinho, né, Lindáurea? Com fé em Deus, a gente chega lá, né? Vamos lá?
10: Bom dia, Padre Pedro, a minha bênção para o senhor.
1: Jacuípe.
10: Seu irmão tá melhor mesmo, tá se recuperando bem. O Padre Pedro, tudo indica que eu vou em dia hoje. Porque o pessoal que eu...
1: É a irmã de Beto, né? Ela esteve aqui, olha aí, mandou a mensagem, Jacuípe, longe que só, né? Lourdes, né? Que Deus abençoe. Olha aqui, vamos lá, cadê Sara? Eu queria ver a voz de... Como é que chama, meu Deus? De Sofia, ela mandou uma mensagenzinha... Que tava ouvindo. Cadê, Sofia? Manda uma mensagem, mulher, para eu ver tua voz. Ana. Eita, Ana Vaqueiro, né?
11: Oi, lindo.
1: Ah, Ana. Lindo. Oi, linda. Que bom, né? Eita, deixa eu ver aqui.
11: Boa noite, Padre Pedro. O senhor está bem, pai? Tá tudo bem? Seu irmão tá bem, meu velho? Cheiro.
1: Oi, Sandra da padaria. Tá, Sandra, melhorando direitinho, né? Ah, vamos lá.
12: Boa noite, Padre Pedro. Aqui Luzinha de Agrestina. Peço oração por mim, por toda a minha família. Fique com Deus e uma boa semana.
1: Deus abençoe.
12: Eu espero que tenha.
1: Tá, cuidado nos fogos, não, viu, Luciene? Aí, Elza Capucho, boa noite, minha benção. Que Deus abençoe o senhor hoje e sempre. Deus te ilumine. Amém, Elza. Muito obrigado de coração, né? Eita, vamos lá. Boa noite, Padre Pedro, sua bênção. Peço oração por meu avô, seu Luiz, por meu filho Aber, para nós todos. Esse programa estou aqui escutando em São Paulo. Eita lá, que bom. Deus abençoe meu irmão, minha irmã, vamos lá.
13: Boa noite, Padre Pedro da Romaria, sou eu, Júnior Ligeirinho do Trevo, Júnior Ligeirinho da Rua do Sossego, não tem só um programa seu, Biba Deus com a gente. Quero mandar um alô para o senhor, para toda a sua família, abençoe Padre Pedro, para meu pai Nenê do Meio, para minha irmã Joséone, Tatiane, Neide, Jadielma, Daniela e Maria, para meu irmão Leonardo Chefs, para Ronaldo da Cicotia, para a mãe de Ronaldo Nice, para Dona Bira Cicotia, para Josineide, para Máxima Cicotal, para Terezinha da Guaravita, para Cisina do Palfeu, para Sertão, para Lia de Chichata, para Paulo Barateiro, para Deus Barateiro, para Dedé Barateiro, para o Sacristão Roberto da Paróquia de Cruz, Mazé de Cruz de Família, Jovadinho Luiz da Agostina, Gilberto de Toritama, para Ezinho, para Noco, para Marciane, para Zezé, e para João Moloto da Cruz de Lagoa Nova, e para meu prefeito de Rublima, Lelele, Lalala.
1: Bem,
13: Deus, a gente chega lá.
1: Eita, Júnior. Eita, né? Olha, Aninha também. Boa noite, Padre Pedro. Manda um alô e uma benção para os familiares em Taquaritinga. Ângela de Fátima, Lia, Tixil, no sítio Monteiro, minha esposa Dinha e meus pais Nordesto e Francisca. Gilson Lucena. Eita, Taquaritinga, tá frio. Viu? Nossa, cadê Dona Loura que não mandou um alô nem nada, nem seu Zezé, nem nada? Cadê vocês? Vamos lá. Eita. Boa noite, Padre Pedro. Um abraço, Nivaldo Soares. Um abraço, Nivaldo. Vamos lá. Eita. Boa noite, Padre Pedro. Muita saúde. Seu irmão está melhor? Sim. Cícera Maria. Maria Cícera, São Joaquim do Monte, Coab, Negão. Vamos lá. Vamos ouvir quem está falando. Boa noite, Padre Pedro, aqui é o Érica de Cruz e de Panela. Padre Pedro, gosto do senhor, rezasse para minha família, eu gosto do seu programa. Um abraço carinhoso. Mas, rapaz, cadê Sofia? Eu não vi Sofia. Sofia, eu vi a voz dela no início, ó.
14: Boa noite, Padre Pedro, boa noite a todos os ouvintes deste maravilhoso programa. Que nosso Senhor Jesus Cristo abençoe a cada um de nós nessa semana que se inicia hoje, nesse mês, com muita força, muita coragem, muita sabedoria, para que a gente possa continuar sempre firme e forte na nossa missão. Um abraço para o Senhor, que o Senhor seja sempre essa pessoa maravilhosa, que Deus lhe ilumine sempre, sempre, sempre. Um abraço para todos os ouvintes deste maravilhoso programa, hein? Um abraço, meu povo. O Brasil perdeu a Copa, mas a fé continua a mesma, porque perder um jogo, isso é besteira. O ruim é perder nosso Senhor Jesus Cristo. Pense nisso.
1: Eita, Aninha, maninha do tamanho que eu encontrei com ela, é verdade, Aninha. Aninha é fogo na roupa, né? Cadê Dona Loura? Deixa eu ver lá aqui como é. Deixa eu ver aqui, vamos ver lá.
15: Oi, Padre Pedro. Um cheiro.
1: Eita, olha aí, outra é Sofia, né? Sofia é sabida, é uma figura, né? Mandou agora. Boa noite, Padre Pedro, peço oração por todos nós, Deus abençoe. Fale aqui de Serra do Ares, Camucim de São Félix, Wanda Wilson, melhoras para... Ah, deve estar frio aí, nossa, eu conheço aí, deve estar um frio, né? Que grande, né?
16: Boa noite, tô passando um alô, tô mandando um alô para João, Lude e Doga, lá do Cid Pedra do Viado e Miguel do Sepa. Tem uma boa noite abençoada, colocamos aí da Maria Fofoqueira.
1: Eita, a Maria Fofoqueira é longe, né? Boa noite, Padre Pedro. Luciano de Belém de Maria, sua bênção, o senhor está... Um abraço, né, Luciano? Um abraço, que bom, direitinho, né? Boa noite, Padre Pedro. Me chamo Cícero, moro em Caruaru. Peço oração por minha mãe Damiana, meu pai Dedé Barateiro e para minha esposa Wedley e meu filho Ian. Eita, que bom. Boa noite, Padre Pedro, Zé Paulo, aí, sacristão, né? Vamos lá.
17: Padre Pedro, aqui é Fernando do sítio Quilongo. Eu peço oração pro tia Neta da cidade de Panelas e seu João Paulinho de Bonita.
1: Eita, Fernandinho, meu coroinha, eu passei aí ontem e quando eu vim, você vinha num trator. Você vinha na carrocinha atrás. Eu passei na hora do jogo. Eu celebrei lá em Retreira e passou. Já escurecendo, você ia num tratorzinho. Olha que eu sou bom de vista, viu? Ele vinha ontem na carroça, viu? Eita, vamos lá. Boa noite, Padre Pedro. Foi um prazer lhe conhecer em Monte Alegre. Sou Adriana de Agrestina. Que Deus lhe abençoe. Você também, Adriana. Doura, Dalva, né? Olha, dona Loura, vamos lá.
18: Boa noite, Padre Pedro. Como você está? Está bem? Já descansou mais um pouco? Olha, Padre Pedro, estou aqui assistindo o programa, né? Junto ainda com a minha filha, minha neta, meu genro, né? Os outros já foram embora, né? E todo mundo ficou gostando do senhor, viu? Todo mundo, viu? Que Deus abençoe sempre o senhor. Depois eu quero conversar com o senhor para quando eu digo que o senhor vai dar uma passadinha aqui, né? Para nós tomar o café que o senhor não tomou naquela hora que não deu tempo, né? Ainda fomos até quase umas 10 horas da noite, viu? Mas vamos acertar. Depois o senhor passar aqui um abraço e que Deus abençoe a todos e todas que estão escutando esse maravilhoso programa. Para meus filhos lá em São Paulo, lá em Palmares, lá em Caruaru, lá em Recife. Que Deus abençoe a todos e todas. Boa noite, Padre Pedro.
19: Boa noite, Padre Pedro. Aqui é a Rose, filha da Dona Loura, viu? Que prazer tê-lo aqui conosco, compartilhando daquele momento maravilhoso, aniversário do meu papai, viu? Um grande abraço pro senhor, um grande abraço aí. A minha mamãe, Loura, tá mandando um abraço. Meu papai José, seu Zezé, meu esposo Endio, minha filha Rebeca, minha irmã Luzia. Sinta-se abraçado por todos, viu? Uma boa noite.
1: Eita, que bom. Foi muito bom aí conviver com vocês. Está um grupo grande, né? Muito bom. Pena que o tempo é pouco, né? Mas eu quero muito bem, eu me sinto muito bem na casa de vocês. Dona Loura e seu Zezé são os pais para mim. E vocês, amo vocês. Muito bom a gente se encontrar, né? Vai ficar até quando por aí? Vai ficar até quando, né? Quem sabe se eu não vou aí antes de vocês irem embora, né? E vamos com uma conta da fazenda lá do seu Zezé, né? Tá gado lá, fazer para celebrar os 100 anos dele, né? Vamos botar uns gados lá na fazenda. Aí é muito frio. Um abraço, dona Loura. Obrigado pelo café. Muito bom, muito bom. Deus abençoe. Zezé, 80 anos. Ele estava muito feliz. Você fez uma reflexão belíssima, né? Falou da vida, do amor. Parabéns, você soube falar. Um abraço também ao seu esposo. Que bom. Quando for em São Paulo, eu vou lá fazer uma visita a vocês, tá bom? Deus abençoe. Um grande abraço carinhoso, né? É Divanilson, boa noite, estou aqui na escuta, no dia 26 vamos fazer a terceira feijoada da PAI. É Divanilson, ganhou um carro novo aí, né? Tô sabendo, vamos abençoar o carro, né? Não pode dizer nada no ar, né? Porque senão complica a situação do...
20: Padre Pedro, esse Padre Pedro, o senhor tá bem? Aqui é Edivânia do Fitingá, próximo de Cocão. Peço que o senhor faça oração por mim e toda a minha família.
1: Cocão, um abraço aí, também tive lá. Em cabeça de negro, né? Boa noite, Padre Pedro, meu nome é Letícia, moro no sítio Lopes, município de Panelas, um abraço, Panelas, um abraço, Quipapá, Palmares aí, né? Olha aí, Tamandaré, também aí, São Benedito do Sul, Ituguaçu, aí, Silvia Zilda, né? Também um abraço, Bateguara, Alagoas, uai, quinta-feira, né? Deus abençoe aí, São José da Laje, né? Jacuípe, né? O pessoal, Colônia Leopoldina, Rio Largo, União dos Palmares, aqui bonito, né? Cachoeirinha, Altinho, Agrestina, Alto Bonito, Sairé, Barra de Guabiraba, Angelim, São João, um abraço, Lagedo, né? Aí também em Jurema, um abraço carinhoso, né? Para dona, né, Neves e dona Marlene. Quem está aqui? Boa noite.
21: Boa noite, reverendo Padre Pedro.
1: Jeová Dionísio de Agrestina.
21: Sem dúvida, meu irmão. Essa como semana é? Passou, entrei com o Jorge à noite do programa e pedi as orações pelo seu irmão, viu?
1: Tá bom, obrigado,
21: como
1: viu?
21: Você tem intercedente, Deus sempre está melhor, né?
1: Logo, logo tá. Tá reagindo devagarzinho. Diz que demora muito, né? É um neurise, ainda está dormindo, né? Mas a gente está torcendo para... Sei logo, né?
21: E o senhor sempre tá lá acompanhando, né?
1: Eu vou e volto, vou e volto, é longe, sabe? Mas eu vou e volto, porque tem a paróquia. Mas eu vou à noite e volto, a gente entra a qualquer hora, que é particular, né? Aí não tem problema. Você tá bom, João.
21: Jesus e Deus, a gente chega lá, viu, meu irmão?
1: Obrigado, viu,
21: Gilberto? Abraço aí, João Neto, Recife e Gilberto. Deus abençoe, meu irmão.
1: Abraço, Gilberto aí de Agrestina. Olha que bom. Estamos chegando ao final. Pode soltar uma música, não? Eu vou pegar um copo com água.

Germando, tá aí, né, Germando? Estamos no final do programa, Germando, em Jurema. Um abraço também a Branco, né, o prefeito. Nossa, que estrada tão ruim tá de Jurema. Nossa Senhora, é muito buraco mesmo, tá bom? Um abraço aos coroinhas lá em Altinho, estão me ouvindo também. Muito buraco mesmo, tá bom? Um abraço aos coroinhas lá em Altinho, estão me ouvindo.

0: graças a Deus. Deus te abençoe.
1: Eita, a criançada é uma figura, né? Eles querem participar, é bom, bom, né? Então chegamos a um programa final, né? Eu já gravei, vou celebrar agora aqui. Amanhã eu tenho que ir a Campina Grande, né? Na quarta-feira, os horários normais, tudo direitinho. Vamos nos preparando agora para a consagração à Diocese de Caruaru, a São Miguel, e vamos preparar agora o SCC e as festas que se aproximam, tá bom? Prepare seu copinho com água que eu tô voltando agora. Prepare agora seu copinho com água.
2: O Padre Pedro abençoa a água.
1: Jesus, coloca tuas mãos benditas, ensanguentadas, chagadas e abertas sobre mim neste momento. Sinto-me completamente sem forças para prosseguir carregando as minhas cruzes. Preciso que a força e o poder de tuas mãos, que suportaram a mais profunda dor ao serem pregadas na cruz, me ergam e me cure agora. Jesus, não peço somente por mim, mas também por todos aqueles que mais amo. Nós precisamos desesperadamente de cura física e espiritual através do toque consolador de tuas mãos ensanguentadas e infinitamente poderosas. Eu reconheço, apesar de toda a minha limitação e da infinidade dos meus pecados, que é Deus onipotente e misericordioso para agir e realizar o impossível. Com fé e total confiança posso dizer: mãos ensanguentadas de Jesus, mãos feridas lá na cruz, vem tocar em mim. Vem, Senhor Jesus. Uma boa noite, um abraço, peça cura, peça libertação a Jesus, peça para ser um homem e uma mulher de Deus. A bênção de Deus Todo-Poderoso, Pai, Filho e Espírito Santo, amém. Boa noite e até amanhã com a graça de Deus.

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0: renda familiar bruta mensal por pessoa deve ser de até um salário mínimo e meio. Já para as bolsas parciais, a renda familiar bruta mensal por integrante da família não pode ultrapassar 3 salários mínimos. Lembrando que professores da rede pública têm regras específicas de isenção de renda para licenciaturas. O resultado da primeira chamada será divulgado na próxima semana, em 15 de julho, enquanto a segunda chamada está prevista para 5 de agosto. As inscrições são gratuitas e devem ser feitas exclusivamente pelo site acessounico.mec.gov.br/ProUni. Gabriela Noronha para a Voz do Brasil.
1: E as inscrições para a Prova Nacional Docente 2026 foram prorrogadas até o dia 10 de julho.
2: O novo prazo também vale para solicitações de atendimento especializado e para o uso do nome social.
3: Para efetivar a inscrição, o candidato deve pagar a taxa de R$ 85,00 até o dia 14 de julho. Essa também é a data em que será divulgado o resultado das solicitações de atendimento especial. Em caso de negativa, os recursos podem ser apresentados pelos candidatos até 16 de julho. A aplicação da prova está mantida para o dia 20 de setembro e o resultado final será divulgado em 15 de dezembro. O exame é composto por duas partes, sendo uma voltada para a formação geral docente e outra para questões específicas de 21 áreas da licenciatura. A Prova Nacional Docente tem o objetivo de avaliar a formação dos profissionais que estão concluindo cursos de licenciatura em todo o país. Mas o resultado também pode ser usado como parte de processos seletivos em concursos públicos para a contratação de profissionais de educação básica. Priscila Machado, para a Voz do Brasil.
1: As inscrições para a Prova Nacional Docente devem ser feitas pela internet no endereço pnd.inep.gov.br.
2: E as inscrições para o Fundo de Financiamento Estudantil, FIES, do segundo semestre de 2026, abrem entre os dias 14 e 17 de julho.
1: Nessa etapa, o programa oferece mais de 44 mil vagas para estudantes que desejam financiar cursos presenciais em faculdades particulares.
2: Para participar, o candidato precisa ter feito o Exame Nacional do Ensino Médio a partir de 2010, alcançado média mínima de 450 pontos nas provas, sem zerar a redação e comprovar renda familiar de até 3 salários mínimos por pessoa.
1: O resultado da seleção vai ser divulgado em 30 de julho.
2: A inscrição para o FIES é gratuita e deve ser feita exclusivamente pela internet, no Portal Único de Acesso ao Ensino Superior, em acessounico.mec.gov.br.
1: A campanha de vacinação contra o papilomavírus humano foi prorrogada até o dia 31 de dezembro.
2: O público-alvo são adolescentes e jovens de 15 a 19 anos e pessoas de grupos prioritários.
1: O imunizante está disponível nas unidades básicas de saúde de todo o país.
4: O objetivo da campanha é alcançar pessoas que não foram imunizadas na faixa etária recomendada ou que não possuem registro vacinal. O esquema previsto no calendário nacional de vacinação é indicado para meninas e meninos de 9 a 14 anos. Na estratégia de resgate, adolescentes e jovens de 15 a 19 anos poderão se vacinar de graça até 31 de dezembro, como explica Éder Gatti, diretor do Departamento do Programa Nacional de Imunizações.
5: A vacina ela é recomendada para pessoas de 9 a 14 anos na rotina, só que tem pessoas que já hoje estão com 15, 16, 17, 18, 19 anos que não foram vacinadas. Então nós demos a oportunidade dessas pessoas colocar a vacinação em dia.
4: A vacina também está disponível para grupos específicos, como pessoas vivendo com HIV, transplantados, pacientes oncológicos e usuários de PrEP, a profilaxia pré-exposição ao HIV. O papilomavírus humano, HPV, é uma infecção sexualmente transmissível e está associado a diferentes tipos de câncer, como os de colo do útero, boca e garganta. Após o encerramento da campanha em dezembro, a vacina continuará sendo oferecida de graça a crianças e adolescentes de 9 a 14 anos e grupos específicos. Os demais deverão ser vacinados em clínicas particulares. Reportagem Nazi Brum.
2: Atenção, médicos de todo o país. Estão abertas as inscrições para edital de contratação de especialistas para o SUS.
1: Ao todo, são disponibilizadas 1.138 vagas imediatas, que abrangem 309 municípios nas 5 regiões do país.
2: Entre as especialidades, a área de anestesiologia lidera a oferta de vagas com 290 no total.
1: E as demais estão distribuídas entre ecocardiografia, cirurgia geral, endoscopia digestiva, colonoscopia e oncologia clínica.
2: As inscrições devem ser feitas pela internet na plataforma da UNASUS, no endereço acesso.unasus.gov.br.
1: Cada 10 estudantes de 13 a 17 anos se sentem tristes sempre ou na maioria das vezes.
2: E 18,5% dos jovens pensam que a vida não vale a pena ser vivida. É o que aponta o IBGE.
1: Para criar um espaço de escuta e encaminhar esses adolescentes ao atendimento psicossocial no SUS, os jovens contam com a rede Pode Falar.
6: Um canal de escuta acolhedora e sem julgamentos. Essa é a rede Pode Falar, que atende adolescentes e jovens de 13 a 24 anos em emergências psíquicas e emocionais. De acordo com o IBGE, 3 em cada 10 estudantes de 13 a 17 anos se sentem tristes sempre ou na maioria das vezes. 42,9% dos alunos responderam que se sentem irritados, nervosos ou mal-humorados por qualquer coisa. 18,5% pensam sempre ou na maioria das vezes que a vida não vale a pena ser vivida. Os dados são da Pesquisa Nacional de Saúde Escolar, divulgados esse ano. A Rede Pode Falar é um canal gratuito e anônimo que pode ser acessado pelo celular de maneira fácil, rápida e simples. A vice-coordenadora Marina Oliveira fala sobre a importância do projeto.
7: Ele usa a internet, né? Usa a possibilidade do online para chegar a adolescentes do Brasil inteiro. E ao mesmo tempo ele facilita a escuta acolhedora desses adolescentes jovens, né? Por ter esse sigilo e essa coisa anônima garantida, ela fica muito mais à vontade para se abrir.
6: Atualmente, 20 instituições compõem a rede Pode Falar em todo o país. As equipes de atendimento são formadas por estudantes de graduação de diversas áreas do conhecimento que são supervisionados por docentes. Todos eles passam por um processo contínuo de formação em saúde mental. Lucas Bonfim, de 31 anos, é um dos atendentes. Estudante de engenharia química na Universidade Federal de Sergipe, ele integra a equipe desde o início deste ano. Mesmo o curso não sendo da área da saúde, ele acredita que o trabalho complementa a sua formação e fala sobre a importância da experiência de escuta.
8: O objetivo do projeto realmente é escutar, a gente conseguir acolher e escutar o que a pessoa tem a falar.
6: A rede Pode Falar funciona como uma espécie de porta de entrada digital para o atendimento psicossocial do SUS, como explica o diretor do Departamento de Saúde Mental, Álcool e Outras Drogas do Ministério da Saúde, Marcelo Quimatti.
9: Ele pode criar uma porta de entrada da mesma forma que a gente criou com pessoas com problemas com jogos e apostas, que ela é feita em pequena escala, mas que ele é muito bem avaliado, ele é muito bem sucedido onde ele é aplicado e articular isso à rede de atenção psicossocial.
6: A rede Pode Falar está disponível pelo site podefalar.org.br e também pelo WhatsApp ou Telegram. Com locução de Edinaldo Júnior, reportagem Luciana Colares de Holanda.
2: O telefone para atendimento no WhatsApp é o 6199-660-8843.
1: E no Telegram, o nome de usuário é @podefalar.
2: Está disponível na plataforma da Universidade Aberta do SUS, curso em saúde de populações expostas a agrotóxicos.
1: A formação é feita à distância e voltada a profissionais do Sistema Único de Saúde e a demais interessados no tema.
2: O curso reúne conteúdos sobre vigilância em saúde, incluindo identificação e monitoramento de situações de exposição a agrotóxicos.
1: As inscrições podem ser realizadas diretamente na plataforma da universidade no endereço unasus.gov.br.
2: Para muita gente, viajar de avião pode ser sinônimo de comodidade, mas...
1: Mas, para outras pessoas, o transporte aéreo pode resultar em muita dor de cabeça.
2: Por isso, a Agência Nacional de Aviação Civil criou uma plataforma para registrar reclamações sobre serviços prestados pelas empresas aéreas.
10: Quem precisar registrar uma reclamação sobre serviços prestados por empresas aéreas pode utilizar a plataforma ANAC Passageiro. O acesso é feito com uma conta gov.br e permite enviar manifestações à Agência Nacional de Aviação Civil, ANAC, acompanhar o andamento do atendimento e avaliar a resposta apresentada pela empresa. Durante o processo, a reclamação é encaminhada à companhia aérea, que responde ao passageiro dentro do prazo previsto pela regulamentação da ANAC. O sistema também permite a troca de informações entre as partes até a conclusão do atendimento. Além do registro de reclamações, a plataforma disponibiliza um painel público com indicadores sobre o atendimento das empresas participantes. Os usuários podem consultar informações por companhia aérea, período e nacionalidade da empresa, além dos assuntos mais frequentes registrados pelos passageiros. Dilson Santa Fé, para a Voz do Brasil.
1: Cidadão pode conhecer mais sobre seus direitos na hora de ir às compras.
2: A Secretaria Nacional do Consumidor está com inscrições abertas para mais de 30 cursos gratuitos e totalmente online.
11: A iniciativa, realizada em parceria com a Universidade de Brasília, busca ampliar o acesso à informação e fortalecer a proteção dos direitos do consumidor. Entre os temas disponíveis estão práticas abusivas, proteção contratual, proteção de dados pessoais, consumo seguro, educação financeira e prevenção ao superendividamento. A coordenadora da Escola Nacional de Defesa do Consumidor, Ana Cláudia Santana, destaca que os cursos são uma oportunidade de formar cidadãos com um padrão de consumo mais consciente.
12: A plataforma é disponível para as pessoas a partir de 16 anos, então é uma possibilidade de que na descoberta, né, ali da sua identidade, da sua cidadania, ela consiga descobrir de forma consciente a utilização, né, dos seus recursos financeiros.
11: Um dos destaques é o curso voltado para as bets, que vai abordar os direitos dos consumidores diante do mercado regulado de apostas de cota fixa e os impactos das novas relações de consumo envolvendo o setor. Para Ana Cláudia Santana, o crescimento das plataformas de apostas virtuais trouxe a necessidade do cidadão se informar e conhecer os riscos que envolvem a prática.
12: Temos o curso de bets, né, de capacitação para conhecer qual a funcionalidade dessa, e o registro legal dessas empresas que estão crescendo aí cada vez mais e de forma ilegal, então a gente precisa fazer isso. O crescimento é absurdo, a comunicação com o cidadão para que a utilização desses aplicativos de jogos sejam conscientes, né, informe do risco.
11: As inscrições estão abertas até 20 de julho pelo portal da Escola Nacional de Defesa do Consumidor. Os cursos são online e gratuitos e as aulas começam no dia 27 deste mês. Reportagem Thaís de Araújo.
1: Lembrando, as inscrições devem ser feitas na plataforma da Escola Nacional de Defesa do Consumidor, no endereço eaddefesadoconsumidor.mj.gov.br.
2: Ajuda humanitária. Brasil envia carregamento com vacinas à Venezuela para vítimas de terremoto.
1: Repórter Lucília Araújo tem mais informações.
13: Uma remessa com 350 mil doses de vacinas foi enviada no último sábado, dia 4, à Venezuela, para apoiar as ações de resposta em saúde após os terremotos que atingiram o país. A carga reúne 100 mil doses da vacina contra a febre amarela e 250 mil doses da vacina contra a raiva canina, destinadas ao controle de doenças em situações de emergência. Segundo o Ministério da Saúde, as vacinas enviadas não comprometem o abastecimento do Sistema Único de Saúde, o SUS. O transporte foi realizado em voo humanitário com chegada neste domingo, dia 5, para distribuição das doses. Desde o dia 24 de junho, foram confirmados 2.645 mortos e 12.666 feridos. O governo venezuelano já registrou 86.117 famílias afetadas e 15.050 desalojadas. Até agora, 885 edifícios foram afetados e outros 189 desabaram. Lucília Araújo para a Voz do Brasil.
2: Na época de reprodução dos peixes, a pesca é proibida para garantir a preservação das espécies.
1: Durante o período que é chamado de defeso, os pescadores têm direito a um seguro.
2: O pagamento tem início amanhã.
14: O Instituto Nacional do Seguro Social, o INSS, começa no dia 7 de julho o pagamento do seguro defeso para mais de 149.500 pescadores artesanais. Os benefícios referentes aos períodos de defeso anteriores a 2026 vão ser depositados em parcela única para quem já teve o direito reconhecido. Os pescadores que aguardavam apenas a liberação dos recursos podem consultar a situação do pagamento pelo aplicativo Carteira de Trabalho Digital ou pelo portal Emprega Brasil. Já quem ainda tem o pedido em análise deve acompanhar o processo pelo Meu INSS ou pela Central 135. Os benefícios aprovados posteriormente vão ser pagos nos próximos lotes. Claudimário Carvalho, para a Voz do Brasil.
1: Estão abertos 5 editais do CNPq voltados para a equidade étnica, de raça e de gênero.
2: As chamadas também incentivam a produção de conhecimento sobre desigualdades.
1: Saiba quem pode participar e até quando é possível se inscrever na reportagem de Graziele Bezerra.
15: O Conselho Nacional de Desenvolvimento Científico e Tecnológico, CNPq, está com 5 chamadas públicas abertas, além de 2 projetos voltados ao tema da equidade étnica, racial e de gênero na ciência brasileira. O presidente do CNPq, Olival Freire Júnior, destacou o conteúdo dos editais.
16: E esses 5 editais, eles têm muito de ações tipicamente educacionais voltadas para a inclusão na área de ciência, tecnologia, engenharia, mas tem algumas ações que são voltadas especificamente para a produção de mais conhecimento, conhecimento novo, conhecimento de qualidade sobre esses problemas que têm que ser enfrentados, tanto quanto os problemas de saúde pública, os problemas do petróleo, os problemas da agricultura e tantos outros.
15: Com inscrições abertas até 10 de agosto, a chamada pública Asas para o Futuro é voltada para a inserção de mulheres de 15 a 29 anos no mercado de trabalho. Já a segunda edição da chamada Atlânticas está com inscrições até 30 de setembro e concederá bolsas no exterior para cientistas negras, indígenas, quilombolas e ciganas. Em outra vertente, o projeto Inspiração é destinado à formação de jovens negras na área da indústria da energia. O programa Lélia Gonçalves vai financiar pesquisas sobre desigualdades étnico-raciais. Também há um edital para fortalecer o Sistema Nacional de Promoção da Igualdade Racial. Serão desenvolvidos ainda projetos voltados para a rede de pesquisa em igualdade racial e para ações afirmativas do Instituto Rio Branco, com concessão de bolsas para pessoas negras candidatas aos concursos de ingresso na diplomacia. As informações completas e os editais estão em gov.br/CNPq. Reportagem Graziele Bezerra.
2: Estão abertas as inscrições para o edital BNDES Periferias Fortes Nordeste.
1: A iniciativa é voltada a organizações da sociedade civil que atuam em favelas e comunidades periféricas da região para atender a população que vive nesses locais.
17: O objetivo é fortalecer organizações da sociedade civil e coletivos ainda não formalizados que atuam em favelas e comunidades periféricas da região. Lançado em parceria com o Instituto Eclos, o edital vai selecionar 85 iniciativas nos estados de Alagoas, Bahia, Ceará, Paraíba, Pernambuco, Piauí, Rio Grande do Norte e Sergipe. As organizações selecionadas vão participar de uma jornada de desenvolvimento institucional executada pelo Instituto Eclos, com capacitações, mentorias especializadas, apoio à formalização e acesso a recursos financeiros de até R$100 mil, no caso das organizações de pequeno porte, e de até R$300 mil para as organizações de médio porte. É o que explica a chefe do Departamento de Inclusão Produtiva e Educação do BNDES, Celina Rangel Tura.
18: Vão receber recursos para desenvolver os projetos, que os planos de negócio que vão ser construídos a partir dessa capacitação e mentoria. Né, o recurso é livre para onde essa instituição entende que vai fortalecer institucionalmente a sua capacidade de executar melhores projetos, captar mais recursos, e aí são vários objetivos que a gente quer.
17: Podem participar do edital BNDES Periferias Fortes Nordeste organizações sem fins lucrativos formalizadas e coletivos ainda não formalizados, desde que tenham histórico comprovado de atuação em seus territórios. As iniciativas devem promover benefícios para populações de baixa renda, principalmente em áreas como geração de emprego e renda, educação, saúde, esporte e justiça, entre outras. As inscrições estão abertas até o dia 12 de agosto no site eclus.org/periferiasfortes. Atenção para como se escreve Eclus: E-K-L-O-O-S. Reportagem André de Barros Lima.
2: A Defesa Civil Nacional reconheceu a situação de emergência em mais 77 cidades atingidas por desastres.
1: Podem obter reconhecimentos cidades que sofreram com secas ou fortes chuvas.
19: A maior parte dos municípios teve emergência declarada por estiagem. Já Icatu, no Maranhão, e Goiânia, em Pernambuco, foram castigadas por fortes chuvas, enquanto Piauí, em Minas Gerais, obteve o reconhecimento federal por queda de granizo. Cidades com reconhecimento federal de situação de emergência ou de estado de calamidade pública podem solicitar recursos ao Ministério da Integração e do Desenvolvimento Regional. A solicitação deve ser feita por meio do Sistema Integrado de Informações sobre Desastres. A Defesa Civil Nacional oferece uma série de cursos à distância para habilitar e qualificar agentes municipais e estaduais para o uso do sistema. Natália Kuzlik, para a Voz do Brasil.
2: Autorizada a realização de concursos públicos para a Receita Federal e o Banco Central.
1: Juntas, as seleções vão oferecer 316 vagas para cargos de nível médio e superior. São 146 vagas para a Receita e 170 para o Banco Central.
2: Os editais devem ser lançados em até 6 meses.
1: O prazo mínimo entre a publicação do edital e a aplicação da primeira prova é de 2 meses.
2: E essas foram as notícias do Governo do Brasil.
1: Uma realização da Secretaria de Comunicação Social da Presidência da República.
2: Com produção da Empresa Brasil de Comunicação.
1: E agora com as notícias do Poder Judiciário e do Congresso Nacional. Boa noite.
2: Uma boa noite e até amanhã.
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22: Tribunais devem prestar informações ao STF sobre pagamentos a magistrados.
23: STJ nega validade a testamento por e-mail sem assinatura e sem testemunhas.
22: Defeso eleitoral impõe limites a agentes públicos a 3 meses das eleições 2026.
23: Boa noite, eu sou Arthur Filho.
22: E eu sou Walter Lima.
23: Tribunais de 6 estados e do Distrito Federal têm até 48 horas para prestar informações ao Supremo Tribunal Federal sobre pagamentos a magistrados.
22: As decisões foram tomadas em vários processos diferentes de relatoria dos ministros Alexandre de Moraes, Flávio Dino, Cristiano Zanin e Gilmar Mendes. Repórter Marcelo Della Libera.
24: No documento assinado nesta segunda-feira, os ministros determinaram que os presidentes dos tribunais de justiça do Distrito Federal, Goiás, Maranhão, Paraná, Rio de Janeiro, Rio Grande do Norte e Rondônia prestem informações detalhadas sobre os valores e verbas pagas a magistrados da ativa, aposentados e pensionistas nos meses de abril, maio, junho e julho deste ano, com a discriminação das verbas remuneratórias e indenizatórias. Também deverão encaminhar cópias das folhas de pagamento referentes a esse período. Nas 3 ações, os ministros citaram uma notícia divulgada pela imprensa nesta segunda-feira, segundo a qual alguns tribunais teriam autorizado pagamentos remuneratórios e indenizatórios em desacordo com os parâmetros definidos pelo Supremo. Diante dessas informações, a Corte determinou a adoção imediata de providências para verificar eventual descumprimento da própria decisão.
23: E-mail sem assinatura e sem testemunhas não pode ser reconhecido como testamento particular.
22: Essa conclusão é do STJ. Fátima Uchoa.
25: Um homem pediu a abertura, o registro e o cumprimento de suposto testamento contido em mensagem eletrônica programada para ser enviada 2 dias após a morte da remetente, que havia tirado a própria vida. No texto, ela manifestava o desejo de destinar aplicações financeiras a ele, amigo próximo, e parte dos recursos à entidade de caridade. A Justiça de São Paulo extinguiu o processo sem resolução do mérito. A terceira turma do STJ manteve essa decisão, considerando que, embora seja possível flexibilizar algumas formalidades dos testamentos particulares para preservar a vontade do testador, isso não é possível sem assinatura ou outro meio seguro que confirme a autoria e validade do documento. O relator foi o ministro Moura Ribeiro.
0: Defesa Eleitoral impõe limites a agentes públicos.
3: As regras começam a valer faltando 3 meses para as eleições 2026. Mariana Fabri.
4: Entraram em vigor no último sábado, 4 de julho, as principais restrições destinadas a agentes públicos no chamado Defesa Eleitoral. As regras para a administração pública buscam assegurar a igualdade de oportunidades entre as candidaturas. Está proibido nomear, contratar, dispensar sem justa causa ou transferir servidores públicos, transferir voluntariamente recursos da União aos estados e dos estados aos municípios, fazer publicidade institucional e pronunciamentos em rede de rádio e TV, contratar shows para a inauguração de obras e nem comparecer a essas inaugurações. Canais oficiais também precisam omitir nomes, imagens ou slogans de autoridades que estejam em campanha eleitoral. As regras completas estão em tse.jus.br.
0: Legislação e jurisprudência trabalhista buscam combater a discriminação contra trabalhadores que sofrem com o alcoolismo. Além de comprometer o desempenho profissional, a saúde física e mental, a doença pode resultar em dispensa discriminatória.
3: Embora a dependência possa evoluir de forma silenciosa, ela causa a diminuição da produtividade, faltas repetidas sem justificativas, violência como assédio moral e agressões e aposentadoria precoce.
0: Quando a empresa tem conhecimento da condição, a demissão pode ser considerada discriminatória, de acordo com a súmula 443 do Tribunal Superior do Trabalho.
3: Só em 2025, dos mais de 522 mil processos julgados no TST, 3.641 foram sobre esta situação.
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0: A você, uma boa noite.
3: E até amanhã.
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5: Eu sou Paula Groba.
7: E eu sou Ricardo Nakaoka.
5: E estes são os destaques de hoje do Jornal do Senado, que começa agora.
7: Plenário analisa pena maior para violência sexual digital contra crianças.
5: Violência contra jornalistas nas eleições preocupa especialistas.
7: Prorrogadas MPs que tratam da taxa das blusinhas e de subsídios aos combustíveis.
5: Boa noite.
7: Boa noite.
5: Garantir mais recursos para ações voltadas à infância e à adolescência pode passar a ser uma prioridade no orçamento público.
7: A Comissão de Direitos Humanos do Senado aprovou um projeto que inclui políticas para crianças e adolescentes entre os investimentos obrigatórios das emendas de bancada estadual. Os detalhes com o repórter Rodrigo Rezende.
8: As emendas de bancadas estaduais são recursos do orçamento direcionados coletivamente por deputados e senadores de um mesmo estado para áreas consideradas prioritárias. A lei já prevê uma lista de setores preferenciais e um projeto da senadora Damares Alves, do Republicanos do Distrito Federal, aprovado na Comissão de Direitos Humanos, inclui políticas públicas para crianças e adolescentes entre as urgências. O relator, senador Eduardo Girão, do Novo, do Ceará, foi favorável ao projeto. Ele teve seu relatório lido na CDH pelo senador astronauta Marcos Pontes, do PL de São Paulo.
26: Ao prever expressamente as políticas públicas direcionadas a crianças e adolescentes nas ações prioritárias das emendas de bancada estadual, a proposição corrige lacuna significativa e assegura a alocação de recursos indispensáveis à promoção da dignidade e desenvolvimento pleno desse grupo vulnerável.
8: O projeto segue para análise da Comissão de Assuntos Econômicos.
5: A proteção de direitos humanos de crianças e adolescentes também foi tema de um debate na comissão.
7: Os convidados discutiram medidas para aprimorar as políticas públicas voltadas à infância e à juventude. Repórter César Mendes.
6: No debate da Comissão de Direitos Humanos, Juliana de Souza Nunes, do Instituto Mãos Solidárias, que atua no Distrito Federal, contou um pouco da sua própria história de vítima de violência.
9: Eu fui abusada pelo meu padrasto. O delegado, ele me olhou e falou o seguinte para mim: você sabe que seu padrasto, ele pode sair. Sabe o que eu senti naquele momento? Que não tinha proteção.
6: A senadora Damaris Alves, do Republicanos do Distrito Federal, revelou ter sido ela também vítima de violência infantil.
10: A violência que sofremos na infância, ela não nos define, são as nossas escolhas. Eu também sou sobrevivente da violência.
6: Para a juíza Cati do Prado, o maior desafio do Brasil na proteção de crianças e adolescentes é transformar o sistema normativo em direitos efetivamente vividos. Renato Godoy, do Instituto Alana, defendeu a aprovação do projeto da deputada Laura Carneiro, do PSD do Rio de Janeiro, que assegura o direito das crianças à natureza, em análise na Comissão de Meio Ambiente.
11: E o Senado pode dar um novo passo no combate à violência sexual contra crianças e adolescentes na internet. Os senadores analisam nesta terça-feira um projeto que endurece as penas para esses crimes, inclusive quando há uso de inteligência artificial, e cria novos instrumentos para acelerar as investigações.
7: Outro projeto em análise no plenário nesta semana amplia a divulgação do Ligue 180, canal de atendimento e denúncia de casos de violência contra a mulher. A reportagem é de Pedro Pincer.
12: O Senado pode votar esta semana uma proposta que prevê punições mais duras para a violência sexual digital contra crianças e adolescentes, inclusive nos casos em que é utilizada a inteligência artificial. A pena atual para quem adquire, possui ou armazena material com violência sexual é de 1 a 4 anos de reclusão e multa. O projeto aumenta essa punição para 3 a 6 anos de reclusão e multa. A senadora Damaris Alves, do Republicanos do Distrito Federal, deu mais detalhes.
10: Nós vamos dar com esse projeto poder aos policiais de retirar imediatamente essa live do ar. Nós vamos dar poder com esse projeto que o agente policial, o delegado, imediatamente haja na hora de identificar uma imagem no mundo online de abuso de violência sexual contra criança e adolescente.
12: Também pode ser votada a proposta que estabelece diretrizes para as atividades de inteligência no Brasil, definindo conceitos, funções e procedimentos para obtenção, análise e disseminação de informações. Outros itens na pauta da semana tratam da transferência automática do valor da pensão alimentícia diretamente para a conta do beneficiário ou do seu representante legal, da obrigatoriedade da divulgação do serviço telefônico de denúncias de violência contra a mulher, o Ligue 180, e de um acordo de coprodução cinematográfica entre Brasil e China.
11: E o presidente do Senado, Davi Alcolumbre, prorrogou por mais 60 dias a validade de 2 medidas provisórias editadas pelo governo federal. Uma delas acaba com o imposto de importação sobre compras internacionais de até $50, conhecido como taxa das blusinhas.
7: A outra concede subvenções a produtores e importadores de combustíveis derivados de petróleo. Com a prorrogação, o Congresso terá até o fim de setembro para votar as 2 propostas.
11: A segurança dos jornalistas na cobertura das eleições gerais de 2026 foi debatida no Conselho de Comunicação Social do Congresso.
7: A audiência destacou as medidas de proteção desses profissionais. Repórter Patrícia Oliveira.
13: Os participantes enfatizaram o ambiente hostil que marca a atuação da imprensa nesse período dentro e fora das redes sociais. Entre 2010 e 2022, ao menos 35 jornalistas foram assassinados no Brasil. O repórter Pedro Rafael Vilela destacou que nas coberturas eleitorais, muitas ameaças partem dos próprios políticos e assessores.
14: É retirar assuntos da agenda pública por meio da intimidação. Por isso que a violência contra jornalistas tem essa dimensão política, né? Ela busca restringir a circulação de informações de interesse coletivo.
13: Daniele Reis, do Observatório da Violência contra Jornalistas, detalhou o protocolo de recebimento de denúncias e investigação dos crimes.
27: Ele institui procedimentos de preservação de prova, inclusive as provas digitais, de escuta adequada, de sigilo das fontes, com vistas à redução da impunidade.
13: Para registrar violações à liberdade de imprensa, as denúncias podem ser enviadas diretamente pelos canais oficiais do Ministério da Justiça e Segurança Pública.
11: O senador Eduardo Girão, do Novo do Ceará, defendeu a revisão da legislação sobre as bets e medidas mais rígidas para conter a expansão das apostas. Segundo ele, o crescimento do setor tem provocado graves impactos sociais e econômicos e a proibição da atividade seria a forma mais eficaz de proteger a população.
7: Os impactos das apostas esportivas no Brasil foram debatidos em audiência pública conjunta das Comissões de Direitos Humanos e de Assuntos Sociais. De acordo com o parlamentar, o encontro reuniu representantes do governo, especialistas e entidades da sociedade civil para discutir medidas de enfrentamento aos prejuízos causados pelas bets.
1: Infelizmente, falta de aviso não foi. Nós votamos contra, somos minoria, mas temos que consertar. O Senado tem que consertar isso, no meu modo de entender, proibindo a jogatina, qualquer que seja, no nosso território nacional.
11: Já o senador Romário, do PL do Rio de Janeiro, defendeu por videoconferência a aprovação da PEC, que acaba com a escala de trabalho 6-1.
7: O parlamentar, que acompanha a Copa do Mundo nos Estados Unidos, disse que não se licenciou do mandato para poder votar a favor da proposta, caso ela entre na pauta do plenário do Senado.
11: Todos os anos, milhares de peregrinos percorrem a pé ou de bicicleta o caminho da fé em direção ao Santuário de Aparecida. Agora, esse percurso passa a ter reconhecimento oficial como roteiro turístico.
7: A lei sancionada pelo governo e de autoria do senador astronauta Marcos Pontes fortalece o turismo religioso, cultural e rural em mais de 70 cidades de Minas Gerais e São Paulo. Os detalhes com o repórter Henrique Nascimento.
2: O Caminho da Fé agora é reconhecido oficialmente como roteiro turístico. A rota reúne mais de 70 cidades de Minas Gerais e de São Paulo e tem como destino o Santuário Nacional de Nossa Senhora Aparecida, em Aparecida, no interior paulista. A lei teve origem em projeto do senador astronauta Marcos Pontes, do PL de São Paulo. Para ele, o reconhecimento pode atrair investimentos e melhorar a estrutura para os peregrinos.
15: Isso vai atrair investimentos para essas cidades, mais negócios, mais possibilidades de desenvolvimento. Nós vemos na Europa o caminho de Compostela e por que não a gente ter todo esse desenvolvimento no nosso país também?
2: O ramal principal começa em Águas da Prata, passa por cidades mineiras e paulistas e segue até Aparecida. Segundo a Polícia Rodoviária Federal, cerca de 39 mil romeiros passaram pela rodovia Presidente Dutra em 2025, no feriado de Nossa Senhora Aparecida.
7: Com edição de Paula Groba e trabalhos técnicos de João Lira, o Jornal do Senado fica por aqui. Acompanhe agora as notícias da Câmara dos Deputados. Boa noite.
11: Boa noite e até amanhã.
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16: Avança a proposta sobre adaptação de moradias às pessoas com deficiência.
17: Comissão aprova prioridade para cidades atingidas por eventos climáticos.
16: Deputados analisam criação de Força Nacional para o combate a desastres.
18: Boa noite. Projeto que institui agrupamento especial de bombeiros para combater catástrofes avança na Câmara. A repórter Maria Neves tem as informações.
19: A Comissão de Segurança Pública da Câmara aprovou o projeto do deputado Lúcio Moschini, de Rondônia, que institui uma Força Nacional Integrada de Combate a Emergências. Essa força será composta por bombeiros militares estaduais que deverão receber treinamento especializado para enfrentar qualquer tipo de desastre. Pelo texto aprovado, a Mobilização Nacional de Resposta Integrada em Desastres funcionará em regime de cooperação entre a União e os estados. Assim como ocorre atualmente com a Força Nacional de Segurança Pública, a Unidade Especial de Bombeiros deverá ser acionada pelo governador do estado atingido pela catástrofe. A atuação do grupo também poderá ser solicitada por um ministro de estado. Como explica Lúcio Moschini, o objetivo da proposta é equipar o país com um grupo de socorro treinado e com comando centralizado, capaz de dar respostas rápidas em casos de emergências.
0: Essa instituição, ela tem que ter CNPJ, ela tem que ter estrutura organizacional, ela tem que ter treinamento, tem que ter comandante e não precisa de fazer nenhum concurso. Basta que os estados se habilitem para fazer parte dessa Força Nacional, envie seus membros, esses membros serão treinados dentro de uma instituição totalmente regulamentada, com hierarquia, e quando sim houver a necessidade, essa Força Nacional será acionada, vai tomar as providências necessárias de acordo com o desastre.
19: Ainda de acordo com o projeto aprovado, a gestão e o treinamento do grupo serão compartilhados entre os Ministérios da Integração, do Meio Ambiente e da Justiça e Segurança Pública. O financiamento virá de recursos do Fundo Nacional de Segurança Pública, do orçamento do PrevFogo, que é o Centro Nacional de Prevenção e Combate aos Incêndios Florestais, e do Sistema Nacional de Defesa Civil. Na Comissão de Segurança Pública, o relator, deputado delegado Bruno Lima, de São Paulo, promoveu pequenas mudanças no texto. Dentre elas, alterou o nome do Grupamento Especial de Bombeiros. O texto inicial previa Brigada de Mobilização Nacional. Foi o relator que propôs renomear o grupo para Mobilização Nacional de Resposta Integrada em Desastres. Segundo o delegado Bruno Lima, a alteração visa adequar a iniciativa à realidade federativa e ao Sistema Nacional de Proteção e Defesa Civil. O projeto ainda passará pela análise de 4 comissões da Câmara. Se aprovado, terá de passar também pelo Senado antes de virar lei. Da Rádio Câmara de Brasília, Maria Neves.
21: Meio Ambiente.
16: Comissão aprova a proposta que prioriza municípios atingidos por desastre climático em emendas de bancadas. Vamos saber mais sobre a matéria com a repórter Júlia Lopes.
3: A Comissão de Integração Nacional e Desenvolvimento Regional da Câmara dos Deputados aprovou o projeto de lei complementar que determina prioridade nas emendas de bancada estadual ao orçamento federal para os municípios atingidos por calamidades climáticas reconhecidas pela Defesa Civil Estadual nos últimos 5 anos. As emendas de bancada são destinadas a projetos estruturantes nos estados e no Distrito Federal. Pelo texto aprovado, os recursos poderão ser direcionados a obras de infraestrutura mais resilientes, com uso de tecnologias inovadoras, sistemas eficientes de drenagem, materiais mais duráveis e soluções de energia limpa, reduzindo os impactos de eventos climáticos extremos. O relator do projeto, deputado Gabriel Nunes, do PSD da Bahia, destacou a importância da correta distribuição desses recursos para fortalecer os municípios mais vulneráveis.
4: Os municípios afetados com problemas climáticos têm diversos problemas para enfrentar. E, naturalmente, a celeridade dos recursos faz com que os prefeitos possam planejar, né, a reconstrução do seu município, possa fazer com que os recursos cheguem na ponta.
3: A proposta também ressalta que infraestruturas adaptadas às novas realidades climáticas ajudam a proteger vidas e patrimônios, além de atrair investimentos, gerar empregos e fortalecer o desenvolvimento local. Em janeiro deste ano, o Ministério da Integração e do Desenvolvimento Regional reconheceu a situação de emergência em 137 cidades afetadas por desastres, como estiagem, seca, vendavais, granizo, inundações e incêndios florestais. O Ministério lembra que municípios com reconhecimento federal de emergência ou calamidade pública podem solicitar recursos para ações de defesa civil por meio do Sistema Integrado de Informações sobre Desastres. A proposta altera a Lei Complementar 210 de 2024, que trata da apresentação e execução das emendas ao orçamento, e agora segue para análise na Comissão de Finanças e Tributação. Da Rádio Câmara de Brasília, Júlia Lopes.
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6: Ciência e tecnologia.
18: Helder Salomão, do PT do Espírito Santo, manifesta apoio ao projeto que proíbe as apostas esportivas online, conhecidas como bets. O parlamentar alega que esse tipo de jogo provoca endividamento, dependência psicológica e problemas de saúde mental.
8: Na avaliação de Helder Salomão, a regulamentação das plataformas digitais é um passo importante para combater práticas que prejudicam as famílias brasileiras. Para ele, a regulação das redes sociais não restringe a liberdade de expressão, mas coíbe o cometimento de crimes digitais.
18: Sargento Faur, do PL do Paraná, também critica as apostas online e ressalta que votou contra a proposta que regulamentou o setor. Segundo o parlamentar, as bets provocam o endividamento e prejuízos financeiros para muitas famílias brasileiras.
8: Sargento Faur alerta ainda para os riscos do jogo compulsivo. O deputado orienta pessoas com sinais de dependência a buscar ajuda profissional.
6: Educação.
18: Ranieri Paulino, do Republicanos, defende a criação da Universidade Federal do Brejo, com sede em Guarabira, na Paraíba. Segundo ele, a instituição atenderia uma demanda histórica da região e pode ampliar o acesso ao ensino superior público, além de impulsionar o desenvolvimento local.
8: Ranieri Paulino propõe ainda que o Hospital Regional Antônio Paulino Filho funcione como hospital-escola. Ele argumenta que a iniciativa contribui para qualificar o atendimento no SUS e ampliar a oferta de médicos e enfermeiros no interior da Paraíba.
6: Habitação.
18: Comissão da Câmara aprova a proposta que prioriza a adaptação de moradias para pessoas com deficiência em programas habitacionais. A repórter Sofia Peçanha tem mais informações sobre a iniciativa.
9: A Comissão de Defesa dos Direitos das Pessoas com Deficiência aprovou o projeto que sugere moradias extras para pessoas com deficiência em caso de alta demanda em programas habitacionais. A proposta altera o Estatuto da Pessoa com Deficiência, que anteriormente priorizava a pessoa com deficiência ou seu responsável na aquisição de imóvel para moradia própria, sendo reservados no mínimo 3% das unidades habitacionais. O autor do projeto, o deputado Fausto Júnior, do União do Amazonas, entende que não se trata apenas do direito à moradia, mas sim do direito à moradia digna, ou seja, um lar que seja seguro, saudável, habitável e acessível em todos os aspectos. O projeto sugere que a alteração não modifica o percentual mínimo de 3% estabelecido por lei, já que cada programa habitacional apresenta demandas específicas. O texto alerta que o aumento desse percentual poderia gerar custos desnecessários aos entes federativos, sem garantir que todas as necessidades fossem efetivamente atendidas. Dessa forma, a medida propõe que, caso haja demanda superior ao mínimo estabelecido, o responsável pelo programa habitacional promova as adaptações necessárias em unidades já construídas ou em construção, garantindo assim que todas as pessoas com deficiência interessadas sejam atendidas. O deputado Duarte Júnior, do Maranhão, relator na comissão, reforçou que em relação a edificações multifamiliares, o estatuto já prevê que a pessoa com deficiência e seu responsável tenham acessibilidade garantida nas áreas de uso comum e nas unidades habitacionais.
23: Garantir que essas construções sejam acessíveis. Mais recentemente a gente aprovou algumas alterações no programa Minha Casa Minha Vida e um ponto que foi inserido foi exatamente esse, para que tivesse a certeza inequívoca de que essas construções fossem acessíveis e as pessoas com deficiência, no caso das moradias verticais, nos prédios, pudessem ter ali os primeiros andares, os térreos, priorização das pessoas com deficiência.
9: O direito à moradia é um direito social assegurado pela Constituição Federal e pela Declaração Universal dos Direitos Humanos da ONU, que abrange diversos fatores, como habitabilidade, acessibilidade, localização adequada, infraestrutura, dentre outros. Agora, o projeto que sugere moradias extras para pessoas com deficiência em caso de alta demanda em programas habitacionais segue para a Comissão de Constituição e Justiça. Da Rádio Câmara de Brasília, Sofia Peçanha.
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12: Votação.
13: Fernanda Melchiona, do PSOL do Rio Grande do Sul, critica parte da oposição por obstruir a votação do projeto que tipifica o crime de misoginia. A deputada considera que a medida é um instrumento de combate à violência e ao discurso de ódio contra as mulheres.
14: Fernanda Melchiona também cobra o avanço de outras pautas em tramitação no Congresso, como a instalação da CPMI sobre o Banco Master e a votação do projeto que prevê a redução da escala de trabalho. Para ela, essas propostas respondem a demandas relevantes da sociedade.
13: Ismael, do PL de Santa Catarina, manifesta preocupação com a proposta que cria o crime de misoginia. Na avaliação do deputado, a redação da proposta pode gerar interpretações amplas e afetar direitos como a liberdade de expressão religiosa, de consciência e de ensino.
14: Ismael defende, então, o fortalecimento das políticas de prevenção e enfrentamento à violência contra as mulheres, com ampliação da rede de acolhimento, capacitação de agentes públicos, produção de dados, apoio às vítimas e campanhas de conscientização.
13: Carla Dixon, do PL do Rio Grande do Norte, defende projeto que cria o auxílio financeiro mensal para mães atípicas. Na explicação da deputada, a medida oferece apoio financeiro às mães que deixam o trabalho para cuidar de filhos que exigem acompanhamento permanente.
14: Carla Dixon acrescenta que o benefício seria concedido independentemente do benefício de prestação continuada, o BPC. Para ela, a medida reconhece as dificuldades enfrentadas pelas famílias atípicas e amplia a rede de proteção a essas mães.
12: Transportes.
13: Carros com mais de 5 anos de fabricação poderão ser obrigados a passar por vistoria periódica. O repórter José Carlos Oliveira tem detalhes da proposta.
24: A Câmara dos Deputados analisa o projeto de lei que estabelece a vistoria veicular periódica para carros com mais de 5 anos de fabricação. Atualmente, essa vistoria é exigida apenas em ocasiões específicas, como durante a venda do veículo. A proposta consolida no Código de Trânsito Brasileiro várias regras que hoje estão dispersas em resoluções do CONTRAN, o Conselho Nacional de Trânsito. A vistoria passaria a integrar a verificação de itens de segurança com o controle de emissão de poluentes e ruídos. Também seria exigida em casos de recuperação de veículo roubado e suspeita de clonagem. A condução de veículos sem vistoria obrigatória ou com laudo de reprovação se tornaria infração grave na carteira de habilitação, com multa de R$ 195 e retenção do carro até a regularização. A proposta é do deputado Fausto Pinato, que rebate algumas críticas que o texto recebeu nas redes sociais.
25: Quando eu propus esse projeto, a intenção nunca foi onerar o cidadão mais pobre ou mais simples. O problema é que eu mexi numa ferida sem querer, né? Ter um comércio de autopeça de carros mais velhos nisso e mexeu com pessoas realmente que está ligada ao crime organizado, principalmente na questão de autopeça e roubo de veículos. Então eu queria dizer ao cidadão. Aquele cidadão mais pobre não onera nada.
24: A proposta de vistoria periódica para veículos com mais de 5 anos de fabricação foi aprovada na Comissão de Viação e Transporte, com ajustes feitos pelo relator deputado Cezinha de Madureira, do PSD de São Paulo. O texto está em análise agora na Comissão de Constituição e Justiça. Da Rádio Câmara de Brasília, José Carlos Oliveira.
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12: Justiça.
14: projeto de Paulo Soares, do Podemos de São Paulo, endurece o combate à corrupção sistêmica. A proposta, segundo ele, prevê a responsabilização de agentes públicos e de pessoas envolvidas em esquemas de corrupção, com penas que podem chegar a 20 anos de prisão.
13: O parlamentar afirma que a iniciativa fortalece os mecanismos de transparência e fiscalização no poder público. Paulo Soares também defende a apuração de denúncias de corrupção e diz que pretende atuar no Congresso em defesa do combate aos desvios de recursos públicos.
14: Chico Alencar, do PSOL do Rio de Janeiro, sugere o endurecimento das regras sobre a guarda de dinheiro em espécie por agentes públicos. O deputado sustenta que valores elevados encontrados em operações policiais levantam suspeitas sobre a origem dos recursos.
13: Para Chico Alencar, a manutenção de grandes quantias de dinheiro em espécie, principalmente em períodos eleitorais, compromete a transparência da administração pública. Ele considera que a medida fortalece o combate à corrupção em períodos eleitorais, compromete a transparência da administração pública. Ele considera que a medida

0: defende a transparência na apuração dos fatos.
1: Segurança Pública.
2: Messias Donato, do União do Espírito Santo, defende o enquadramento das facções criminosas, como o PCC e o Comando Vermelho, como organizações terroristas, frente à decisão do governo estadunidense de sancionar cidadãos e empresas brasileiras ligadas a esses grupos.
0: Na opinião de Messias Donato, a medida é urgente para sufocar os negócios ilícitos dessas organizações no país. O congressista critica ainda a relutância do governo brasileiro em classificar como terrorismo as táticas de pânico e de submissão que esses grupos impõem à sociedade.
2: Termina agora o Jornal Câmara dos Deputados, produzido pela Rádio Câmara, com trabalhos técnicos de Everson Urani e apresentação de Val Monteiro e Márcio Aquilissardi. Uma boa noite para você.
0: Você fica com as notícias do Tribunal de Contas da União. Boa noite.
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1: 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Boa noite.

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Muito boa noite, cidade. Já estamos voltando pra você em plena segundona, início de tudo mais uma vez. Salve 6 de julho de 2026. O nosso programa começando agora. 8:02. Depois das expectativas que vivemos, estamos nos recompondo ainda, né? Eita, finalzinho de semana decente, né? Tá legal. Eita, com direito aí a nossa volta para casa da seleção brasileira, como todo mundo comenta pelos bastidores, nos quatro cantos do nosso Brasil e do mundo também. Mas jogo é exatamente isso aí. Principalmente Copa do Mundo. Quem jogar melhor, leva melhor. Ótima noite para você que começa a ouvir a nossa programação a partir de agora. Você que dispensou a televisão, está em casa, muito obrigado pelo carinho. Segundona chegou, iniciamos tudo mais uma vez. Estamos de volta, com muito carinho, com você que do outro lado já começa a chegar aqui para nós, indicando suas músicas e, claro, vão participar do nosso programa de hoje. Início de mais uma semana, praticamente início de mês. Bola para frente. Vamos que vamos. 8:04 agora. Vamos começar com Wesley Safadão e Silvano Aquino. Silvânia Aquino, né? Ele ainda, a Silvânia e o Berg, não é isso? Na música Eclipse Total. Meu Forró é Mundo. É o título aqui do trabalho recente. Vamos embora.

0: Ponto de partida, Pablo, lá em cima, Wesley Safadão, ainda com a participação da Silvânia Aquino, Berg Rabelo, Eclipse Total, o forró estilizado do nosso Brasil. Olha, já chegando indicações aqui pra gente. Ah, deixa só a gente começar a semana com quem hoje? Alô, você, boa noite.
1: Boa noite, Josias. Sou Betânia, pela aqui de Cupira. Estou sintonizada na Rádio HSTFM.
0: Muito bem, faz bem.
1: Por gentileza, toca Roberto Carlos, Tanta Solidão. Isso. Eu peço para curtir, eu peço para minhas filhas, para você e todo mundo que estiver ouvindo a Rádio HSTFM, a melhor. Obrigada, tenha uma boa noite. Tchau, tchau.
0: Muito bem, daqui a pouquinho Tanta Solidão do Rei Roberto Carlos de presente, está aqui a indicação. Boa noite, Josias, em off. Quem fala é Kelly Mendes, de São Joaquim do Monte, ouvindo a gente. Eu queria ouvir a música Sozinho, com Peninha, oferecendo aí para Branca, Roseni e todos que estão ouvindo a Rádio Agreste FM, o programa Planeta Música. Daqui a pouquinho sua música também, Sozinho. O boa noite especial da Nath Natécia, também participando com a gente. Alô, você chegando, boa noite.
2: Boa noite, meu querido Josias Leal. Muito, tudo bem noite. Com você, Josias?
0: Tudo ótimo.
2: Edinho de Santana, de Parnaíba, São Paulo. Já estou aqui ligadinho, hein, Josias?
0: Muito bem.
2: Gostaria de ouvir uma música aí hoje de Fernando Mendes. Quero oferecer aí para Pernambuco da Carne de Porco aí de Agrestina, meu irmão Manuel da Verdura Inácio Grande de Catende, meu irmão Everaldo, Zé do Piseiro aqui em Santana de Parnaíba, meu irmão Baiano, meu tio Cícero Cândido aí em Laje Grande de Catende, e a todos os ouvintes aí, Josias, que Deus sempre te abençoe e te ilumina, Josias. Tô na escuta, meu querido.
0: Ok. Grande abraço ao Edinho de Santana do Parnaíba, São Paulo. Ele pediu uma saudade do Fernando Mendes, já está no ar.

0: Josias Leal. Continue na sintonia. Mais músicas.
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1: Music. 8 horas 19 minutinhos. Betânia, aqui de Cupira, ela pediu Tanta Solidão do Rei Roberto Carlos. A gente confere essa saudade exatamente agora, agradecendo a ela pelo carinho da sintonia. É que legal. Ótima noite ao rei chegando para nós. 8 horas 20 minutos agora.

0: Conferindo a hora certa, 8h28, dá tempo para mais uma indicação nesse bloco. Alô, você do outro lado, boa noite, valendo a sintonia.
1: Boa noite, gato da noite. Josias, por favor, gostaria de ouvir com Antônio Marcos, homem de Nazaré. Oferecer para você e família, para toda a equipe top da Agreste, Alaíde, Aé, Laelcio de Altinho, Leila do Cruzeiro, José do Sintemanduá e Família, Gilberto de Toritama, Jeová Dionísio, Aldemir, Garotinho do Arrocha, Leninho de Alenivaldo, Graça Paula, Paulo de Carrilho, Desta Funerária Carvalho, Germano de Jurema, Paulo da Igreja, Neide Maria Luísa, Cláudio Cid Cocão, Tião do Chalé, meu primo Tita, o poeta Vera, Zezinho Morená, Edilson Morená, Naldo da Goma, Dal da Água, seu ouvinte fiel e família, para Nath Zezé, Júnior Ingerinho, Zé das Novinhas, Edmilson Vigia e Cristiano em Panelas, Pato em Águas Pretas, seguindo Vialejo em Garanhuns, Oeste de Laje Grande, Saúl em Lagoa dos Gatos, Cícero Vaqueiro, para seu Heleno Mudança, a esposa Cristina e toda a família, e para todos os ouvintes, que o Altíssimo nos abençoe. Uhul.
0: Grande abraço, Tequinha, sempre na sintonia do nosso programa. Ela pediu. Antônio Marcos, o homem de Nazaré.

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0: conferindo a hora certa, 8h36, o nosso programa na fase inicial, você indicando músicas, participando do nosso programa da noite. Alô, você, boa noite.
1: Boa noite, José Leal, quem sou eu? Leão de Bonito, José Leal, por gentileza. É. Eu tô aí, a Paloma, a Cowboy, ofereço especialmente a Jane de Paula, a todos vocês que prestam a rádio, linda, maravilhosa, e a todos que estão na escuta. Valeu, José. Um forte abraço e uma ótima noite. Que Deus abençoe a todos.
0: Muito bem, daqui a pouquinho uma música aí do Leão, lá do Bonito. Um alô especial para os filhos Débora e Juninho, também o Felipe. É o nosso querido Orlando Sexy, lá de Panelas. Ele é frentista também dos bons, valendo o carinho da sintonia. Grande abraço. Olha só, chegando o Sandro e Neide pra gente aqui, indicando músicas. Calcinha Preta, Sonho Lindo. Ela pediu pra gente relembrar aí o sucesso do Estilizado. É, Sonho Lindo, bastante legal essa música do Calcinha Preta. A gente manda de presente, agradecendo também o carinho da sintonia. Ah, tá valendo aí um abraço especial ao Sandro e a Neide, lá de Laje Grande de Catende, na sintonia do nosso programa da noite. Eles pediram pra gente. Oito e 38, boa noite.

0: Cacau Góis, aqui na Grécia FM. A Paloma, quem não lembra esse grande sucesso da época? Então, vamos seguindo com mais pedidos. O Antônio, aqui do centro da cidade, ele pediu banda O Filé do Brega, Linha do Tempo. A gente confere exatamente agora.
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0: Continuação do nosso Planeta Música Especial de início de mais uma semana. Já temos aqui pedidos chegando para nós. Alô, você do outro lado, boa noite.
1: Boa noite, meu amigo José Leal. Aqui é Adalto de Barreiro, meu irmão. Estou em casa de Boinha. E eu vi nessa programação sua maravilhosa, meu irmão. Quero deixar um alô para você, para toda a sua família. Obrigado. E para essa galera massa que faz a Grécia FM.
0: Ok.
1: A rádio mais ouvida do interior de Pernambuco. Meu irmão, eu quero ouvir a música de Henrique Juliano, Amor dos Outros. E deixar um alô também pra esse pessoal maravilhoso aí da Agrestina, do Sítio Saquinho, viu?
0: Ok.
1: Tá todo mundo ligado em lá, meu irmão. Um abraço, Deus abençoe.
0: Abraço. Valeu, pra você também. Potência. Esse é o Adalto lá de Barreiros, daqui a pouquinho a sua música.
2: Boa noite, José Leal, eu sou a ouvinte Ana, de todas as noites.
0: Muito bem, Ana.
2: Quero uma música de Zezé de Camargo e Luciano. Que diz assim: seus olhos são dos brilhos da noite, buscando a direção, a saída. São duas velas iluminando a minha vida. A minha vida. A minha vida. Para oferecer a minha mãe Quitéria, meu pai Jaime, a minha irmã Joelda, a minha irmã Aline, meu irmão Leonário, a minha irmã Aparecida, a meu irmão Léo, meu irmão Douglas, a Cidoc de Caruaru, a você, Jorge, que seu programa, eu não perco só um programa seu. Quando começa, já tô ligada.
0: Muito
2: só
0: bem.
2: Dessa vez eu tava assistindo e me atrasei um pouco.
0: Isso.
2: Mas essa música apareceu, senhor, se você encontrar.
0: Vamos procurar. Essa palhinha que você passou pra gente. Opa, tem mais?
3: Boa noite, Josias. Boa Gostaria noite. De ouvir SNZ, Nada Vai Tirar Você de Mim. Eu ofereço para a tia Laide, Terezinha da Guaravita, as três irmãs da Coab, Neve, sua mãe, Jurema, seu Zezé Ferreira, Cícera, Dona Cícera do Riacho do Veríssimo, Nete, Sabrina, Natécia, Javá de Anísio, Zezé de Panela, Zéane Baixinha, Esther, Júnior Ligeirinho, Rogério da Boa Vista, meu irmão Lenildo, que esteve de idade nova ontem. E para todos, Josias. Helene Valdo Silva, do Sítio Alto do Meio.
0: Tá aqui sua música. SNZ, Nada Vai Tirar Você de Mim.

0: SNZ, nada vai tirar você de mim. Saudade aqui na Grande FM, em nosso programa da noite. 8h54 agora.
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1: Então, lá de Barreiros, ele pediu pra gente, Henrique e Juliano, Amor dos Outros, do projeto Manifesto Musical 2.

lance do Henrique e Juliano. Nossa regravação legal, feliz, muito linda na roupagem aí. Desse sucesso, né, dos garotos que fizeram um impactante sucesso e efêmero. E a gente curtiu, infelizmente, tiveram um final não muito... Um final triste, né? Mas aí a melodia foi acentuada aí na regravação do Henrique Juliano. Ficou legal pra caramba essa música aí, de presente ao Adalto lá de Barreiros, que pediu pra nós. Olha, essa daqui foi a Ana que pediu, Zezé de Camargo e Luciano, Seus Olhos.